0: clandestina de mototaxistas, motoboys e entregadores sobre duas rodas, incluindo o fim da obrigatoriedade do curso de motofretista, explica o ministro da Secretaria-Geral da Presidência da República, Guilherme Boulos.
1: A medida provisória hoje, ela vai acabar com a obrigatoriedade do curso do motofretista, com a obrigatoriedade da placa vermelha e com a obrigatoriedade do mínimo de 21 anos para trabalhar de motofrete.
0: Para o presidente Lula, o Move, táxis e aplicativos vai melhorar a vida, principalmente daqueles que hoje alugam veículos para poder trabalhar.
2: É o seu patrimônio que vai sobrar para o seu filho, que vai sobrar para a sua mulher, que vai sobrar para a sua filha, e você pode vendê-lo a hora que você precisar vender para mudar de profissão. Essa a diferença.
0: As linhas vão estar disponíveis a partir do dia 19 do mês que vem, via BNDES. Para os homens, juros de 12,6% ao ano. Para as mulheres, 11,5%. A primeira parcela só daqui a 6 meses. Reportagem Vanessa Casalino.
3: O setor da construção civil é um dos motores da economia brasileira.
4: Além de movimentar a indústria e o comércio, ele gera milhões de empregos e ajuda a reduzir o déficit habitacional no país.
3: Durante a abertura do encontro da construção civil, o Minha Casa Minha Vida foi destacado pelo presidente Lula.
5: 2.840.000 contratos imobiliários foram assinados entre 2023 e março deste ano pela Caixa Econômica Federal. E o programa Minha Casa Minha Vida já representa mais da metade dos lançamentos e vendas de imóveis no país. Durante o Encontro Internacional da Indústria da Construção, que reuniu empresários e governo em São Paulo, o presidente Lula destacou os avanços do programa e os impactos do setor para o país.
2: 171 mil contratos do Minha Casa Minha Vida, FGTS, apenas no primeiro trimestre de 2026. 93% mais do que no mesmo período de 2023. A Caixa tem uma carteira de crédito imobiliário de 966 bilhões e 200 milhões. Isso significa 7,2% do PIB brasileiro. 68% do total do mercado imobiliário nacional.
5: O ministro das Cidades, Vladimir Lima, destacou que o programa Minha Casa Minha Vida fez o Brasil atingir o menor déficit habitacional da série histórica, caindo de 10% na década de 1990 para 7,2%. Isso significa que mais pessoas possuem casa própria e moram em locais com qualidade de vida.
6: O programa Minha Casa Minha Vida se transformou num programa que ele traz inclusão social. E mais do que isso, é mais do que tijolo, é mais do que cimento. Ele gera emprego, ele gera renda, ele inclui as pessoas, ele traz dignidade, ele traz qualidade de vida para as pessoas.
5: A cooperação mútua movimenta anualmente cerca de 800 bilhões de reais na economia nacional, entre recursos públicos e privados. Esse montante consolida a articulação entre o governo federal e a iniciativa privada como uma das principais forças de desenvolvimento do país. O programa Minha Casa Minha Vida já conta com mais de 300 bilhões de reais em investimentos. Além da construção de moradias, os recursos também são destinados a obras de saneamento, urbanização e mobilidade urbana. Reportagem Dima Soldi.
4: A abertura da Marcha Brasília em Defesa dos Municípios foi realizada hoje na capital do país.
3: O vice-presidente Geraldo Alckmin participou e falou sobre a importância de descentralizar políticas nacionais para fortalecer os governos locais.
4: E ainda ressaltou as políticas do governo do Brasil para atender os municípios brasileiros.
7: É a 27ª edição da Marcha dos Prefeitos, que este ano trouxe para Brasília mais de 15 mil gestores locais. O encontro, promovido pela Confederação Nacional de Municípios, é um dos maiores eventos municipalistas da América Latina e tem como tema o Brasil que dá certo nasce nos municípios. O vice-presidente Geraldo Alckmin participou da abertura e falou sobre a importância do movimento, que há quase 3 décadas é uma das vozes da sociedade brasileira.
8: A marcha dos prefeitos é a marcha do municipalismo, num país que é o 5º maior país do mundo, com 5.569 municípios. É fundamental descentralizar, fortalecer o governo local, onde as pessoas vivem. O governo local enxerga os problemas porque convive com eles, sente as suas necessidades.
7: A Marcha dos Prefeitos é realizada anualmente. O evento vai até dia 21, próxima quinta-feira. Prefeitos, vereadores e autoridades vão discutir temas de interesse dos 5.569 municípios brasileiros. Reportagem Luciana Colares de Holanda.
3: Mais 262 famílias nos municípios de Juiz de Fora e Ubá, na Zona da Mata de Minas Gerais, receberam a parcela única do Auxílio Reconstrução nesta terça-feira.
4: O benefício, no valor de R$ 7.300, é destinado a moradores que tiveram perdas materiais devido às chuvas que atingiram a região no fim de fevereiro.
3: De acordo com o Ministério da Integração e do Desenvolvimento Regional, até agora, 3.093 famílias afetadas pelas chuvas já foram atendidas com esse auxílio.
4: Mudanças nos empréstimos consignados para beneficiários do INSS.
3: Novas medidas de segurança e aumento do prazo para pagamento da dívida são algumas das novidades que começaram a valer a partir de hoje.
9: Para combater fraudes no sistema do INSS, estão em vigor as regras atualizadas para aposentados e pensionistas contratarem empréstimos consignados por meio do site ou aplicativo do Instituto. A partir de agora, será necessário validar a operação por meio da biometria facial, como explica a presidente do INSS, Ana Cristina Silveira.
10: Após solicitar o crédito junto ao banco, o beneficiário recebe a proposta no aplicativo Meu INSS com status pendente de confirmação e tem até 5 dias para confirmar a operação por reconhecimento facial.
9: O prazo de pagamento do empréstimo também foi ampliado para 108 meses. Com essa medida, quem possui consignado do INSS terá 1 ano a mais para quitar a dívida, além de poder começar a pagar a primeira parcela após 3 meses do contrato. A presidente do INSS explica também as mudanças nas margens dos empréstimos.
10: Parte da margem do empréstimo reservada ao cartão benefício e ao cartão consignado poderá ser utilizada para a contratação de empréstimos consignados, observando o limite global de 40% para benefícios previdenciários e 35% para benefícios assistenciais.
9: Na avaliação do presidente da Associação dos Aposentados e Pensionistas de Volta Redonda, no Rio de Janeiro, Geraldo Vida, essas mudanças vão trazer mais segurança para um público que sofre tentativas constantes de golpe.
11: Olha, eu tenho certeza que essas novas regras, elas vão ser muito importantes para evitar a quantidade de fraudes que os aposentados, e principalmente os aposentados nossos associados, têm sofrido com essa modalidade de empréstimo que o governo fez para beneficiar as pessoas, em que está acabando se prejudicando, porque as fraudes são muito frequentes e são muito grandes e perigosas.
9: Caso a biometria não seja confirmada, o empréstimo não será concedido. No site do INSS, na opção Extrato Empréstimo Consignado, será possível conferir os contratos aprovados. Com locução de Raquel Mariano, reportagem Graziele Bezerra.
4: Crianças e adolescentes contam com um novo mecanismo de proteção.
3: O governo do Brasil oficializou hoje a Política Nacional de Prevenção e Combate ao Abuso e Exploração Sexual.
4: A medida foi publicada no Diário Oficial da União e visa garantir atendimento especializado às vítimas e famílias.
3: E ainda dá maior agilidade ao processo de responsabilização dos agressores.
12: O governo do Brasil oficializou nesta terça-feira a Política Nacional de Prevenção e Combate ao Abuso e Exploração Sexual da Criança e do Adolescente. A medida foi publicada no Diário Oficial da União por meio de portaria assinada pelo Ministério dos Direitos Humanos e da Cidadania. A política prevê atendimento especializado às vítimas e às famílias, fortalecimento das redes de proteção e integração entre os sistemas de saúde, assistência social, justiça e segurança pública. O texto também determina que os processos de escuta de crianças e adolescentes vítimas de violência respeitem os procedimentos previstos no Estatuto da Criança e do Adolescente, para evitar a revitimização. Entre os objetivos da iniciativa estão o combate à exploração sexual, a ampliação das ações preventivas e a responsabilização mais rápida dos autores dos crimes. A política também prevê campanhas permanentes de conscientização e ações educativas para enfrentar práticas culturais que naturalizam a violência sexual. A implementação será feita de forma articulada entre União, Estados, Distrito Federal e municípios, com coordenação do Ministério dos Direitos Humanos e da Cidadania. Claudimário Carvalho, para a Voz do Brasil.
4: A proteção a crianças e adolescentes também passa pelo ambiente digital.
3: Se você tem menores em casa, sabe o desafio que é controlar o que eles acessam pelo celular.
4: Para ajudar nessa missão, uma das medidas já aprovadas pelo governo do Brasil aumentou a classificação do YouTube, que agora não é recomendado para menores de 16 anos.
3: A decisão levou em conta parâmetros como conteúdos de violência extrema, nudez e apologia ao uso de drogas.
13: A advogada Tatiana Costa é mãe do Matheus, de 10 anos. Ela conta que, como toda criança, ele tem demonstrado um interesse crescente pelo ambiente digital. Mas o acesso é por tempo limitado e com muita parcimônia.
14: Uma criança de 10 anos, ela não tem cognição para filtrar um vídeo que está passando no YouTube. Porque são vídeos muito rápidos, com muita informação, muito colorido, muito ágeis, que a cabeça da criança não processa, não filtra aquilo que ela está vendo. Então, isso eu acho muito perigoso.
13: Para ajudar e proteger crianças e adolescentes de conteúdos inapropriados no ambiente digital, o governo do Brasil tem adotado uma série de medidas. No início deste mês, a plataforma de compartilhamento de vídeos, YouTube, foi reclassificada como não recomendada para menores de 16 anos, acima da indicação anterior de 14 anos. O secretário nacional de Direitos Digitais, Vitor Oliveira Fernandes, explica o que motivou a decisão.
15: Dentro dessa plataforma, tem crescido bastante conteúdos que vão de cenas de violência, tortura, mutilação, homicídio. Há muitos conteúdos que também envolvem consumo de substâncias lícitas e ilícitas, vídeos que mostram em parcerias de influenciadores com outros serviços que são serviços restritos para maiores de 18 anos, como, por exemplo, serviços de casas de apostas.
13: A classificação indicativa tem caráter informativo e é destinada a pais responsáveis e à sociedade em geral. O agente da Polícia Civil do Distrito Federal e chefe da Seção de Investigação de Crimes Cibernéticos contra Crianças e Adolescentes, Roberto Vitor, destaca os crimes mais comuns envolvendo menores no ambiente digital.
16: Por padrão, o que mais nos preocupa enquanto polícia é uma espécie de aliciamento progressivo. É o acesso às crianças e adolescentes, a criação de uma cultura de segredo, e isso induz as crianças em erro para que elas, de alguma forma, sejam estimuladas a especificamente produzir conteúdo íntimo, fotos ou vídeos.
13: Além do YouTube, outras redes já haviam passado por ajustes na classificação indicativa. TikTok e Kawaii, por exemplo, também foram reclassificadas para 16 anos. As mudanças fazem parte do Estatuto Digital da Criança e do Adolescente, sancionado pelo presidente Lula em setembro de 2025, com medidas voltadas à segurança online, proteção de dados, prevenção de riscos e responsabilização de plataformas por conteúdos ilícitos e práticas abusivas. Reportagem Gabriela Noronha.
4: E em tempos de telas, todo cuidado é pouco com crianças e adolescentes.
3: Para ajudar os responsáveis nessa missão, a população conta com um guia sobre o uso dos dispositivos digitais na infância e adolescência.
4: O guia orienta, por exemplo, sobre os riscos do uso excessivo de telas.
3: A estudante Esther Vitória de Almeida, de 13 anos, aprendeu na prática que a superexposição nas redes sociais pode ser perigosa. E depois de ser abordada por perfis suspeitos na internet, bloqueou a conta para que somente pessoas conhecidas tivessem acesso às suas postagens.
17: Muita gente muito mais velha começava a me seguir, começava a falar coisa, e é perigoso isso para quem não entende, né? Falei pros meus pais, cheguei a falar pra minha mãe, removi, mas eu acho que nem todo mundo tem essa mesma visão.
3: Dados do Comitê Gestor da Internet no Brasil apontam que 25 milhões de crianças e adolescentes acessam a internet no país. E 98% deles usam o celular para se conectar. Mais de 80% têm perfis em redes sociais. E de olho na segurança das crianças e adolescentes, a Bruna Bezerra, professora de arte da escola em que a Esther estuda, começou um projeto para que alunos tivessem um olhar mais crítico ao navegar no mundo digital.
18: Para eles estarem consumindo um conteúdo verídico, tá ali verificando também em relação às fake news, se aquele conteúdo de fato vai ser sadio, né, para o conhecimento deles, incentivando essa prática do bom uso.
3: E para ajudar pais, responsáveis e educadores nesta missão, o governo do Brasil lançou um guia sobre o uso dos dispositivos digitais na infância e adolescência. O documento orienta, por exemplo, sobre os riscos do uso excessivo dos aparelhos, como atraso no desenvolvimento, sedentarismo e aumento nos níveis de ansiedade. O guia traz ainda informações sobre o tempo de tela adequado para cada idade. Crianças de 2 anos, por exemplo, não devem ser expostas a telas. Já para aquelas de 11 a 17 anos, a recomendação é de no máximo 3 horas diárias. O documento também reúne informações sobre a faixa etária ideal para cada conteúdo, direito à privacidade, educação midiática e uso pedagógico da internet e dos celulares. Ana Ungari Dalfobro, coordenadora-geral de Tecnologia e Inovação Básica do Ministério da Educação, explica a importância deste guia para a formação digital nas escolas.
19: Foi um material muito rico, construído pelo governo federal, com contribuição também da sociedade civil, e vem orientando muito as escolas a usarem ele exatamente como uma referência dentro desse tema de uso equilibrado das tecnologias digitais por crianças e adolescentes. Então foi um material pensado para as famílias, para os educadores, mas também para a sociedade de uma forma geral e para as empresas.
3: O Guia de Uso de Dispositivos Digitais está disponível na página da Secretaria de Comunicação Social do Governo do Brasil em www.gov.br/secom. Reportagem Graziele Bezerra.
20: E as políticas para a infância e juventude alcançaram 264 bilhões e 200 milhões de reais.
4: É o que aponta o relatório da Agenda Transversal Crianças e Adolescentes, divulgado pelo Ministério do Planejamento e Orçamento.
20: Do total, cerca de 121 bilhões de reais foram destinados à primeira infância, com a melhoria de infraestrutura de creches e a construção de novas unidades.
4: Já os recursos para a educação de crianças e adolescentes chegaram a 60 bilhões e 500 milhões de reais. E a saúde alcançou cerca de 7 bilhões e 500 milhões de reais.
20: Mudanças na Política Nacional de Avaliação e Exames da Educação Básica.
4: Entre as novidades está a inscrição automática de concluintes da rede pública no Enem, o Exame Nacional do Ensino Médio.
20: Um dos objetivos é integrar o Enem ao SAEB, o Sistema de Avaliação da Educação Básica, que avalia o ensino no país.
21: O Ministério da Educação publicou novas normas complementares para execução da Política Nacional de Avaliação e Exames da Educação Básica. Entre as novidades está a integração do Enem ao SAEB com ações voltadas à ampliação do acesso e da participação dos estudantes no exame. Com a mudança a partir da edição de 2026, os concluintes da rede pública terão inscrição automática no Enem. O estudante deverá apenas confirmar a participação e selecionar opções como a língua estrangeira da prova e eventuais recursos de acessibilidade. Outra medida prevê ampliação dos locais de aplicação do exame em cerca de 10 mil escolas. Com isso, a estimativa é que 80% dos estudantes concluintes da rede pública realizem a prova na própria escola onde estudam. As iniciativas reforçam o papel do Enem como instrumento de avaliação da educação básica e de ampliação de oportunidades educacionais. A meta do Ministério da Educação é alcançar alcançar em 2026 pelo menos 70% de participação dos concluintes do ensino médio das redes públicas no exame. Reportagem Júlio César de Oliveira.
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4: E foi deflagrada a nova fase da operação com foco no combate à comunicação do crime organizado em presídios.
20: A ação foi realizada ao mesmo tempo em 15 estados e integra o programa Brasil contra o Crime Organizado.
4: O principal objetivo é retirar celulares e outros itens proibidos das unidades prisionais, interrompendo comunicações ilícitas realizadas de dentro dos presídios.
20: Ao longo da semana, a operação acontece em unidades prisionais a partir de critérios estratégicos e de inteligência definidos pelas Forças de Segurança Pública.
4: A Operação MUTI integra o programa Brasil contra o Crime Organizado, lançado pelo governo do Brasil na última semana.
20: Desde 2023, já foram retirados quase 8 mil aparelhos celulares das unidades penitenciárias.
4: E essas foram as notícias do governo do Brasil.
20: Uma realização da Secretaria de Comunicação Social da Presidência da República.
4: Com produção da empresa Brasil de Comunicação.
20: Fique agora com as notícias do Poder Judiciário e do Congresso Nacional. Uma boa noite.
4: Boa noite para você e até amanhã.
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23: Primeira turma do STF decide que é competência da Justiça do Trabalho julgar a ação que envolvia normas de medicina do trabalho.
24: Acordo entre CNJ e DPU visa proteger órfãos do feminicídio.
23: Quatro legendas exibem propaganda partidária nesta semana.
24: Boa noite, eu sou Marcela Luiza.
23: E eu sou Walter Lima.
24: É competência da Justiça do Trabalho julgar ação que envolva normas de saúde, higiene e medicina do trabalho.
23: O entendimento é da primeira turma do Supremo Tribunal Federal, Marta Ferreira.
25: O caso concreto envolve uma ação proposta pelo Ministério Público do Trabalho contra o Estado do Amazonas, cuja pretensão era observância e o cumprimento das normas de higiene e segurança dos trabalhadores vinculados ao Hospital Regional de Eirunepé. Em discussão, saber se é competência ou não da Justiça do Trabalho julgar esse processo. Mas a maioria da primeira turma entendeu que, em se tratando de ação que versa sobre o cumprimento de normas de saúde, higiene e medicina do trabalho, como é o caso do processo em análise, a competência é da Justiça do Trabalho, seguindo o voto do relator, o ministro Flávio Dino.
24: Em evento realizado no STF, no Dia Nacional da Defensoria Pública, o Conselho Nacional de Justiça e a Defensoria Pública da União assinaram um acordo para proteger órfãos do feminicídio.
23: O CNJ vai recomendar aos tribunais estaduais que comuniquem às defensorias a existência de filhos vítimas desse tipo de crime para agilizar o pagamento da pensão especial prevista em lei.
24: Para o presidente do STF e do CNJ, ministro Edson Fachin, a parceria é importante para garantir a proteção de crianças e adolescentes.
23: Fachin também destacou que o acordo vai ampliar mecanismos de busca ativa e de acolhimento institucional.
24: Prova obtida legalmente em ação civil pode ser usada em investigação criminal, mesmo com extinção do processo original sem julgamento do mérito.
23: Esse posicionamento é do STJ. Fátima Uchoa.
26: Uma gestora de investimentos pediu compartilhamento com o inquérito da Polícia Federal de dados eletrônicos apreendidos em ação civil. Antes da efetivação da medida, a ação civil foi extinta sem resolução do mérito por ausência de interesse de agir. E o juízo criminal suspendeu o compartilhamento até uma definição final na esfera civil. A gestora impetrou o mandado de segurança, mas o TRF3 negou o pedido. No STJ, a maioria da sexta turma deu provimento ao recurso, considerando que a extinção da ação não torna automaticamente a prova. prova inválida, já que não houve reconhecimento de ilicitude, nulidade ou irregularidade na obtenção do material. O voto que prevaleceu foi o do ministro Sebastião Reis Júnior.
24: Mais um dia de mutirão na Ilha do Marajó. Hoje foi no município de Melgaço.
23: Justiça do Trabalho leva serviços a moradores da região. Luma Soares.
2: Neste segundo dia, foram promovidas capacitações sobre combate ao trabalho escravo e exploração infantil, além de cursos de informática para estudantes da rede pública. Com cerca de 28 mil habitantes e grandes desafios de infraestrutura, Melgaço recebe apoio da itinerância, que oferece serviços de justiça, cidadania e saúde. Até sexta-feira.
24: Nesta semana, os partidos União Brasil, Movimento Democrático Brasileiro, Progressistas e Partido Socialista Brasileiro vão exibir propaganda partidária no rádio e na TV, entre as 19h30 e 22h30.
23: As inserções serão transmitidas na terça-feira, quinta e sábado. Estevão Furtado.
5: O MDB terá o maior tempo de exibição na semana, 7 minutos e meio no total. O PSB terá 4 minutos de propaganda, divididos entre quinta e sábado. O PP exibirá 3 minutos de propaganda na terça-feira. Já a União Brasil terá uma inserção de 30 segundos, também na terça. A propaganda partidária serve para que os partidos apresentem ideias, mostrem ações no Congresso e falem sobre temas políticos e sociais.
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24: Uma boa noite.
23: E até amanhã.
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7: Eu sou Paula Groba.
8: Eu sou Humberto Pinheiro.
7: E estes são os destaques de hoje do Jornal do Senado, que começa agora.
8: Davi Alcolumbre confirma a sessão do Congresso para analisar vetos que impedem repasses a municípios.
7: Projeto no Senado pode liberar fabricação de medicamentos como Monjaro pelo SUS.
8: No Senado, presidente do Banco Central defende mais autonomia e detalha ações em investigação sobre o Banco Master.
7: Boa noite.
8: Boa noite.
7: Em meio à pressão de prefeitos por mais verbas, o presidente do Congresso, Davi Alcolumbre, anunciou que vai convocar uma sessão conjunta para analisar vetos do presidente Lula que barram o repasse de recursos federais a municípios inadimplentes.
8: A medida pode beneficiar mais de 3 mil cidades. As informações com o repórter Márcio Maturana.
10: O presidente do Congresso, o senador Davi Alcolumbre, anunciou nesta terça-feira que vai convocar para os próximos dias uma sessão conjunta da Câmara e do Senado com a finalidade de analisar os vetos do presidente Lula ao projeto da Lei de Diretrizes Orçamentárias de 2025, que impedem mais de 3 mil municípios em dívida com a União de assinarem convênios para recebimento de recursos por meio de transferências voluntárias, programas, projetos ou emendas parlamentares. O presidente da Câmara dos Deputados, Hugo Mota, e o ministro das Relações Institucionais, José Guimarães, estavam ao lado de Davi no momento do anúncio.
11: Eu queria, Guimarães, com a compreensão do governo, e eu sei que nós teremos, e ao lado do presidente Hugo Mota, anunciar aqui na Marcha dos Prefeitos que nós vamos, ainda hoje, eu e o presidente Hugo, os líderes congressuais, os líderes do governo, organizar rapidamente uma sessão do Congresso Nacional para que a gente possa analisar esses vetos, derrubar esses vetos e entregar para mais de 3 mil municípios a possibilidade de acessarem mais recursos do Estado brasileiro.
10: O anúncio foi feito durante a 27ª Marcha à Brasília em Defesa dos Municípios, conhecida como Marcha dos Prefeitos. O evento acontece até esta quinta-feira, dia 21, reunindo mais de 3 mil gestores municipais e outras autoridades. O objetivo principal do evento é discutir investimentos, repassos interesses e demandas dos municípios no Pacto Federativo.
7: E o Senado avançou em uma proposta para reduzir as perdas de grãos e aumentar a capacidade de estocagem no campo.
9: A Comissão de Desenvolvimento Regional aprovou o projeto que cria o Programa de Armazenagem Rural, com financiamento para a construção de silos e armazéns nas propriedades. Repórter Maurício de Santi.
12: Com o objetivo de reduzir perdas na produção agrícola e melhorar a logística no campo, a Comissão de Desenvolvimento Regional aprovou uma proposta para ampliar a capacidade de armazenagem de grãos no país. O projeto prevê que 10% dos recursos dos fundos constitucionais do Norte, Nordeste e Centro-Oeste sejam destinados à construção de silos e armazéns dentro das propriedades rurais. O relator, senador Cid Gomes, do PSB do Ceará, afirmou que os debates na comissão mostraram a importância do investimento em armazenagem rural.
13: Nós entendemos que o projeto de lei número 1070 é uma iniciativa fundamental para o desenvolvimento do setor agrícola. A audiência pública e as sugestões legislativas revelaram que os bancos administradores dos fundos constitucionais já perceberam a relevância da armazenagem rural.
12: A criação do Programa de Armazenagem Rural, que tem como autora a senadora professora Dorinha Seabra, do União do Tocantins, segue agora para análise da Comissão de Assuntos Econômicos.
7: Em meio às investigações envolvendo o Banco Master, o presidente do Banco Central, Gabriel Galípolo, defendeu a atuação da instituição e cobrou do Senado a aprovação do projeto que garante mais autonomia financeira e orçamentária ao BC.
9: Galípolo participou nesta terça-feira de audiência na Comissão de Assuntos Econômicos. A reportagem é de Marcela Diniz.
14: Com 5 horas de audiência, Gabriel Galípolo falou desde política de juros até o escândalo do Banco Master. Sobre o caso, ele afirmou que o BC colabora com as investigações e agiu certo ao afastar os servidores Paulo Sérgio Souza e Beline Santana, suspeitos de atuar em favor do banqueiro Daniel Vorcaro.
15: Não cabe ao Banco Central julgar, vai ser a justiça que vai determinar o que realmente ocorreu. Mas os indícios em si já foram algo que foi muito grave e que causou uma grande sensibilização por parte de todos os servidores, eu inclusive ali.
14: Os senadores apontaram falhas na governança do Banco Central. Eduardo Braga, do MDB do Amazonas, citou a falta de avaliação de risco em movimentações financeiras atípicas.
16: Nós tomamos um tombo no fundo garantidor equivalente a 1/3 do que nós tínhamos de reserva, porque foi permitido exatamente que os ativos e aquisição nos últimos anos fosse feito fora da curva da média. E isso é responsabilidade do Banco Central.
14: Galípolo admitiu limitações operacionais. Disse que o Banco Central perdeu cerca de 1.200 servidores na última década, quando saltou o número de instituições a serem fiscalizadas. Ele pediu que o Senado aprove proposta que amplie a autonomia financeira e orçamentária do BC.
7: A senadora Tereza Leitão, do PT de Pernambuco, defendeu a aprovação do projeto que cria a Política Nacional de Minerais Críticos e Estratégicos. Segundo a parlamentar, o Brasil precisa transformar suas reservas minerais em vetor de desenvolvimento tecnológico, industrialização e fortalecimento da soberania nacional diante da crescente disputa internacional por terras raras e minerais estratégicos.
9: De acordo com Tereza Leitão, o país ocupa posição privilegiada no cenário global por concentrar uma das maiores reservas de terras raras do mundo. Ela ressaltou que o debate vai além da atividade mineradora e envolve temas como segurança energética, inovação tecnológica e autonomia econômica do Brasil.
17: Estamos legislando sobre a capacidade do Brasil decidir sobre seus próprios recursos naturais e de garantir que as riquezas nacionais beneficiem o povo brasileiro.
7: Já o senador Jaime Campos, do União de Mato Grosso, defendeu a criação de benefícios para estudantes que mantêm em dia os pagamentos do Fundo de Financiamento Estudantil, o FIES. O parlamentar reconheceu a importância da nova etapa do Desenrola, programa federal voltado também à renegociação de dívidas do FIES, mas afirmou que os alunos adimplentes também precisam ser valorizados e estimulados.
9: Jaime Campos anunciou que vai apresentar uma emenda à medida provisória do programa para criar uma política permanente de incentivo aos bons pagadores, com medidas como redução de juros e condições mais vantajosas de financiamento. Segundo o senador, a proposta busca tornar o FIES mais justo, reduzir o endividamento estudantil e reconhecer quem cumpre regularmente seus compromissos financeiros.
0: cria uma política permanente de valorização dos bons pagadores por meio de incentivos financeiros, juros mais baixos e ampliação dos prazos, carências e mecanismos que preservam a adimplência dentro do programa. A lógica é simples: além de ajudar quem está endividado, é justo também premiar quem cumpriu corretamente com suas obrigações.
26: A liberação do Mounjaro para crianças e adolescentes com diabetes tipo 2 reacendeu o debate sobre o acesso a medicamentos usados também no tratamento da obesidade.
8: No Senado, um projeto autoriza a fabricação desses remédios pelo SUS, mesmo durante a vigência da patente. As informações com o repórter Márcio Maturana.
3: O Mounjaro, nome comercial do medicamento emagrecedor que usa a substância tirzepatida, foi liberado para crianças e adolescentes a partir dos 10 anos que precisam tratar diabetes tipo 2. A decisão da Agência Nacional de Vigilância Sanitária, Anvisa, já foi publicada no Diário Oficial da União. O cirurgião especialista em emagrecimento, José Afonso Salé, disse à equipe da Rádio Senado que a novidade é bem-vinda para o tratamento de obesidade e diabetes, mas ressaltou que é preciso cuidado.
4: O diagnóstico precisa ser feito por equipe médica especializada, a recomendação da dose e o acompanhamento desse tratamento e os suportes nutricionais e suportes multivitamínicos são fundamentais.
3: O Senado analisa um projeto que permite ao governo autorizar a fabricação desse medicamento, mesmo que ele ainda esteja protegido por patente. A proposta prevê também a produção do remédio no Brasil e a ampliação do acesso ao tratamento da obesidade pelo Sistema Único de Saúde. A autora do projeto é a senadora doutora Eudócia, do PSDB de Alagoas.
18: A licença compulsória poderá ser adotada pelo Poder Executivo quando houver insuficiência de oferta, preços elevados e impacto relevante na saúde pública após análise da Anvisa.
3: Esse projeto precisa ser aprovado pela Comissão de Ciência e Tecnologia e pela Comissão de Assuntos Sociais antes de seguir para a votação na Câmara dos Deputados.
8: Com edição de Paulo Grova e trabalhos técnicos de João Lira, o Jornal do Senado fica por aqui. Acompanhe agora as notícias da Câmara dos Deputados. Boa noite.
26: Boa noite e até amanhã.
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20: Comissão aprova garantia de direitos para mulheres da pesca artesanal.
21: Projeto autoriza faixas para o transporte coletivo privado de passageiros.
20: Deputados comentam ações em defesa do fortalecimento dos municípios.
27: Boa noite. Luísa Canziani, do União do Paraná, defende o fortalecimento dos municípios e afirma que as transformações do país começam nas cidades. Segundo ela, saúde, educação, infraestrutura e segurança dependem de políticas públicas voltadas à realidade local.
20: Luísa Canziani acredita que o desenvolvimento nacional exige apoio aos pequenos municípios e destaca a importância da atuação municipalista. Ela também cita o avanço de obras de infraestrutura no interior do Paraná como exemplo de investimento que impacta diretamente a população.
27: Charles Fernandes, do PSD, celebra os 186 anos de emancipação política do município de Palmas de Monte Alto, na Bahia. O congressista destaca a história da cidade e sua importância como base para outros municípios vizinhos, como Guanambi.
20: Charles Fernandes saúda a população e a gestão de Palmas de Monte Alto, reconhecendo o município como polo agrícola e econômico regional. Ele cita o envio de suas emendas como prova de seu compromisso com o desenvolvimento da cidade e agradece o título de cidadão honorário recebido.
27: João Daniel, do PT, celebra acordo de cooperação para obra de abastecimento de água na bacia leiteira do Alto Sertão de Sergipe, com investimento de mais de 600 milhões de reais dos governos federal e estadual. O deputado afirma que a adutora vai contribuir para o desenvolvimento regional.
20: João Daniel ressalta que o projeto fortalece a agricultura familiar, as áreas de reforma agrária e a economia do interior de Sergipe. Entre os municípios beneficiados, ele cita Canindé de São Francisco, Poço Redondo, Monte Alegre, Nossa Senhora da Glória e Porto da Folha.
27: Na avaliação de Marcelo Nilo, do Republicanos da Bahia, a população baiana enfrenta graves problemas nas áreas de emprego, educação e segurança pública. O deputado afirma que o Estado vive uma das piores crises administrativas de sua história.
20: Marcelo Nilo chama a atenção ainda para a superlotação dos hospitais estaduais e relata que pacientes enfrentam condições precárias nos corredores das unidades de saúde. Segundo o parlamentar, falta sensibilidade e compromisso humanitário por parte do governo estadual.
27: Carla Dixon, do PL, cobra do governo do Rio Grande do Norte apuração sobre o surgimento de uma sigla associada à facção criminosa na região do Morro do Careca, ponto turístico localizado na praia de Ponta Negra, em Natal.
20: Carla Dixon avalia que o episódio expõe a fragilidade na proteção de áreas turísticas e ambientais do Rio Grande do Norte. Ela cobra do poder público estadual maior proteção a moradores e visitantes com medidas efetivas de segurança em locais que são símbolos do estado.
27: Valdenor Pereira, do PT, realça a pesquisa segundo a qual 67% dos baianos aprovam a gestão federal e 56% apoiam o governo da Bahia. Ele reforça também a tendência dos eleitores em votarem candidatos vinculados às atuais gestões, contra 10% de apoiadores da oposição.
20: Na visão de Valdenor Pereira, os dados refletem o reconhecimento dos avanços sociais e melhorias na qualidade de vida da população, alcançadas graças a políticas públicas e programas sociais. Ele se orgulha de fazer parte de um projeto que vem transformando a vida dos baianos.
27: Ícaro de Valmir, do Republicanos de Sergipe, homenageia a TV Atalaia pelos 51 anos de fundação, celebrados em 17 de maio. Ele reconhece o trabalho dos profissionais que mantêm a emissora próxima das comunidades, fortalecendo a democracia e contribuindo para a cidadania.
20: Capitão Alberto Neto, do PL do Amazonas, critica a política do governo federal para o setor elétrico. O deputado sustenta que, apesar de o país ter uma matriz elétrica majoritariamente renovável, ainda impõe custos aos consumidores por meio de subsídios e da contratação de energia mais cara.
27: Capitão Alberto Neto também questiona o uso de diesel para gerar energia no Amazonas, mesmo com a presença de grandes reservas de gás natural no estado. Ele alerta que o aumento da tarifa afeta famílias, comerciantes e produtores rurais, além de afastar investimentos externos.
20: Valmir Assunção, do PT, salienta a parceria entre os governos do estado e federal para fortalecer a agricultura familiar na Bahia. Ele destaca a entrega de 100 refrigeradores de leite e os 3 bilhões de reais investidos para a inclusão de povos tradicionais.
27: O deputado anuncia também a ordem de serviço para a pavimentação de 37 quilômetros da estrada que liga Uruçuca à Serra Grande, aguardada há 13 anos. Para Valmir Assunção, as ações criam oportunidades reais para fortalecer o povo baiano.
19: Agricultura.
20: Comissão da Câmara aprova a garantia de direitos para mulheres da pesca artesanal. A repórter Júlia Lopes tem mais detalhes.
1: A Comissão do Trabalho da Câmara dos Deputados aprovou um projeto que reconhece legalmente as mulheres que atuam na cadeia produtiva da pesca artesanal como trabalhadoras do setor. O objetivo é garantir acesso igualitário a direitos sociais e previdenciários. A pesca artesanal é exercida por pescadores e pescadoras profissionais de forma autônoma ou em regime de economia familiar, utilizando meios próprios de produção ou contratos de parceria com ou sem embarcações de pequeno porte. No texto, passam a ser reconhecidas como trabalhadoras da pesca artesanal as mulheres que atuam em atividades como preparo de redes, armadilhas e embarcações, captura, cultivo e manejo de organismos aquáticos, limpeza, salga e processamento do pescado e de seus derivados. Com a proposta, essas trabalhadoras poderão ter acesso a benefícios previdenciários como auxílio-doença, seguro-defeso e salário-maternidade. Atualmente, muitas delas não conseguem acesso aos direitos por não terem reconhecimento legal específico dentro da atividade. Para a relatora do projeto, deputada Rogéria Santos, do Republicanos da Bahia, a proposta representa um avanço na proteção social dessas mulheres.
2: Que apesar de trabalharem constantemente, elas não têm nenhum desses direitos. Exato, pelo simples fato de que a lei traduz o mar, o barco, a atividade que acontece dentro do mar. E quando você olha para elas, a atividade delas, a maioria delas acontece na terra, porque tem a ver com o beneficiamento em toda a cadeia produtiva.
1: A proposta que traz o reconhecimento legal para as mulheres que atuam na pesca artesanal está em análise na Comissão de Defesa dos Direitos da Mulher. Da Rádio Câmara de Brasília, Júlia Lopes.
27: Cobalcini, do MDB de Santa Catarina, menciona projetos considerados prioritários para o agronegócio, incluindo propostas sobre o seguro rural, a tributação do arrendamento e o apoio às cooperativas. Ele pede que o parlamento avance em medidas que fortaleçam a produção e deem mais segurança ao setor.
5: Cobalcini diz que os produtores rurais precisam de respaldo diante dos desafios enfrentados no campo, como eventos climáticos, quebra de safra e dificuldades de infraestrutura. Ele reforça que o agronegócio precisa de respeito e liberdade para trabalhar.
19: Trabalho.
27: Bom, Gás do PT do Rio Grande do Sul critica a emenda ao projeto do fim da escala 6x1, que permite jornadas de até 52 horas semanais, além de adiar por até 10 anos a mudança no regime de trabalho. Ele aponta que as alterações descaracterizam a matéria original.
5: Bom, Gás defende a redução da jornada de 44 para 40 horas semanais, com escala 5x2, sem redução de salário. Ele afirma que o objetivo do fim da escala 6x1 é garantir mais tempo para convivência familiar, estudo, descanso e lazer, sem perda de direitos para os trabalhadores.
27: Socorro Neri, do PP do Acre, condena declarações feitas por vereadores de São Paulo contra professores em greve no município. A deputada afirma que a mobilização da categoria é legítima, porque cobra dignidade, reajuste salarial e respeito ao trabalho realizado nas escolas públicas.
5: Socorro Neri apresentou na Comissão de Educação uma moção de repúdio contra os responsáveis pelas ofensas. Ela ressalta que a liberdade de expressão não pode ser para humilhar trabalhadores da educação, nem para desqualificar a luta dos professores por melhores condições de trabalho.
19: Transportes.
27: Projeto que permite a utilização de faixas exclusivas para o transporte coletivo privado de passageiros avança na Câmara. O texto está na última etapa de análise na Comissão de Constituição e Justiça, e a repórter Maria Neves tem os detalhes.
6: Aprovado na Comissão de Viação e Transportes, projeto que permite a utilização de faixas exclusivas no trânsito por transporte privado coletivo de passageiros, está em análise na Comissão de Constituição e Justiça da Câmara dos Deputados. Para utilizar as faixas exclusivas, o veículo deve ter capacidade de transportar pelo menos 25 pessoas e contar com autorização do poder público. De acordo com o relator na Comissão de Viação e Transportes, deputado Ricardo Aires, do Republicanos do Tocantins, a proposta vai contribuir para a redução do número de veículos individuais nas vias públicas.
10: A gente está falando de assegurar maior fluidez no trânsito das grandes cidades. O que a gente quer é incentivar que aqueles que utilizam o transporte coletivo de uma maneira em geral possam utilizar dessas faixas exclusivas para chegarem mais rápido ao seu destino, fazendo com que as faixas comuns sejam também alcançadas, liberando o trânsito para quem faz o seu uso do seu carro particular.
6: Autor do projeto, o deputado Guilherme Uchoa, do PSD de Pernambuco, argumenta que a lei da mobilidade urbana já permite que a regulamentação do transporte de cargas e de passageiros priorize os aspectos coletivos. Da Rádio Câmara de Brasília, Maria Neves.
5: Pompeu de Matos, do PDT do Rio Grande do Sul, cobra a continuidade das obras de duplicação da BR-386, conhecida como Estrada da Produção. O deputado demonstra preocupação com o atraso no início das intervenções em dois trechos da rodovia que liga Porto Alegre às regiões norte e noroeste do estado.
27: Pompeu de Matos afirma que o pedido da concessionária para adiar o início das obras prejudica o desenvolvimento regional e compromete a segurança dos motoristas. O parlamentar informa que acionou a ANTT para cobrar esclarecimentos sobre o cronograma da duplicação.
19: Justiça.
5: Helder Salomão, do PT do Espírito Santo, questiona as explicações de lideranças da direita a respeito do financiamento para filmes sobre o ex-presidente Jair Bolsonaro. Ele salienta que o valor de R$ 134 milhões de reais exige investigação por superar o orçamento de produções reconhecidas internacionalmente.
27: Helder Salomão afirma que as justificativas apresentadas após a divulgação de conversas com o banqueiro Daniel Vorcaro não esclarecem o assunto. Ele argumenta que o caso reforça suspeitas suspeitas de irregularidades na transferência de recursos.
20: O Tony de Paula, do PSD do Rio de Janeiro, compara os impactos das declarações de diferentes candidatos à presidência da República sobre o mercado financeiro, para alertar a direita sobre o risco de derrota nas próximas eleições devido ao desgaste ético de suas lideranças.
27: O Tony de Paula menciona possíveis relações espúrias envolvendo lideranças do campo conservador com o aporte de 2 bilhões de reais de aposentados e pensionistas no fundo do Banco Master. Ele defende o afastamento da direita de figuras polêmicas para garantir seu projeto político.
20: Ana Paula Lima, do PT de Santa Catarina, avalia que áudios, negociações financeiras e transferências internacionais divulgados reforçam os vínculos entre integrantes da família Bolsonaro e o Banco Master.
27: A parlamentar sustenta que houve contradições de pessoas ligadas ao caso e critica a atuação de integrantes da oposição. Ana Paula Lima afirma ainda que os fatos revelados desmontaram narrativas anteriores sobre a ausência de relação de determinados políticos com Daniel Vorcaro.
20: Eli Borges, do Republicanos do Tocantins, conclama a sociedade a investigar o passado e a ficha limpa de todos os candidatos antes de decidir o voto nas eleições. Ele alerta contra mentiras em redes sociais e pediu que o cidadão não aceite frases prontas.
27: Para o deputado, o Brasil vive um tempo de injustiças e condenações advindas de versões distorcidas de fatos, enquanto recursos da saúde são desviados sem as devidas condenações. Eli Borges reforça que o poder emana do povo e que cabe aos eleitores decidirem os rumos do país.
20: Para Maria do Rosário, do PT do Rio Grande do Sul, novas revelações sobre o Banco Master apontaram vínculos entre integrantes da família Bolsonaro e Daniel Vorcaro. Segundo ela, áudios e movimentações financeiras reforçam suspeitas apuradas pelas autoridades.
27: Maria do Rosário também critica declarações de aliados políticos ligados ao caso e aponta contradições sobre pedidos de recursos e relações com o empresário investigado. Ela afirma ainda que os desdobramentos do caso enfraquecem versões apresentadas anteriormente.
20: Nelson Barbudo, do Podemos de Mato Grosso, defendeu a honra de líderes da direita contra ataques proferidos na tribuna da casa. Ele criticou ainda o silêncio da esquerda sobre denúncias de corrupção envolvendo o governo e afirmou que o país passa por uma crise econômica.
27: Nelson Barbudo alega que estatais como os Correios sofrem com a má administração. O congressista conclamou líderes religiosos a rejeitarem ideias progressistas que, segundo sua leitura, destroem famílias e a classe média nacional.
20: Alfredinho, do PT de São Paulo, rebate declarações do senador Flávio Bolsonaro sobre o caso envolvendo o Banco Master. Segundo o deputado, os desdobramentos das investigações indicam que envolvidos distorcem os fatos para confundir a opinião pública.
27: Alfredinho também questiona a falta de transparência em relação ao financiamento de uma produção cinematográfica sobre o ex-presidente Jair Bolsonaro. Para ele, as suspeitas enfraquecem o discurso de moralidade adotado pela oposição.
19: Segurança Pública.
20: Aloysio Mendes, do Republicanos do Maranhão, cobra do Senado a votação da proposta que reduz a maioridade penal no país. O deputado ressalta que a medida já foi aprovada pela Câmara e, segundo ele, atende a uma demanda da sociedade.
27: Para Aloysio Mendes, a legislação atual favorece a impunidade de adolescentes envolvidos em crimes violentos, como homicídios e estupros. O parlamentar argumenta que jovens com direito ao voto também devem responder criminalmente por seus atos.
19: Direitos Humanos.
20: Soraya Santos, do PL do Rio de Janeiro, destaca o Maio Laranja e alerta sobre o aumento do abuso infantil no país. Ela pede vigilância permanente de famílias, escolas e da sociedade na proteção das crianças que muitas vezes, pela tenra idade, não conseguem verbalizar a violência.
27: Segundo dados do Ministério da Justiça, nos três primeiros meses do ano, o Brasil registrou mais de 13 mil estupros de vulneráveis. Soraya Santos alerta que a maioria dos abusos ocorre nos círculos próximos da criança, tornando a infância um período marcado por dor e sofrimento.
19: Saúde.
20: Câmara aprova assistência especial para mães de recém-nascidos com deficiência. A repórter Sofia Peçanha explica quais as condições.
11: A Câmara dos Deputados aprovou o projeto que torna obrigatória a assistência especial fornecida às mães de recém-nascidos com deficiência ou doença crônica que exija um tratamento continuado. A proposta prevê que maternidades, casas de parto e hospitais da rede pública e privada forneçam orientações por escrito sobre os cuidados necessários com a criança e também uma lista de instituições instituições, associações e órgãos públicos especializados no atendimento a pessoas com deficiência ou patologias específicas. A relatora da proposta na Comissão de Defesa dos Direitos da Mulher foi a deputada Leda Borges, do Republicanos de Goiás. Ela destacou a importância do acesso à informação para as famílias.
12: Trata-se, sobretudo, da democratização do acesso às informações qualificadas sobre a deficiência ou patologia constatada na criança em tenra idade. Esse dado é fundamental, pois na maior parte dos casos, essa criança precisará de acompanhamento pelo resto da vida.
11: O autor do projeto original, o deputado Duarte Júnior, do Avante do Maranhão, afirma que o nascimento de uma criança com deficiência ou patologia crônica pode gerar um grande impacto emocional, físico e financeiro para a família, mas que a assistência especial a essas mães pode contribuir para a melhoria da qualidade de vida da criança e favorecer sua inclusão social. Durante a votação na Comissão de Constituição e Justiça, a relatora, a deputada Lindsay da Mata, do PSB da Bahia, afirmou que a medida pode trazer mais segurança às mães no momento do diagnóstico.
13: Isso vai dar mais segurança nesse momento de tanta fragilidade que a mãe passa com essa descoberta da dificuldade do seu filho, para que ela possa levá-lo a pessoas especializadas que possam realmente assegurar o tratamento dele e o apoio psicológico dela.
11: O projeto que obriga hospitais, maternidades e casas de parto, público e privados, a oferecer assistência especial a mães de recém-nascidos com deficiência ou doença crônica que exijam tratamento continuado, foi aprovado por todas as comissões da Câmara e será analisado agora pelo Senado. Da Rádio Câmara de Brasília, Sofia Peçanha.
19: Ciência e tecnologia.
27: Flávio Nogueira, do PT do Piauí, reproduz comunicado do Vaticano que defende a inovação tecnológica com a preservação da capacidade humana de pensar e refletir. Ele aponta que a primeira encíclica do Papa Leão XIV recoloca a dignidade humana no centro do debate sobre

0: Estatuto da Criança e do Adolescente.
1: A análise das propostas começou no final da tarde no plenário da Câmara. A edição de amanhã vai trazer detalhes sobre as votações.
0: Termina agora o Jornal Câmara dos Deputados com trabalhos técnicos de Everson Urani e apresentação de José Carlos Andrade e Márcio Aquilissardi. Uma boa noite para você.
1: Ótima noite. A Voz do Brasil volta amanhã.
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9: Boa noite, Emerson Rodrigues na área para o Mais Brasileiríssima desta terça-feira. Até a meia-noite, você ouve a programação musical do Wilson De Luca e na primeira hora do Mais Brasileiríssima tem Zé Ramalho, Gilberto Gil, Paulo Ricardo, Raul Seixas, Beto Guedes e hoje começamos com a Cor do Som.

0: Biquíni Cavadão aqui na Inconfidência FM, Janaína, música do Biquíni. E você ouviu também Beto Guedes, Amor de Índio, de Beto Guedes e Ronaldo Bastos. Ana Carolina, a canção tocou na hora errada, da Ana Carolina. E hoje mais Brasileiríssima começou com A Cor do Som, Menino Deus, de Caetano Veloso.
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0: a casa da MPB Belchior.

0: mais brasileiríssima trouxe Paralamas do Sucesso, Saber Amar, música de Herbert Viana. Cazuza, Minha Flor, Meu Bebê, do Cazuza. Raul Seixas, Guita, de Raul Seixas e Paulo Coelho. E Belchior, Tudo Outra Vez, do próprio Belchior.
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2: Emerson Rodrigues com você nesta terça-feira, aqui na Inconfidência FM 100,9. Agora você ouve Nico Rezende.

Mais brasileiríssima roupa nova, Anjo de Dalto, Cláudio Rabelo e Renato Corrêa. Biafra, Aguardente, do Biafra. Paulo Ricardo, Baby, de Caetano Veloso. E Nico Rezende, Esquece e Vem, de Nico Rezende e Paulinho Lima. Agora na 100,9, Zé Cabaleiro.

0: Zé Ramalho, SOS, música do Raul Seixas. E o Mais Brasileiríssima também trouxe Kid Abelha, Amanhã é 23, de Jorge Israel e Paula Toller. Gilberto Gil, Amarra o Teu Arado a uma Estrela, do Gil. E Zé Cabaleiro dele, Lenha. 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
0: Emerson Rodrigues de volta aqui na sua Inconfidência.

0: Confidência, FM 100,9. Gal Costa, folhetim do Chico Buarque. Baby do Brasil, Menino do Rio, de Caetano Veloso. E antes, duas composições da Adriana Calcanhoto. Toda sexta-feira, na voz de Belo Veloso, e metade na voz da própria Calcanhoto.
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0: A casa da MPB tem Fernanda Abreu.

0: Mais Brasileiríssima trouxe Heróis da Resistência, dublê de corpo de Leone Luiz Lima. Marisa Monte, Não Vai Embora, de Arnaldo Antunes, Carlinhos Brown e Marisa Monte. Daniela Mercury, Beat Lamento, de Márcio Melo. E Fernanda Abreu, dela, Você Pra Mim.
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0: Eu sou Emerson Rodrigues, sigo com você aqui na Brasileiríssima, trazendo agora Lu Borges.

No mais brasileiríssima Blitz, a dois passos do paraíso de Evandro Mesquita e Ricardo Barreto. Barão Vermelho, o poeta está vivo de Frejá e Dulce Quental. Flávio Venturini, Clube da Esquina número 2 de Milton Nascimento, Loborges e Márcio Borges. E o Loborges cantou O Trem Azul, dele em parceria com Ronaldo Bastos. Agora tem Boca Livre na 100,9.

0: Em Mato Grosso, Balada do Louco, de Arnaldo Batista, Sérgio Dias e Rita Lee. Engenheiros do Havaí, Para Ser Sincero, de Augusto Lix e Humberto Gessinger. 14 Bis, Canção da América, de Fernando Brant e Milton Nascimento. E Boca Livre, Panis et Circenses, de Caetano Veloso e Gilberto Gil. Encerramos o Mais Brasileiríssima desta terça-feira aqui na 100,9, com programação de Wilson De Luca, edição de Nilda Mendes, mixagens de Homero Ribeiro e apresentação de Emerson Rodrigues. Obrigado e aquele abraço.
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3: Olá, bem-vindo, bem-vinda. Já está no ar a edição de hoje do programa Memória Nacional. Aqui a gente toca para você clássicos da música popular brasileira contemporânea. Vamos juntos até às 5 da madrugada. Eu sou Valesca Falsi, programação Lúcia Carneiro, trabalhos técnicos de Washington Bittencourt, na mesa de som Zé Carlos Figueiredo. A nossa madrugada de hoje abre com Joyce.

0: Caetano Veloso falou amizade, Van Lins dele do Vitor Martins, Vieste, Gonzaguinha dele, Espere por mim, Morena, e a primeira foi a Joyce com Clariana, música da Joyce.
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0: Seguimos com Jorge Benjor.

0: Wilson Simonal cantou Zazueira, do Benjor, Sérgio Mendes e Menina, de João Donato e Guarabira. Fernanda Abreu, Você Pra Mim, Jorge Benjor, As Rosas Eram Todas Amarelas.
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1: 12:30.
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3: Mais uma sequência aqui no Memória Nacional. Erasmo Carlos canta com Adriana Calcanhoto.

0: Toquinho, Nosso Amor, música dele é de Wilson e Paulo Sérgio Valle, Fafá de Belém, Doce Magia, Fábio e Stella, Erasmo Carlos e Adriana Calcanhoto, Do Fundo do Meu Coração.
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0: Aqui no Memória Nacional você ouve agora Guilherme Arantes.

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1: Meia-noite 59.
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3: Obrigada pela sua audiência. Eu sou Valesca Fausto, te acompanho até às 5 da madrugada aqui com Memória Nacional. Agora temos Marina Lima, Deixe Estar.

0: Fábio Júnior, Caça e Caçador, Guilherme Lamounier, Enrosca, Ruban Vitrine, Oswaldo Mantinegro, Lua e Flor. A primeira foi Evinha, com Cantiga por Luciana, de Paulinho Tapajós e Edmundo Souto.
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0: 1h30.
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0: Na próxima sequência agora, Zélia Duncan abre o nosso bloco.

0: Zero e Paulo Ricardo, Agora Eu Sei, de Guilherme Snar, de Cidade Negra, Onde Você Mora, de Nando Reis e Marisa Montes. Zélia Duncan, Por Hoje É Só, música que ela fez com Christian.
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0: Uma ótima madrugada para você que nos acompanha aqui pelo rádio. Roberto Carlos, de Tanto Amor.

0: Marcelo, estrela do meu clipe, Prende-se, Não Diga Nada, Tim Maia, Fábio Hildon, Velho Camarada. Teve também Roberto Carlos, De Tanto Amor, música que ele fez com Erasmo.
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0: 1h59.
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0: Esta é a rede Inconfidência de Rádio. AM 880 FM 100,9, Memória Nacional no ar todos os dias da semana, de meia-noite às 5 da madrugada. Agora Gilberto Gil, Só Chamei Porque Te Amo.

0: Sai Guarabira, Rock Santeiro, Roupa Nova, A Viagem, Gal Costa, Viver e Reviver. A música é do Fausto Nilo, John Lennon e Paul McCartney. Gilberto Gil cantou Só Chamei Porque Te Amo. Essa versão em português é do Gil.
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0: Simone, Sob Medida.

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1: Acabamos de ouvir João Bosco, dele e do Francisco Bosco, Enquanto Espero. Ângela Rorô, de Tom Jobim e Aloysio de Oliveira, Demais. Emílio Santiago, Brigas. Música de Jair Amorim e Evaldo Gouveia. Simone cantou Sob Medida, de Chico Buarque.
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0: da democracia. 2h29.
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2: E essa próxima sequência começa com Chico Buarque, As Vitrines.

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0: Cartola, dele as rosas não falam. Bete Carvalho, viola em Luarada, de Marcos Valle e Paulo César Pinheiro. Taiguara, seu sonho não acabou. Elis Regina, fascinação, e Chico Buarque, as vitrines.
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0: Aqui no Memória Nacional você ouve Márcia com Mesa Farta.

0: Antônio Carlos e Jocafe, Você Abusou, César Costa Filho, Dose para Leão. Paulinho Nogueira, Simplesmente. Márcia cantou Mesa Farta, de Nelson Cavaquinho e Guilherme de Brito.
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2: 3 horas. 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
0: Memória Nacional te acompanha até às 5 da madrugada, AM 880, FM 100,9. Esta é a rede Inconfidência de Rádio, chegando Tunai com Sintonia.

0: Fátima Guedes, super bacana, de Caetano Veloso, Djavan Samurai. Zizi Posse, companhia de Frejá, Cazuza e Ezequiel Neves. Tunai, dele, do Sérgio Natureza, Sintonia.
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0: Chegando Martinho da Vila.
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0: Clara Nunes, de Candeia, o Mar Serenou, João Nogueira, dele do Paulo César Pinheiro, Além do Espelho, Alcione, Lá Vem Você, de Totonho e Paulinho Rezende, Martinho da Vila, Mulheres, de Toninho Gerais.
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0: Chegando a Geo Marques e Flávio Venturini com Luz dos Meus Olhos.

0: Milton Nascimento para Lennon e McCartney. A música é do Lô, do Márcio Borges e do Fernando Brant. Marina Machado cantou Grilos, do Roberto e do Erasmo. Toninho Horta e Luísa Esquiavão Horta, Se Todos Fossem Iguais a Você, de Tom e Vinícius. Ageu Marques e Flávio Venturini, Luz dos Meus Olhos, de Ageu Marques.
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0: Mais uma sequência aqui no Memória Nacional, a gente abre com Maria Bethânia. Como é?

0: Rita Benedito, Pensar em Você, música do Chico César. Chico César, sanfoninha. Zeca Baleiro, bandeira. E Maria Bethânia cantou Onde Estará o Meu Amor, música do Chico César.
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0: 3h58.
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0: Você está ouvindo Memória Nacional, programa aqui da Rede Inconfidência que toca para você clássicos da música popular brasileira contemporânea. Agora vamos ouvir Vander Lee.
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0: Afonsinho, Naquele Tempo, de Máriozinho Rocha e Renato Correia. Túlio Mourão, Teia de Renda, parceria dele com Milton Nascimento. Marcos Viana e Carla Vilar, Esperança Amanhã. A música do Marcos Viana, Vanderly, Onde Deus Possa Me Ouvir.
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0: E agora tem Jane Duboc com Matinal.

0: Boca Livre, Feito Mistério, de Lourenço Baeta e Cacaso, Rui Maurite, Serafim e Seus Filhos, Belchior, Conheço o Meu Lugar, Jane Duboc, Matinal, de Edson Aquino.
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0: Obrigada pela sua audiência. Quem chega agora é Almir Sater com Tristeza do Jeca.

0: Geraldo Azevedo, Dona da Minha Cabeça, de Geraldo Azevedo e Fausto Nilo. Efraim Maia, Vale Coração. Teve também Renato Teixeira com Amanheceu, Peguei a Viola. Almir Sater, Tristeza do Jeca.
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0: A nossa última sequência de hoje começa com Elba Ramalho, Ciranda da Rosa Vermelha.

0: Alceu Valença, Coração Bobo, Luci Alves, Ai Que Saudade de Você, de Vital Farias, Hermes Aquino, Nuvem Passageira e Elba Ramalho, Ciranda da Rosa Vermelha, de Alceu Valença. Memória Nacional desta quarta-feira termina aqui. Programação Lúcia Carneiro, trabalhos técnicos de Washington Bittencourt, na mesa de som Zé Carlos Figueiredo. Eu sou Valesca Falsi, agradeço a sua audiência e a gente volta logo mais com mais uma edição do Memória Nacional. Uma ótima quarta-feira para você e eu te espero logo mais à meia-noite.
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6: 5 horas.
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6: Bom dia, estamos chegando e vamos até às 7:30 da manhã, aqui pela 100,9 Brasileiríssima, com programação musical de Wilson De Luca, mixagens José Carlos Figueiredo. Eu sou Everton Gontijo e a primeira música de hoje é com Richie.

0: Ed Mota, Manuel, Kiko Zambianchi, quadro vivo do Kiko Zambianchi, Djavan Cigano do Djavan, 14 bis Todo Azul do Mar de Flávio Venturini e Ronaldo Bastos, Rich Transas, de Nico Rezende e Paulinho Lima.
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0: Brasileiríssima, os Paralamas do Sucesso.

5h27. Feito em Minas.

0: Feito em Minas, Bauxita, Congênito, de Luiz Melodia. Antes, Cidade Negra, Firmamento, versão do grupo. Os Paralamas do Sucesso, Você, do Tim Maia.
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1: 5 horas e 31 minutos.
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1: 5 horas e 38 minutos.
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0: Lulu Santos, adivinha o quê? Música dele, Gilson Zemariana Volker, Devagarinho, Barão Vermelho, Pra Toda a Vida, de Frejá e Maurício Barros. Zélia Duncan, Catedral, de Tanita Ticarã, versão de Zélia e Christian Owens. Zizi Posse, Mania, de Celso Fonseca e Ronaldo Bastos.
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0: Bom dia, agora tem Leone.

5:56. Genialidade brasileira.

0: Genialidade brasileira, Beto Guedes, Quando Te Vi, de Meredith Wilson e Ronaldo Bastos. Antes, Roupa Nova, Cristina, de Serginho e Ricardo Fegali, Leone, Fotografia, de Léo Jaime e Leone. 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
0: Falta um minuto para 6 horas.
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0: Até agora esteve conosco na mesa de áudio José Carlos Figueiredo. Vai descansar, está chegando o Reginaldo Silva e nos acompanha Brasileiríssima, Marisa Monte e Arnaldo Antunes. Música.

0: Caetano Veloso, Cavaleiro de Jorge, do Caetano Veloso. Tim Maia, Primavera, de Cassiano e Silvio. Lisandra, Vem Meu Amor, de Jaguaray Rodrigues e Silvio Almeida. Marisa Monte com Arnaldo Antunes, Grão de Amor, de Marisa e Arnaldo Antunes.
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3: Muito bom dia para você, ouvinte em Confidência, Iago Proença com vocês. O destaque é a Avenida Cardeal Eugênio Pacelli. Tem formação de carreta com pane mecânica na alça que dá acesso ao anel rodoviário no sentido Rio de Janeiro. Também ligação à Avenida Amazonas. Motoristas em velocidade reduzida desde a rodovia Fernão Dias, no bairro das Indústrias. Quem deixa Betim, uma melhor opção de rota é seguir pela Via Expressa. No sentido inverso, o trânsito flui com tranquilidade nos principais corredores em direção a Betim. 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Iago Proença para a Rádio Inconfidência.
0: 6 horas e 12 minutos.
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0: A música de Zé Cabaleiro na Brasileiríssima.
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0: 6:21.
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0: Feito em Minas, Ana Carolina, Problemas de Ana Carolina, Kiara Civello e Dudu Falcão. Antes, Legião Urbana, Eduardo e Mônica, do Renato Russo, Zé Cabaleiro, Telegrama, de Zé Cabaleiro.
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3: De volta com você, ouvinte em Confidência. O destaque agora é Avenida Antônio Carlos, caminho para o centro. Tem informação de carro com pane mecânica no bairro Aparecida, um pouco depois do viaduto sobre a Avenida Américo Vespúcio. Ponto de atenção para você ao volante. No momento, não é necessário o desvio. No sentido inverso, Avenida Antônio Carlos com o trânsito fluindo bem em direção à Pampulha. 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Iago Proença para a Rádio Inconfidência.
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1: 6:27.
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1: Uma ótima quarta-feira para você que está na Brasileiríssima, Maria Bethânia.

0: Raul Seixas, Cowboy Fora da Lei, de Cláudio Roberto e Raul Seixas. Zé Ramalho, Entre a Serpente e a Estrela, versão de Aldir Blanc. Nenhum de Nós, O Astronauta de Mármore, versão do Teddy Correia. Maria Bethânia, Tá Combinado, música do Caetano Veloso.
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0: Eu gosto muito desse som aqui. E você? É Tonight.

Belchior, genialidade brasileira, divina comédia humana de Belchior. Antes Titãs, Enquanto Houver Sol, do Sérgio Brito. Tunai, Sobrou Pra Mim, de Tunai e Sérgio Natural.

0: Natureza. De Tunai e Sérgio Natureza.
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2: De volta com você, ouvinte em Confidência. O destaque é o anel rodoviário. Tem informação de veículos pesados com pane mecânica bloqueando faixa da direita. O primeiro deles na altura do Jardim Montanhês. E um pouco mais à frente, logo após o viaduto sobre a Avenida Pedro II, tem dois veículos pesados também parados na faixa da direita. Ponto de atenção para você é o volante. O motorista ganha tempo passando pela pista marginal. Ainda em direção ao Rio de Janeiro, lentidão na subida do Olhos d'Água. Motoristas em velocidade reduzida desde o bairro das Indústrias. Opção de desvio para o motorista, passando por vias internas do Betânia e Buritis até a MGC 356. 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Iago Proença, para a Rádio Inconfidência.
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0: 6:53.
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0: 6:54.
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0: Rádio Inconfidência FM 100,9, brasileiríssima, Baby do Brasil.

0: Jota Quest, o sol de Antônio Júlio Nastácia. Léo Jaime, preciso dizer que te amo, de Cazuza, Dé e Bebel Gilberto. Plínio Profeta e Davi Moraes, como é grande o meu amor por você, de Roberto Carlos. Martinália Estrela, do Gilberto Gil. Baby do Brasil, sem pecado e sem juízo, de Baby e Pepeu.
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0: Daqui a pouco tem o Jornal da Inconfidência, brasileiríssima, Nando Reis.

0: Feito em Minas, Sagrado Coração da Terra, Asas de Marcos Viana, Antes Pato Fu Eu Sei, do Renato Russo e Nando Reis, N de Nando Reis. Chegamos ao final do Bom Dia em Confidência, que teve programação musical de Wilson De Luca, mixagens Reginaldo Silva e José Carlos Figueiredo. Eu sou Everton Gontijo, te desejo um ótimo dia. Continue na 100,9. Vem aí o Jornal da Inconfidência.
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3: MG30 com um trânsito intenso no caminho para Belo Horizonte. Motoristas reduzem a velocidade desde o Vale dos Cristais até o Vale do Sereno. São cerca de 3 quilômetros de lentidão. Você motorista que deixa Nova Lima a caminho de Belo Horizonte, vale reprogramar a sua hora de saída, pois o desvio daria um pouco mais de trabalho. No sentido inverso, MG30 com o trânsito fluindo bem de ponta a ponta. 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Iago Proença para a Rádio Inconfidência.
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0: Em Belo Horizonte, são 7:30. Bom dia, hoje é quarta-feira, dia 20 de maio de 2026. Eu sou Regina Pala.
1: Eu sou Márcio Roney, temperatura agora em Belo Horizonte é de 20 graus. Confira os destaques de hoje no Jornal da Inconfidência.
0: Namorado de jovem encontrada morta na Savassi é preso após reviravolta nas investigações.
1: Polícia Militar de Minas Gerais terá mulher como comandante-geral pela primeira vez na história.
0: Cruzeiro busca empate contra o Boca na Argentina e só depende de si para se classificar na Libertadores.
1: Essas e outras notícias você confere agora no Jornal da Inconfidência.
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0: 7:31. O Aeroporto Internacional de Confins, na região metropolitana de Belo Horizonte, terá uma nova rota aérea direta para São João del Rei a partir do dia 2 de agosto. A operação será feita pela Azul Linhas Aéreas, com 3 voos semanais. As passagens começaram a ser vendidas nesta terça-feira.
1: Os voos serão realizados às segundas, sextas e domingos em aeronaves Caravan, com saídas de Confins pela manhã e no início da tarde. O anúncio foi feito ontem durante evento organizado pela Agência de Promoção de Investimentos, ligada à Secretaria de Estado de Desenvolvimento Econômico.
0: 7:31. O caso de uma estudante encontrada morta em um apartamento na Savassi teve uma reviravolta. A suspeita inicial era de que ela teria se matado, mas agora o namorado da jovem é apontado como suspeito de feminicídio. A reportagem é de Leandro Siqueira.
3: Um homem de 45 anos está preso suspeito da morte da estudante de psicologia Giovana Neves Santana Rocha, de 22 anos. O suspeito, que era namorado de Giovana, foi preso temporariamente na última sexta-feira na região centro-sul de Belo Horizonte. A prisão marca uma reviravolta nas investigações. O corpo da estudante foi encontrado no apartamento dela, na Savassi, por uma amiga no dia 9 de fevereiro deste ano. Em princípio, o caso foi tratado como um possível suicídio, pois a jovem tinha histórico de crises de depressão e uso de medicamentos. Porém, ao longo das apurações, a polícia identificou indícios de uma relação abusiva do namorado. Segundo a delegada Ariadne Coelho, os resultados dos exames de necropsia comprovaram que Giovana não se matou e sim foi assassinada.
4: Nós tivemos o resultado definitivo do laudo de necrópsia, que constatou que houve asfixia por sufocação direta, ou seja, houve obstrução externa dos orifícios respiratórios, seja por meio de um travesseiro, seja por meio das próprias mãos. Ela estava numa cena que aparentemente aí indicava um suicídio. Tinha medicamentos aí, caixas de medicamento vazio, na cama, na sala. E ela tinha um histórico depressivo em razão da relação conturbada com os pais, com familiares. Então isso foi interpretado inicialmente como...

0: possível autoextermínio. Em observância às tratativas internacionais e nacionais sobre morte de mulheres, não se pode descartar um possível feminicídio de antemão, então não foi descartado.
1: Depoimentos ressaltaram mudança de comportamento de Giovana após iniciar a relação com o suspeito de apenas 4 meses, explica a delegada.
0: As amigas, familiares, a mãe da vítima fala que ela mudou totalmente de comportamento a partir do momento que ela tem um relacionamento com o investigado, ou seja, era uma menina que era interessada, engajada na questão acadêmica, fazia 2 faculdades, uma de psicologia, outra de gestão da saúde, era vaidosa, ela tinha um engajamento muito forte no feminismo e a partir do momento ela se retrai socialmente, ela muda até o tipo de roupa que ela usa, ela demonstra uma fragilidade emocional, uma dependência psicológica desse investigado e um controle ali que é feito sobre a vida dela.
1: As investigações indicam ainda o interesse do suspeito no apartamento da jovem, principalmente após a morte dela.
0: Que esse relacionamento iniciou em outubro de 2025. Já em outubro, ele já adentra, ele já começa a morar com essa vítima, não a convite dela, mas que ele foi levando as coisas aos poucos. Ele já muda as contas do condomínio, as contas relativas ao apartamento, também para o nome dele. Então a gente vê também a demonstração de um interesse patrimonial. Relativo a isso também, ele ajuizou uma ação de reconhecimento de união estável, pós-mortem. Ele mandou vários áudios para as amigas, inclusive para uma de forma mais insistente, até intimidatória, para que ela o ajudasse nesse reconhecimento formal da união estável. E ele mandou áudios também contraditórios, no sentido de que ela morreu nos meus braços. Como que ela teria morrido dos braços dele se não foi ele que chamou a polícia, que acionou a polícia e foi uma amiga?
1: A polícia informou que o suspeito não deu declarações após a prisão e que há registros contra ele de importunação sexual e suspeita de violência moral contra outras 2 mulheres, uma delas a ex-esposa. Ainda conforme a polícia, o investigado é formado em engenharia da computação e é servidor público concursado. Ele foi indiciado por feminicídio. A pena pode chegar a 30 anos de prisão. Reportagem Leandro Siqueira.
2: 7h35. O governo de Minas Gerais comunicou a definição do novo comando-geral da Polícia Militar. Por decisão do governador Matheus Simões, a coronel Cleide Barcelos dos Reis Rodrigues, de 48 anos, vai assumir o posto do coronel Carlos Frederico Otoni Garcia, que está no cargo desde setembro de 2024. A data da publicação oficializando a mudança de comando ainda será definida.
3: Bacharel em Direito, a coronel Cleide será a primeira mulher na história a exercer a função de comandante-geral da PM em Minas. Ela possui especialização em Direito Militar, Gestão Estratégica de Pessoas e Violência Doméstica. Ao longo da carreira, acumulou experiência em funções operacionais, estratégicas e de gestão dentro da corporação e atualmente ocupa a Diretoria de Proteção Social.
2: 7h36. 2 irmãos foram presos em Contagem, suspeitos de assassinarem outros 2 irmãos por causa de uma compra de veículo mal sucedida. O repórter Leandro Siqueira tem os detalhes do caso.
1: 2 irmãos de 22 e 26 anos foram presos suspeitos das mortes de Giovanni Vicente Diniz, de 42 anos, e Graziano Vicente Diniz, de 36, também irmãos. O crime aconteceu em 10 de abril deste ano no bairro Industrial, em Contagem. De acordo com a Polícia Civil, os suspeitos foram localizados e presos na última semana em Contagem e Itabirito. Segundo as investigações, Giovanni havia vendido um carro para um dos suspeitos através da troca direta por outro veículo e uma quantia de cerca de R$8 mil. Após o negócio, o veículo repassado por Giovanni teria tido uma série de problemas mecânicos. Apesar de Giovanni ter pago os consertos, teria havido um desacordo com o comprador. De acordo com o delegado Ítalo Fernandes, Giovanni queria resolver o caso corretamente, mas foi vítima de uma emboscada.
4: Para resolver aquela situação, a vítima passou o endereço lá e foi marcado ali para eles conversarem por volta de 7 horas da noite. A vítima foi para o local, ficou aguardando, tinha comunicado também seu irmão que haveria essa conversa ali. O autor chegou ao local em uma moto e também um veículo estava acompanhando o autor. Então a vítima achou aquela situação estranha, chegou a mandar a placa do veículo no grupo de WhatsApp da família, temendo já que alguma coisa acontecesse. A discussão ficou muito acalorada. Uma das vítimas fez um contato com a Polícia Militar, estava no telefone, e os indivíduos que estavam dentro do veículo chamaram a atenção.

0: responder, falando que não era para ligar para a Polícia Militar, e ali já iniciou-se os disparos. Os disparos atingiram o Graziano, que morreu no local, e ainda o Giovanni sofreu disparos e morreu posteriormente no hospital.
1: Ainda de acordo com o delegado, os suspeitos premeditaram o crime e alugaram o carro usado nos assassinatos.
0: Eles já estavam ali com essa intenção. A Polícia Civil fez seu trabalho de investigação, né, levou todas as informações, identificou o veículo que teria sido utilizado, era um veículo de locadora, nós oficiamos a locadora e conseguimos o acesso ao GPS do veículo, fizemos todo o traçado que esse veículo teria feito no dia. Logo, a gente identificou onde o veículo tinha sido abandonado, uma região do bairro Barreiro. Identificamos a casa dos autores e ali fizemos os links necessários, né, os links da investigação, que possibilitaram a representação pela prisão preventiva dos autores. Existem ainda exames periciais pendentes, exames de balística, então a gente, o inquérito ele não foi concluído.
1: Um terceiro suspeito de participação, de 19 anos, está foragido. Ele tem ficha criminal por tráfico de drogas. Os dois irmãos presos também teriam envolvimento com o tráfico de drogas e receptação. Todos podem responder por dois homicídios duplamente qualificados. Reportagem Leandro Siqueira.
2: Jornal da Inconfidência, 7h39. Minas Gerais se aproxima dos 60 mil casos prováveis de dengue no ano, com registro de 2.539 notificações em apenas uma semana. De acordo com o boletim epidemiológico divulgado pela Secretaria de Estado de Saúde, os casos confirmados também avançaram no período. Em 2026, o estado soma 26.284 diagnósticos da doença, o que equivale a um crescimento de cerca de 10,7% em 7 dias.
3: Conforme a pasta, o número de mortes confirmadas por dengue subiu de 18 para 20 no estado, enquanto os óbitos em investigação caíram de 36 para 33. A chikungunya também segue em alta, com crescimento de 7,2% no número de casos prováveis em uma semana, totalizando 11.577. Os casos confirmados somam 6.905 e há 4 mortes em investigação. Até o momento, há um óbito confirmado por chikungunya no estado em 2026.
2: 7h41. Duas universidades federais mineiras reconheceram publicamente a participação em um dos capítulos mais sombrios da história da saúde mental no Brasil. A Universidade Federal de Juiz de Fora e a Universidade Federal de Minas Gerais divulgaram pedidos de desculpas pelo uso de cadáveres de pacientes do Hospital Colônia de Barbacena em aulas de anatomia ao longo do século passado.
3: Segundo os registros, mais de 1.800 corpos internos do hospital psiquiátrico foram enviados para instituições de ensino médico no país. Apenas a UFJF recebeu 169 cadáveres entre 1962 e 1971. As universidades anunciaram medidas de reparação simbólica, como ações de memória, pesquisas históricas e inclusão do tema em atividades acadêmicas.
2: O caso ganhou notoriedade nacional com denúncias sobre as condições desumanas no Hospital Colônia, tema do documentário Em Nome da Razão, do Arquivo Público Mineiro, que mostra imagens e relatos sobre maus tratos, exclusão social e violações de direitos humanos na instituição. A obra também dialoga com denúncias apresentadas no livro Holocausto Brasileiro, que estima mais de 60 mil mortes no local ao longo do século passado.
4: Esportes.
3: 7h42. Cruzeiro e Boca Juniors empataram em 1-1 na noite dessa terça-feira, em um jogo emocionante válido pela penúltima rodada da fase de grupos da Copa Libertadores. Disputada no lendário estádio La Bombonera, a partida começou com forte pressão do Boca e três grandes defesas do goleiro Otávio logo nos 10 minutos iniciais. A equipe argentina conseguiu abrir o placar aos 14 com o Merentiel.
2: No segundo tempo, a Raposa foi para cima, buscou o empate com Fagner e teve chances de virar o placar. mas Gerson foi expulso e o técnico Arthur Jorge precisou recuar o time. O Boca chegou a marcar o segundo gol, mas o VAR anulou após identificar um toque de mão na bola. Com o empate, o Cruzeiro assume provisoriamente a liderança do Grupo D com 8 pontos e só depende de si para confirmar a classificação no próximo dia 28, bastando vencer o Barcelona de Guayaquil no Mineirão.
3: 7h43, a seguir no Jornal da Confidência. ANEEL aprova regras para baratear contas de luz.
2: Governo lança crédito para motoristas de APP e taxistas comprarem carros novos. A gente já volta.
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6: A temporada de declaração do Imposto de Renda já começou. E você sabia que dá para fazê-la pelo celular? Neste ano, o app Meu Imposto de Renda foi descontinuado como ferramenta independente e agora está integrado ao Sistema Oficial da Receita. Por ele, o cidadão pode declarar seus rendimentos de forma rápida e prática com um aparelho móvel. Além disso, o aplicativo permite que o contribuinte visualize declarações e restituições do Imposto de Renda, processos em andamento, agendamentos, pedidos de restituição e cadastro de atividades econômicas. O Fisco recomenda o uso da versão pré-preenchida, que inclui automaticamente informações como rendimentos e despesas médicas. A funcionalidade reduz a chance de erros e diminui o risco de o contribuinte cair na malha fina. Então anote aí! Para declarar o Imposto de Renda pelo celular ou tablet, baixe o app da Receita Federal, claro, nas lojas oficiais de aparelhos móveis como Android ou iOS, acesse o sistema usando a conta gov.br, preencha as informações e envie os documentos necessários para a prestação de contas. Lembrando que o prazo para a entrega vai até o dia 29 de maio de 2026. Eu sou Pedro Henrique Vieira e essa foi mais uma edição do App do Bom. Nos trabalhos técnicos, Celso Júnior.
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3: A quarta-feira será de tempo instável em parte de Minas Gerais. Segundo o Instituto Nacional de Meteorologia, áreas do Centro-Sul, Oeste, Campo das Vertentes, Zona da Mata, Triângulo Mineiro e região metropolitana de Belo Horizonte podem ter chuva isolada ao longo do dia. Há alerta para pancadas mais fortes com rajadas de vento e possibilidade de granizo em pontos isolados dessas regiões.
2: Em Belo Horizonte, a previsão é de céu parcialmente nublado a nublado, com pancadas de chuva, raios e rajadas de vento. A temperatura máxima deve chegar aos 27 graus. E a umidade relativa do ar fica em torno de 55% à tarde. Ontem a chuva foi mais intensa na região centro-sul da capital, com acumulado de 20,5 milímetros, o equivalente a 73% da média histórica de maio. No acumulado do mês, Barreiro, Centro-Sul, Leste, Nordeste e Noroeste já superaram a média climatológica prevista para maio, de 28,1 milímetros.
3: 7h47. ANEEL aprova regras para baratear contas de luz de consumidores. Serão contemplados clientes de 22 distribuidoras de energia do país. Ouça com Daniela Longuinho.
7: A ANEEL, Agência Nacional de Energia Elétrica, aprovou nesta terça-feira as regras para baratear a conta de luz de consumidores de 22 distribuidoras de energia do país. Ao todo, R$5,5 bilhões de reais serão devolvidos por meio de descontos nas contas de luz de clientes das regiões Norte e Nordeste, além do Mato Grosso e de parte de Minas Gerais e do Espírito Santo. De acordo com a ANEEL, o objetivo é aliviar o valor das tarifas em regiões que possuem custos mais altos de geração e distribuição de energia, especialmente para quem vive em áreas isoladas e depende de usinas movidas a diesel. O desconto médio estimado nas tarifas pode chegar a 4,5%, mas o percentual final ainda dependerá do valor total arrecadado e dos reajustes tarifários de cada distribuidora ao longo de 2026. Os recursos virão do saldo do uso de bem público, valor pago por usinas hidrelétricas pelo uso dos recursos hídricos para geração de energia. Esse pagamento à União está previsto para julho. Depois disso, a Câmara de Comercialização de Energia Elétrica informará à ANEEL o valor efetivamente arrecadado. Com informações da Agência Brasil, da Rádio Nacional em Brasília, Daniela Longuinho.
2: Jornal da Inconfidência, 7h49. O governo federal lançou um programa que vai disponibilizar 30 bilhões de reais em financiamentos para motoristas de aplicativo e taxistas adquirirem carros novos. A iniciativa faz parte do programa Move Brasil e prevê linhas de crédito com juros reduzidos por meio do BNDES.
3: Poderão ser financiados veículos de até 150 mil reais que atendam a critérios de sustentabilidade, como modelos flex, híbridos flex, elétricos ou movidos exclusivamente a etanol.
2: Para participar, o motorista de aplicativo precisa ter cadastro ativo há pelo menos um ano e comprovar a realização mínima de 100 corridas na mesma plataforma nesse período. Taxistas regularizados e em atividade também poderão aderir ao programa. O BNDES será responsável por receber o cadastro dos trabalhadores habilitados.
3: 7h50. Já estão valendo as novas regras do consignado para aposentados. Beneficiários precisam agora validar a operação por biometria facial. Os detalhes com Priscila Terezo.
8: Já estão em vigor as novas regras do empréstimo consignado para beneficiários do INSS. Agora, aposentados e pensionistas que solicitarem esse tipo de crédito deverão validar a operação por biometria facial, pelo aplicativo ou no site Meu INSS. Nova exigência, a anuência biométrica está prevista na lei que aumentou a segurança para os beneficiários do Instituto que contratam consignados e atende a recomendações do TCU, Tribunal de Contas da União. Segundo a norma, está proibida a tomada desse tipo de empréstimo por telefone ou procuração de terceiros. Como vai funcionar na prática? Após solicitar o consignado, o beneficiário vai receber a proposta no aplicativo Meu INSS com o status pendente de confirmação. Ele terá até 5 dias corridos para confirmar a operação por reconhecimento facial. Se o procedimento não for realizado dentro do prazo, o contrato será automaticamente cancelado. Outra novidade é o maior prazo para pagamento do empréstimo, que passa a ser de até 108 parcelas, o equivalente a 9 anos, com carência de 3 meses. Da Rádio Nacional no Rio de Janeiro, Priscila Terezo.
2: 7h52. Perito da Polícia Federal é alvo de operação por suspeita de vazar dados sigilosos sobre as investigações no caso do Banco Master. A reportagem é de Renato Ribeiro.
9: Um perito criminal da Polícia Federal foi alvo nesta terça-feira, em Rondônia, da 7ª fase da Operação Compliance Zero, que investiga fraudes no Banco Master. O investigado teria repassado a uma pessoa da imprensa informações sigilosas sobre o início das investigações. Os dados foram obtidos a partir da análise de material apreendido durante uma das fases da operação. A PF apura o suposto vazamento das informações sigilosas e o eventual crime de violação de sigilo funcional. Foram cumpridos 2 mandados de de busca e apreensão, além de outras medidas, como a suspensão do exercício da função pública do policial. As ações foram autorizadas pelo ministro do Supremo Tribunal Federal, André Mendonça, relator do caso a pedido da Polícia Federal. Em nota, o STF informou que as diligências autorizadas possuem natureza específica e instrumental, voltada à preservação da investigação, à prevenção de eventual reiteração delitiva e à coleta de elementos probatórios ainda pendentes. Segundo o texto, as medidas não implicam qualquer direcionamento investigativo contra jornalistas ou veículos de imprensa, permanecendo preservadas a liberdade de atuação jornalística e a garantia constitucional do sigilo da fonte. Da Rádio Nacional, em Brasília, Renato Ribeiro.
3: 7h53, o senador Flávio Bolsonaro confirmou ter visitado o banqueiro Daniel Vorcaro durante o período em que ele cumpria prisão domiciliar em novembro do ano passado. As informações com Gésio Passos.
10: O senador Flávio Bolsonaro confirmou que visitou Daniel Vorcaro, dono do Banco Master, durante a prisão domiciliar do banqueiro em novembro de 2025. Na época, o STF tinha decretado a detenção de Vorcaro na primeira fase da Operação Compliance Zero, que investiga as fraudes bilionárias do Master, considerado o maior golpe no sistema financeiro do país. Flávio Bolsonaro, que é pré-candidato à presidência da República pelo PL, fez uma declaração à imprensa nesta terça-feira, quando reafirmou que sua relação com Daniel Vorcaro limitava-se ao financiamento do filme em homenagem ao seu pai, o ex-presidente Jair Bolsonaro. Segundo o senador, a visita ao banqueiro preso foi para falar somente sobre o filme, mesmo com o Banco Master sendo investigado pela Polícia Federal.
11: Eu estive com ele mais uma vez após esse evento, quando ele passou a usar o monitoramento eletrônico, ele não podia sair da cidade de São Paulo. Eu fui sim ao encontro dele para botar um ponto final nessa história, é dizer que se ele tivesse me avisado que a situação era grave como essa, eu já teria ido atrás de outro investidor há muito mais tempo e o filme não correria risco. Então foi uma grande dificuldade nesse momento arrumar outros investidores que pudessem concluir esse filme.
10: Flávio Bolsonaro informou que solicitou à produtora do filme sobre seu pai que apresente uma prestação de contas transparente do orçamento da produção. O senador disse que também pediu que eventuais lucros futuros do investimento de Vorcaro sejam colocados à disposição da justiça. Após o anúncio, Flávio Bolsonaro não quis responder a perguntas dos jornalistas. Na semana passada, o site Intercept Brasil divulgou um áudio de uma conversa feita antes da prisão do banqueiro, em que o senador cobra o repasse de dinheiro de Daniel Vorcaro. O dono do Banco Master teria repassado mais de 61 milhões de reais, supostamente para o filme sobre Jair Bolsonaro. Flávio cobrava o repasse de mais 70 milhões de reais. O Intercept Brasil divulgou nesta terça-feira um novo áudio do deputado Mário Frias, do PL de São Paulo, que atua como produtor executivo do filme. Ele agradece a Vorcaro pelo dinheiro prometido. O áudio teria sido enviado em dezembro de 2024. Na semana passada, Mário Frias concedeu declarações contraditórias. Primeiro, afirmou que o filme não teria recebido um centavo sequer de Vorcaro. Depois, mudou o discurso, dizendo que o dinheiro teria sido repassado pela Entre Investimentos, empresa ligada a Vorcaro, que teria intermediado a transferência de recursos para a produção do filme. Mário Frias também é investigado pelo STF pelo repasse de 2 milhões de reais em emendas parlamentares para uma ONG da produtora do filme de Bolsonaro, Karina Ferreira da Gama. O Supremo tenta notificá-lo judicialmente há pelo menos 2 meses, mas não consegue localizar o deputado. Buscamos contato com o deputado Mário Frias e com Karina Gama, mas até o momento não tivemos resposta. Da Rádio Nacional em Brasília, Gésio Passos.
2: 7h57, o Jornal da Inconfidência fica por aqui. A apresentação foi de Regina Pala e Márcio Rony.
3: Editores Gustavo Abreu, Marcos Tadeu e Renato Silveira. Na mesa de áudio, Reginaldo Silva.
2: Gerente de Jornalismo e Esportes, Rodrigo Balbino.
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2: De hora em hora, o jornalismo também volta com Repórter Inconfidência. 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
3: Obrigado pela sua audiência. Ótima quarta-feira.
2: Bom dia.
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1: De volta com você, ouvinte em Confidência. O destaque é o anel rodoviário. O trânsito segue intenso no sentido Rio de Janeiro. Ainda reflexo de veículo com pane mecânica depois do viaduto sobre a Avenida Pedro II. Filas desde a Avenida Carlos Luz. A opção de desvio para o motorista passando por vias internas do Ouro Preto, Castelo e Alípio de Melo para retornar ao anel rodoviário pela Avenida Abílio Machado. Ainda no caminho para o Rio, subida do Olhos d'Água com um trânsito carregado para o motorista desde o trevo do Betânia. Neste trecho, opção de desvio passando por vias internas do Betânia e Buritis até a Avenida Raja Gabalha e MGC 356. 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Iago Proença para a Rádio Inconfidência.
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0: 7h59.
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10: Olá, bom dia para você acompanhando a Brasileiríssima quarta-feira, 20 de maio, são 8h01. Música e notícia no ar comigo, Márcio Rony e Regina Paula. Bom dia, Regina.
11: Olá, Márcio, bom dia. Excelente quarta-feira a você, ouvinte 100,9. Desde já, obrigada pela sintonia. Vamos juntos até às 11 da manhã.
10: Programação musical de Wilson Deluca e trabalhos técnicos de Reginaldo Silva. O programa está começando com Gilberto Gil.

A gente ouviu a banda Titãs com Família, canção do álbum Cabeça Dinossauro, histórico álbum do rock brasileiro. Alceu Valença, Tropicana, de Alceu e Vicente Barreto, Ana Rato, Todo Dia e Toda Hora com Você. A gravação teve a participação da Fernanda Takai. Abrindo hoje o programa, Gilberto Gil, Andar com Fé, canção dele. 8h15, bom dia. Sim.

0: Essa foi Marina Sena, Tamborim, de Yuri Rio Branco e da própria Marina. Fernanda Abreu, Você Pra Mim, música da Fernanda. Paula Toller, Derretendo Satélites, parceria da Paula com Rap de Viana. São 8h27. 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
1: De volta com você, ouvinte em Confidência. O destaque é BR-040 em Contagem, motoristas em velocidade reduzida desde o Vila Paris até o acesso ao anel rodoviário. Opção de desvio para o motorista na altura do Jardim Bandeirante, seguir pela Avenida Teleférico e na sequência Via Expressa. No sentido inverso, BR-040 com o trânsito fluindo bem neste trecho, ponto um pouco mais lento na reta da Ceasa. No momento, vale a pena o motorista insistir. 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Iago Proença para a Rádio Inconfidência.
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0: Sete Maravilha, produção Flávio Henrique Silveira. 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
5: São 8h30, uma ótima quarta-feira. Música e Notícia no ar, agora relembrando Rita Lee.

0: Essa foi Marina Lima, Eu Te Amo Você, de Kiko Zambianchi, Roupa Nova, Canção de Verão, de Thomas Rhodes e Luiz Guedes. Melim Gelo, música do grupo, e também Rita Lee, Ovelha Negra, música da Rita. São 8h44. Situação da dengue em Minas acende alerta das autoridades. Regina.
1: É, Márcio, o estado se aproxima dos 60 mil casos prováveis de dengue no ano, com registro de 2.539 notificações em apenas uma semana. De acordo com o boletim epidemiológico divulgado pela Secretaria de Estado de Saúde, os casos confirmados também avançaram no período. Em 2026, o estado soma 26.284 diagnósticos da doença, o que equivale a um crescimento de cerca de 10% em 7 dias. Conforme a pasta, o número de mortes confirmadas por dengue subiu de 18 para 20 no estado, enquanto os óbitos em investigação caíram de 36 para 33. A chikungunya também segue em alta, crescimento de 7% no número de casos prováveis em uma semana, totalizando 11.577. Os casos confirmados somam 6.905 e há 4 mortes em investigação. Até o momento, há um óbito confirmado por chikungunya no estado em 2026. Faltam 15 para as 9.

0: Essa foi Elba Ramalho, Bate Coração, de Cecel, também Skank Acima do Sol, de Samuel Rosa e Chico Amaral. A banda Nenhum de Nós, Amanhã ou Depois, música do Teddy Corrêa. São 8h56.
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3: Olá, com a aproximação do inverno, o Serva Serviço Social Autônomo já deu início à campanha Calor Humano 2026. Neste ano, os esforços serão concentrados na arrecadação de cachecóis, meias e cobertores de microfibra, lã ou tricô, itens essenciais para enfrentar os dias mais frios do ano. As doações serão destinadas a entidades que atendem a idosos, crianças e adolescentes em situação de vulnerabilidade social. A campanha Calor Humano prevê arrecadações até agosto e contará com pontos de coleta em Belo Horizonte e em outras regiões do estado. A meta para este ano é arrecadar 40 mil itens de inverno e beneficiar cerca de 4 mil pessoas em pelo menos 20 municípios mineiros. Para saber como participar, acesse o site servas.org.br. Um homem que tentava anular o reconhecimento de paternidade de uma criança no Triângulo Mineiro teve o pedido negado pela justiça. Repórter Fabrício Veloso tem os detalhes.
4: A Justiça de Minas negou o pedido de um homem para anular o registro de paternidade e tirar o nome dele da certidão do filho. O homem alegou falta de vínculo afetivo por não ter contato com a criança e pela falta de interesse da mãe. De acordo com a ação, mesmo não sendo pai biológico, o autor decidiu fazer o registro por ter se sentido forçado pela mãe da criança, à época com 5 meses, para que o filho não crescesse sem o nome de um pai nos documentos. Já a mulher relatou que o homem fez o registro de forma espontânea, atendendo a um pedido do ex-sogro que tinha vínculo com a criança. A anulação da paternidade foi negada em primeira instância. O homem recorreu e alegou que a decisão não tinha validade por falta de provas, como exame de DNA. A relatora do caso, desembargadora Alice Birchall, manteve a sentença e descartou a necessidade do exame, já que o homem admitiu não ser o pai biológico ainda no ato do registro. De acordo com a magistrada, para anular um registro de paternidade, seria necessário provar que houve erro, coação ou falsidade. Como o registro foi espontâneo e consciente, a anulação é irreversível. O processo correu em segredo de justiça e não cabe recurso.

0: Do Tribunal de Justiça de Minas Gerais, repórter Fabrício Veloso.
1: O presidente do Banco Central, Gabriel Galípolo, defendeu nesta terça-feira a atuação da instituição diante das investigações envolvendo o Banco Master e o BRB, Banco de Brasília. Em audiência na Comissão de Assuntos Econômicos do Senado, ele afirmou que o BC abriu auditoria e sindicância, afastou dois servidores suspeitos de atuar em favor do banqueiro Daniel Vorcaro e está colaborando com o Ministério Público e a Polícia Federal. Galípolo explicou ainda que o fator principal que levou o Banco Master a ser liquidado pelo Banco Central foi o uso dos recursos captados e não a forma de captação por meio de CDBs. Segundo Galípolo, o sinal de alerta foi aceso quando o Banco Central percebeu que o Master estava criando novas carteiras de crédito ao invés de se desfazer delas. Repórter em Confidência, redação Renato Silveira. Apresentação Tarcísio Lopes.
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3: De volta com você, ouvinte em Confidência. Falamos agora da Avenida Nossa Senhora do Carmo em direção a Savassi. Motoristas em velocidade reduzida, desde as curvas do Paredão até o bairro Sion, que deixa o Belvedere uma melhor opção a seguir pela Avenida Raja Gabalha. No sentido inverso, Nossa Senhora do Carmo com o trânsito fluindo bem. 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Iago Proença para a Rádio em Confidência.
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5: 9:01.
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10: São 9:02, Música e Notícia, agora dando destaque a Milton Nascimento.

0: Barão Vermelho, Bete Balanço, de Cazuza e Frejá, Lulu Santos, Adivinha o Quê? Música do Lulu. Milton Nascimento, Quem Sabe Isso Quer Dizer Amor, de Márcio Borges e Loborges. São 9h13.
1: Previsão do tempo. Quarta-feira de tempo instável em parte de Minas Gerais. Segundo o INMET, Instituto Nacional de Meteorologia, áreas do Centro-Sul, Oeste, Campo das Vertentes, Zona da Mata, Triângulo e região metropolitana podem ter chuva isolada ao longo do dia. Há alerta para pancadas mais fortes, com rajadas de vento e possibilidade de granizo em pontos isolados dessas regiões. Em BH, previsão de céu parcialmente nublado a nublado, com pancadas de chuva, raios e rajadas de vento. A temperatura máxima deve chegar aos 27 graus. Neste momento, 23 graus. Umidade relativa mínima do ar, em torno dos 55% durante o período da tarde. São 9h14. Bom ter você conosco. Bom dia.
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4: É verdade que Minas Gerais é apaixonado por queijo, mas o que pouca gente imagina é como essa paixão move o turismo do estado. Na Canastra, no Cerro e no Campo dos Vertentes, por exemplo, visitantes percorrem estradas rurais até queijarias premiadas, mesas fartas e histórias contadas por produtores que mantêm tradições centenárias. O queijo vira experiência, tem degustação, visita à fazenda, oficina de produção e aquele café coado que só mineiro sabe fazer. Cada queijo carrega o sabor do território, o clima das montanhas e o carinho de quem produz. Em Minas, não falta queijo, falta tempo para provar todos.
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0: Nove e dezesseis, Música e Notícia até às 11 para você. E agora o destaque é Marisa Monte.

9:23. Feito em Minas.

0: Esse foi João Bosco, clássico Papel Machê, parceria dele com Capinã. Ana Carolina, canção Tocou na Hora Errada, música da Ana, Marisa Monte, Beija Eu, de Marisa, Arnaldo Antunes e Arthur Lindsay. São 9h27.
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2: De volta com você, ouvinte em Confidência. Voltamos a falar do anel rodoviário. Caminho para o Rio segue com ponto de lentidão, reflexo de veículo com pane mecânica próximo ao viaduto sobre a Avenida Pedro II. Lentidão desde o trevo com a Avenida Carlos Luz. O motorista ganha tempo, passando por vias internas do Ouro Preto, Castelo e Alípio de Melo, retornando ao anel rodoviário pela Avenida Abílio Machado. No sentido inverso, anel rodoviário com o trânsito carregado desde o Betânia até o João Pinheiro. O motorista desvia passando pela Avenida Tereza Cristina ou pela Rua Úrsula Paulino. 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Iago Proença para a Rádio Inconfidência.
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0: De Maravilha, produção Flávio Henrique Silveira.
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2: São 9:30, bom ter você por aqui em Confidência FM, comunicação pública de qualidade. Agora, Pepeu Gomes.

0: Paralamas do Sucesso, Romance Ideal, de Herbert Viana e Martim Cardoso. Ana Gabriela, Acho Que Te Amo, música da cantora. Pepeu Gomes, Deusa do Amor, música do Pepeu e da Baby do Brasil. 9h42. Aeroporto Internacional de Confins terá nova rota para São João del Rei, Regina.
1: Isso, Márcio, a partir do dia 2 de agosto. A operação vai ser feita pela Azul Linhas Aéreas. São 3 voos semanais. As passagens já começaram a ser vendidas. Os voos vão ser realizados às segundas, sextas e aos domingos, em aeronaves Caravan, com saídas de Confins pela manhã e também no início da tarde. O anúncio foi feito nesta terça-feira durante evento organizado pela Agência de Promoção de Investimentos, ligada à Secretaria de Estado de Desenvolvimento Econômico. São 9h42, bom dia. Sim.

0: Esse foi Guilherme Arantes, Deixa Chover, canção dele, Edmota, Um Jantar para Dois, música do Edmota, e Djavan com Samurai, composição dele. 5 faltando para as 10.
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2: Bom dia. Nessa terça-feira, 7 jogos deram início à quinta rodada da fase de grupos da Libertadores. Os resultados foram os seguintes. Pelo grupo B, o Coquimbo Unido venceu Tolima por 3-0. Pelo grupo C, o Fluminense venceu Bolívar por 2-1. Pelo grupo E, o Independente Santa Fé derrotou Platense por 2-1. Pelo grupo G, o Mirassol venceu o Always Red por 2-1. Pelo grupo H, os 4 times entraram em campo. O Rosário Central aplicou uma goleada de 4-0 para cima da Universidade Central da Venezuela. E o Independente Del Valle também goleou Libertad por 4-1. Já pelo grupo D, no estádio La Bombonera, na Argentina, Boca Juniors e Cruzeiro empataram por 1-1. Merentiel abriu o placar para os chineses. Logo aos 15 minutos do

0: Rio de Janeiro, o Flamengo recebe o Estudiantes. E às 11 horas, em Cusco, no Peru, o Cusco recebe o Independiente Medellín. Já pelo Grupo F, os quatro times também entram em campo. Às 9h30, em São Paulo, o Palmeiras recebe o Cerro Porteño. E às 11 horas, em Barranquilla, na Colômbia, o Júnior Barranquilla recebe o Sporting Cristal. Reportagem Rodrigo Arruda.
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2: 9h57.
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6: Agora são 9h59. A gente volta no tempo para relembrar sucesso da carreira do Hildon.

Essa foi a banda Legião Urbana, Quando o Sol Bater na Janela do Teu Quarto, música do grupo Kid Abelha, Pingos de Amor, de Paulo Diniz e Odibar, Roberta Campos, Casinha Branca, de Gilson Joran, abrindo o bloco Hildon, Na Rua, na Chuva, na Fazenda, a canção é dele, 10h13.

0: A gente ouviu no Música e Notícia 14 Bis, Caçador de Mim, de Sérgio Magrão e Luiz Carlos Sá. Ney Mato Grosso, com participação do Michael Sullivan, a canção é dele com o Paulo Massadas, Amor Perfeito. E abrindo o bloco, Vanessa da Mata, Case-se Comigo, de Vanessa Liminha. São 10h25. Polícia Militar de Minas terá mulher como comandante-geral pela primeira vez na história, Regina.
1: É, Márcio, o governo de Minas comunicou a definição do novo comando-geral da Polícia Militar. Por decisão do governador Matheus Simões, a coronel Cleide Barcelos dos Reis Rodrigues, de 48 anos de idade, vai assumir o posto do coronel Carlos Frederico Ottoni Garcia, que está no cargo desde setembro de 2024. A data da publicação, oficializando a mudança de comando, ainda vai ser definida. Bacharel em Direito, a coronel será a primeira mulher na história a exercer a função de comandante-geral da PM em Minas. Ela possui especialização em Direito Militar, Gestão Estratégica de Pessoas e Violência Doméstica. Ao longo da carreira, acumulou experiência em funções operacionais, estratégicas e de gestão dentro da corporação. Atualmente, ocupa a Diretoria de Proteção Social. São 10h26, bom dia.
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3: Belo Horizonte recebe até o dia 23 de maio a programação do Conto 7 em Ponto, com uma série de atividades culturais gratuitas voltadas para estudantes, educadores, artistas, produtores culturais, profissionais do terceiro setor, profissionais de eventos e público em geral.
4: Olá, eu sou Rosana Montalverne e eu sou coordenadora do programa Conto 7 em Ponto, o mais antigo projeto de apresentação de espetáculos de contadores de histórias em atividade do Brasil. Desde 1997, o Conto 7 em Ponto vem circulando, trazendo o melhor da tradição oral dos povos, dos causos de Minas Gerais, da literatura brasileira, para vários espaços culturais, centros culturais, teatros, praças, escolas, empresas. Confira a nossa programação.
3: Obrigado, Rosana Montalverne. Mais detalhes estão disponíveis no Instagram da editora Aletria. Eu sou Pedro Henrique Vieira e essa foi mais uma edição do Plug. Nos trabalhos técnicos, Washington Bittencourt.
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0: Agora são 10h29, a gente ouve Mosca Pensando em Você.

0: Sucesso da carreira do Dalto, Muito Estranho, música dele, Cláudio Rabelo, Nando Reis, Nos Seus Olhos, a canção do Nando, Thiago York, dele a música Coisa Linda, e abrindo o bloco Mosca, Pensando em Você, música do Mosca, 10h43.
1: O Jornal Minas Primeira Edição vai ao ar sempre de segunda a sexta-feira, meio-dia, pela Rede Minas. Vamos saber agora o que é destaque hoje com ela, Lorena Mendonça. Bom dia.
2: Ei, Regina, bom dia. Bom dia também para os nossos ouvintes. Vamos aos destaques de hoje do Jornal Minas. Olha só, após descoberta de bactérias na maternidade Odete Valadares, em BH, a FEMIG afirma que não houve registros de infecção na unidade. Tem novidade com fins, vai ter voos diretos para São João del Rei a partir de agosto. As passagens já estão à venda, então aí esse fortalecimento do turismo aqui em Minas Gerais. A gente também vai falar sobre um congresso internacional. O Tribunal de Contas de Minas Gerais promove esse evento sobre governança. Tem esporte, Pedro Rocha vai comentar aí o empate importante do Cruzeiro, que segurou o Boca Juniors na Bomboneira. Tudo isso, Regina, e muito mais. A gente vai falar de Maio Amarelo também, porque acontece hoje um simulado aí de acidentes em BH. Nós vamos mostrar ao vivo aí essa importância da conscientização para a segurança no trânsito. E tem muito mais. Todo mundo, então, está convidado a assistir o Jornal Minas, meio-dia, na Rede Minas. Grande abraço, bom dia.
1: Bom dia, combinado. Obrigada, Lorena. Até mais. São 10h44.
3: Sim.

0: Esse foi Caetano Veloso, Queixa, música do Caetano, Lô Borges, Sonho Real, de Lô e Ronaldo Bastos. Música e notícias chegando ao final nesta quarta-feira, de volta amanhã, não é, Regina?
1: Com certeza, Márcia. Até lá, bom dia. Excelente quarta-feira a você, ouvinte 100,9. Obrigada pela companhia. Até amanhã.
0: A programação musical foi de Wilson De Luca, trabalhos técnicos Reginaldo Silva. Eu, Márcio Rana, me despeço. E na sequência você fica com o melhor da MPB e a companhia de Débora Rajão. Uma ótima quarta, continue aqui na Brasileiríssima e até amanhã.
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4: Olá. Um homem de 57 anos, condenado por estupro, foi preso durante uma fiscalização da Polícia Rodoviária Federal na BR-040, em Carandaí, zona da Mata Mineira. Na noite de ontem, o homem, natural de Belo Horizonte, conduzia um veículo com destino à cidade de Cabo Frio, litoral do Rio de Janeiro. Ele viajava sozinho no momento da abordagem. Durante consultas aos sistemas policiais, os agentes da PRF constataram a existência do mandado de prisão em aberto. O homem teve condenação definitiva a 8 anos de reclusão por um estupro cometido em Santa Luzia, na Grande BH. O crime ocorreu em 2021, mas a condenação só foi expedida em abril deste ano. Desde então, ele era considerado foragido da justiça. Médicos são indiciados por morte de adolescente em hospital de Itaúna. Repórter Leandro Siqueira tem os detalhes do caso.
5: 7 médicos foram indiciados por homicídio culposo pela morte de uma adolescente de 13 anos no Hospital Manuel Gonçalves, em Itaúna, na região centro-oeste do estado, em novembro de 2025. A Polícia Civil divulgou a conclusão das investigações nesta terça-feira. Conforme a polícia, no dia 20 de novembro do ano passado, a jovem, acompanhada de familiares, procurou atendimento no hospital por conta de fortes dores na barriga. Um médico que fez o atendimento apontou um caso como de gastroenterite e liberou a paciente para voltar para casa. Porém, segundo o depoimento dos familiares e testemunhas, não foram realizados exames. Ainda conforme as investigações, como as fortes dores continuaram, a adolescente foi levada para o hospital pelo menos outras 4 vezes nos dias seguintes. Foi atendida por outros médicos, mas novamente não foram realizados exames clínicos mais detalhados para apontar a causa das dores, e a jovem foi liberada com o mesmo diagnóstico de gastroenterite. Somente no dia 23, com quadro grave de dores e febre, a adolescente foi socorrida na unidade e exames laboratoriais e uma tomografia computadorizada revelaram uma apendicite aguda com rompimento do apêndice e uma peritonite, que é uma inflamação ou infecção de uma membrana que envolve os órgãos do abdômen. A jovem passou por uma cirurgia de emergência já na madrugada do dia 24, porém, a infecção atingiu outros órgãos e ela morreu de choque séptico. Segundo a polícia, durante as investigações, foram colhidos depoimentos, relatórios médicos, documentos técnicos que apontaram uma série de falhas e omissões sucessivas durante o atendimento da adolescente. Para a polícia, houve negligência principalmente nos primeiros atendimentos, pela ausência de exames clínicos e laboratoriais, e na demora na adoção de medidas emergenciais diante do agravamento do quadro de saúde da paciente. Os 7 médicos, que não tiveram os nomes divulgados, foram indiciados por homicídio culposo, quando não há intenção de causar a morte da vítima. O inquérito foi enviado ao Ministério Público para análise e possível denúncia junto à Justiça. A reportagem entrou em contato com a direção do Hospital Manuel Gonçalves sobre quais providências foram tomadas e aguarda um posicionamento. Reportagem Leandro Siqueira.
4: Mercado financeiro. A Bolsa de Valores brasileira, B3, iniciou os negócios do dia em alta de 0,89%, dia em alta de 0,89% no Ibovespa, aos 175.837 pontos. No câmbio, o dólar comercial abriu em queda de 0,17%, cotado a R$ 5,03. O euro é negociado em torno de R$ 5,85. Repórter em Confidência. Redação, Renato Silveira.
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7: De volta com você, ouvinte em Confidência, o destaque MG10, caminho para Lagoa Santa e Confins, tem ponto de lentidão na altura do Vila Esportiva, ainda sem detalhes. No momento, o trecho com filas é pequeno, vale a pena o motorista insistir. Agora você, motorista que tem horário marcado em Confins, está um pouco atrasado, opção de desvio, passando pela estrada VLMG 424, na sequência LMG 800. No sentido inverso, MG10 com o trânsito fluindo bem em direção a Belo Horizonte. Tecnologia, inovação e a linha híbrida que está transformando o mercado você encontra na Bamac GWM, Contagem, Rágia e Pampulha. Iago Proença para a Rádio Inconfidência.
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2: Olá, um ótimo dia, seja bem-vindo a partir de agora ao Melhor da MPB, o programa que toca para você a trilha sonora perfeita para sua manhã ficar ainda mais gostosa. Eu sou Débora Rajão e agradeço a sua audiência. Nos trabalhos técnicos, Reginaldo Silva, a programação musical de Wilson De Luca, a produção é da Simone Pio. E começamos o programa de hoje recordando o Tim Maia.

Você acabou de ouvir Zero, Agora Eu Sei, de Guilherme Snar. Adriana Calcanhoto, Inverno, dela e Antônio Cícero. Antes, você conferiu Zélia Duncan, Beleza Fácil, de Rodrigo Maranhão e Zélia Duncan. E abrindo o programa de hoje, Tim Maia, Gostava Tanto de Você, de Edson Trindade. 11h18, uma excelente manhã, obrigada pela sintonia. Chegando agora Lulu Santos, que faz dele e Nelson Motta Como Uma Onda, de 1983, que está no álbum Último Romântico 2.

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0: O contorno está movimentado no sentido do Santa Efigênia, lá no bairro São Pedro, próximo da rua Viçosa, excesso de veículos, e também da rua Carangola até a Prudente de Moraes. Passar com cuidado é a dica. Em direção à Praça da Assembleia, a Avenida do Contorno apresenta boas condições. 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Josiele Lemos para a Rádio Inconfidência.
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1: Estamos de volta, eu sou Débora Rajão, agradeço você ligadinho comigo nesta manhã gostosa de quarta-feira. Vamos juntinhos até o meio-dia aqui no Melhor da MPB e depois tem também o Revista da Tarde, hein? E agora você fica com o Vinícius Cantuária, que faz de autoria dele Coisa Linda, música de 1983, que está no álbum Vinícius Cantuária.

Titãs Família, composição do Tony Bellotto e Arnaldo Antunes. Rita Lee, Ovelha Negra, de autoria dela. Antes você ouviu Gal Costa, Socorro, de Alice Ruiz e Arnaldo Antunes. Abrindo o bloco, Vinícius Cantuária, Coisa Linda, a composição é dele. E agora, 11 horas e 47 minutos, vamos para o último bloco desta manhã, que abre com Djavan. Ele faz, de autoria dele, Faltando um Pedaço, música de 1981, que está no álbum Seduzir.

0: Betânia, o lado quente do ser, de Marina Lima e Antônio Lima. Antes, Marisa Monte, O Que Me Importa, de José de Ribamar Curelui, abrindo o último bloco de Javan Fez, de autoria dele, faltando um pedaço. Agora 11h58 e termina aqui o melhor da MPB desta quarta-feira. Eu, Débora Rajão, agradeço muito você que ficou ligadinho comigo. Agradeço ainda o operador de áudio responsável pelos trabalhos técnicos, Reginaldo Silva, o programador musical Wilson De Luca, a produtora Simone Pio. Você fica agora com o Repórter em Confidência. Eu volto já já trazendo para você o Revista da Tarde. Um beijinho, até mais, tchau.
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1: Olá, a fiscalização de caminhões de entulho será intensificada em Belo Horizonte. De acordo com a Prefeitura, pelo menos 10 blitzings estão previstas em diferentes pontos da capital ainda neste mês. Os alvos são veículos que fazem o transporte irregular e o descarte clandestino de resíduos da construção civil. De janeiro a abril deste ano, a Prefeitura já realizou 472 vistorias, além de 66 autuações. No ano passado, 310 multas foram emitidas. Os valores cobrados de quem comete as infrações previstas em lei variam de R$ 2.793 até R$ 16.670. Motorista de carreta com obesidade mórbida será indenizado por dispensa discriminatória após marcar cirurgia bariátrica. O caso aconteceu em Pouso Alegre, sul de Minas. Repórter Patrus Faria tem as informações.
2: O que era para ser um momento de esperança acabou virando dor de cabeça para um trabalhador de Minas Gerais. Depois de meses fazendo exames e se preparando para uma cirurgia bariátrica, ele contou para a empresa que finalmente tinha conseguido marcar o procedimento. Só que, poucos dias depois da conversa, acabou dispensado. O homem trabalhava como motorista carreteiro e sofria de obesidade mórbida, além de outros problemas de saúde, como dores nas costas, dificuldade para dormir e pré-diabetes. Segundo o processo, todos os exames e o acompanhamento médico estavam sendo feitos com um plano de saúde oferecido pela própria empresa. Testemunhas disseram que a empresa sabia de todo o tratamento. Para a 7ª turma do Tribunal Regional do Trabalho de Minas Gerais, a dispensa aconteceu por causa da condição de saúde do trabalhador. Por isso, a empresa foi condenada a pagar R$ 10.000 de indenização. Petrus Faria, do Tribunal Regional do Trabalho de Minas Gerais.
1: A Câmara dos Deputados aprovou uma mini-reforma eleitoral que prevê mudanças com validade já para as eleições deste ano. Entre elas, está a permissão para candidatos e partidos dispararem mensagens com propaganda de forma automatizada por telefones previamente cadastrados. O texto ainda proíbe o bloqueio desses números pelos provedores de serviços, salvo em caso de ordem judicial. No entanto, as empresas deverão disponibilizar a opção de descadastramento aos usuários. A mini-reforma eleitoral, aprovada também, limita as multas por contas desaprovadas de partidos ou candidatos a R$ 30.000 e impede o penhor de recursos do fundo partidário e do fundo especial de financiamento de campanha por qualquer motivo. O projeto segue agora para a análise do Senado. Repórter em Confidência, redação Renato Silveira, apresentação Tarcísio Lopes.
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3: Na BR-381, as obras de pavimentação estão gerando fila perto do Bom Destino em Santa Luzia nas duas direções e ocorrência com veículo na altura de Ravena também complica o trânsito neste horário. A dica para quem deixa a capital passar pela MGC-262 Sabraiqueté com muita atenção e paciência motorista, pois além de ser um trecho longo, também é sinuoso. Quem chega de viagem tem a alternativa de utilizar o caminho por Taquaraçu de Minas e depois Santa Luzia. 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Josiele Lemos para a Rádio Inconfidência.
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6: Olá, uma ótima ótima tarde. Está no ar pela rede Inconfidência de Rádio, o Revista da Tarde, o seu programa de variedades. Bem-vindo você que nos ouve pela M880, Gigante do Ar, e também pela FM 100,9, a Brasileiríssima, e através das nossas ondas curtas. Eu, Débora Rajão, agradeço a sua audiência e conto com você ligadinho comigo até as 2 da tarde nesta quarta-feira, 20 de maio de 2026. Hoje vamos ter aqui uma entrevista no quadro Revista Musical. Vamos receber o cantor e compositor Eduardo Filizola, que retoma a sua carreira musical com o single Amar a Vida. Também teremos as colunas Papo Brás e Cozinha e Ativa Beleza, além de muita música bacana aqui para você. Tudo isso e muito mais agora no Revista da Tarde, que está só começando. Fique ligado! Nos trabalhos técnicos temos o Zé Lu e a Juliana Moura, assistente de estúdios Renata Toledo, programação musical do Wilson De Luca, a produção executiva do Vladimir Penido e Duda Leles. E começamos o programa de hoje tocando para você Fernanda Abreu.

0: Você ouviu Arnaldo Antunes, Socorro, composição dele é Alice Ruiz. Antes, Zé Cabaleiro fez de autoria dele Muzak. Abrindo o programa de hoje, Fernanda Abreu, palco, música de Gilberto Gil. Agora, meio-dia e 16 minutinhos, você confere a coluna Papo, Brasa e Cozinha.
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2: Saudações, queridas e queridos da Inconfidência. Aqui é o Peninha, seu fiel amigo das delícias. Temos uma proteína riquíssima em capacidade nutricional e super barata. Ela disputa com o pé de galinha quem é o item mais barato do açougue. É o fígado ou figuinho de galinha. Muitas vezes é preterido pelas pessoas. Pouca gente sai de casa para comprar fígado de galinha, não é? Vou ensinar hoje uma receitinha que vai surpreender você e seus amigos. Um patê muito saboroso, aveludado e cremoso. Veja como é simples de fazer. Primeiro, vamos retirar aquelas gordurinhas que costumam vir agarradas nos figuinhos. E para a receita, para cada meio quilo deles, vamos entrar com 2 colheres de alho e de cebola refogados, 2 colheres de sopa também, de farinha de trigo, 1 caixinha de creme de leite, 200 gramas, 5 ovos, o sal é a gosto. E garanta o sabor do quero mais com noz moscada e páprica defumada a gosto. Bata tudo no liquidificador e agora é só peneirar e despejar em forminhas untadas com óleo ou azeite. Coloque as forminhas em uma assadeira com água, um banho-maria, e leve ao forno por 20 minutinhos a 180 graus. Retire do forno, deixe amornar ou esfriar e desenforme. Sirva com uma boa mostarda, azeite e um pãozinho. Amo espalhado no pão centeio ou mesmo em uma bela focaccia. É uma entradinha fantástica, mas em muitos países europeus, o patê de fígado de galinha é servido no café da manhã ou em lanches. Se fizer, fala comigo, se não foi uma bela surpresa, lá no meu Insta, chef.peninha com 2 N's. E baixe o aplicativo da Rádio Inconfidência Oficial para ouvir novamente esta e também minhas outras receitas e dicas. Forte abraço, beijo e que Deus nos abençoe. Gentileza e delícias sempre!
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0: Estamos de volta. Obrigada pela sintonia e agora você fica com Vanessa da Mata.

0: CPM com a participação de Milton Nascimento, Feito Nós. Essa música é do Milton e do Paulo Ricardo. Antes, Tribalistas, Velha Infância, composição do grupo, em parceria com Davi Moraes e Pedro Baby. E a primeira, Vanessa da Mata, Nada Mais. A composição é do Stevie Wonder e Ronaldo Bastos. Agora, meio-dia e 32 minutos, vamos para um breve intervalo. Voltamos já já.
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2: Boa tarde para você, ouvinte em Confidência. Na BR-040 agora tem lentidão no caminho para o Rio de Janeiro, ali na região entre Itabirito e a chegada a Congonhas. Por lá tem obras, com isso o trecho fica um pouco mais apertado. Apesar disso, você não precisa desviar a sua rota, só mesmo ter um pouco mais de atenção ao volante. No sentido capital, a BR-040 está fluindo bem ali, chegando à região de Congonhas, e vejo também boas condições para quem está passando pela região de Nova Lima. 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Garanta já seu ingresso. Diego Costa para a Rádio Inconfidência.
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6: Estamos de volta, eu sou Débora Rajão e agradeço muito você ligadinho comigo nesta tarde de quarta-feira. Seja muito bem-vindo aqui à nossa Revista da Tarde. Agora a gente vai tocar para você Tiago York e Júlia Mestre.
7: Dia!

Alice do Rochael. Wilson Simonia, Happy Hour, Beira Mar, de Max de Cássia, Bernardo Vilhena e Jair Oliveira. Antes você ouviu Skank, Balada do Amor Inabalável, de Samuel Rosa e Fausto Fawcett. A primeira, Tiago York e Júlia Mestre, Bessama, Esqueça-me, música do Tiago e da Júlia. Agora 12h51 e olha só, gente, atenção, duas grandes histórias do choro se encontram nesta quinta-feira, 21 de maio, às 8 da noite, no Grande Teatro Unimed BH. O mestre de cavaquinho Henrique Cazes celebra 50 anos de carreira e o show faz parte das comemorações dos 20 anos do Clube do Choro de Belo Horizonte e da Semana Nacional do Choro. A entrada é gratuita, mas é necessário retirar os ingressos presencialmente no dia do evento, a partir de 7 da noite, na bilheteria. O Cine Teatro Brasil fica na Avenida Amazonas 315, no centro de BH. Se você quiser mais informações, pode acessar o Instagram do @ o Clube do Choro de BH. Então, todo mundo convidado, hein, gente? Super show! E agora, 12h52, vamos com mais música. Thier e João Gomes.

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0: Em Confidência, meio-dia e 58. Você ouviu Sai Guarabira, Verdades e Mentiras, a composição é da dupla, antes Tiei João Gomes, à noite, a música do Adriano Sintra e André Ung. Agora, meio-dia e 59, você confere o Repórter em Confidência.
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2: Boa tarde. Nesta terça-feira, 5 jogos deram início à 5ª rodada da fase de grupos da Copa Sul-Americana. Os resultados foram os seguintes. Pelo grupo F, o Deportivo City Torque goleou o Deportivo Riestra por 4-1. Pelo grupo G, o Audax Italiano venceu Barracas por 2-0. Pelo grupo C, São Paulo e Milionários empataram por 1-1. Pelo grupo A, América de Cali e Tigres também empataram por 1-1. Já pelo grupo D, Deportivo Cuenca e Deportivo Recoleta empataram por 2-2. Nesta quarta-feira, 6 jogos dão continuidade à rodada. Pelo grupo C, às 7 horas da noite, em Montevideo, no Uruguai, o Boston River recebe o Deportivo Wings. Pelo grupo D, às 7 horas, o Santos recebe o San Lorenzo, em Santos. E pelo grupo G, também às 7 horas, em Assunção, no Paraguai, o Olímpia recebe o Vasco. Às 9 horas, serão 2 jogos. Pelo grupo E, em Sucre, na Bolívia, o Independente Petroleiro recebe o Botafogo. E pelo grupo F, em Porto Alegre, o Grêmio recebe o Palestino. Já às 9h30 da noite, para encerrar os jogos de hoje, o River Plate recebe o Bragantino em Buenos Aires. Reportagem Rodrigo Arruda.
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0: Estamos de volta. Eu sou Débora Rajão, agradeço você ligadinho comigo nesta tarde de quarta-feira. Vamos juntinhos até as duas com muita música bacana. Seja bem-vindo você que nos ouve pela M880 Gigante do Ar, pelas nossas ondas curtas e também pela nossa Inconfidência 100,9 FM, a brasileiríssima. E agora a gente toca para você Ana Vitória.

0: Simone, depois das 10, música de Sérgio Natureza e Tunai. Antes você ouviu Ana Rato, com participação de Fernanda Takai, Todo Dia e Toda Hora com Você, a composição da Ana Rato. A primeira, Ana Vitória Relicário, de Nando Reis. Agora 1h12 e você vai conferir a coluna Ativa Beleza.
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2: Alô, ouvintes da rádio Inconfidência FM e AM. Hoje é dia do nosso quadro Ativa Beleza Comigo. Você já conhece muito bem Ivan Cândido, especialista em cabelos, projetista capilar. A dica de hoje está muito top, você não pode perder. Por quê? É simples, é uma utilidade pública quase, que eu acho que todas as mulheres ou quem tem cabelos longos tem essa escova giratória. Olha, essa escova giratória é uma mão na roda, mas ela estraga os cabelos de um tanto que você nem queira saber. Diferentemente de uma escova manual de um cabeleireiro ou você mesmo está fazendo ali, quando você escova, você tira a escova, já deu um tempo para descansar, né? Aquele tempinho que você tirou, o cabelo já deu uma leve refrescada, aí você coloca de novo, quer dizer, você consegue controlar os tempos do secador com a escova nos seus cabelos. Já com a giratória é muito difícil, você para ela e ela começa a fazer aquele processo de escovação, só que você não sabe o tempo que você vai terminar de parar de utilizar ali e a hora de começar e a hora de parar. Só vai saber isso na hora que o cabelo estiver todo seco. Mas é isso, seu cabelo já está extremamente danificado. Olha, deixa o cabelo sem brilho, poroso, muito seco, mas muito seco. As pontas ficam parecendo que estão todas estouradas. Para que isso não aconteça, anote aí. Todas as vezes que você for utilizar este procedimento, aplicar um produto termotivado. Que isso, Ivan Cândido? Gente, produto termotivado é aquele que protege o calor, né, nos seus cabelos, e não deixe muito tempo na mecha. Começou ali, você conta até 10, rapidamente, 1, 2, você tira, aí vai para outra mecha, e vai para outra mecha, até fazer toda a extensão da raiz ponta dos seus cabelos. Viu que legal? Fazendo dessa forma, você vai ter cabelos lindos, bonitos e saudáveis. Lembre-se, a minha arte ativa a sua beleza, e se você quiser saber um pouco mais, é só acessar o meu Instagram, Ivan Cândido BH, ou Ativa Beleza 1. E eu quero deixar aqui um grande abraço para um grupo de samba que eu acho que para mim é um dos melhores, se não for o melhor de Belo Horizonte do Brasil, o Pura Harmonia. Ô galera do Pura Harmonia, que delícia fazer parte da história de vocês. O bar do Pura Harmonia completou 20 anos e já vem aí o aniversário do Pura Harmonia. Eu queria dar esse parabéns especial para vocês. E essa dica é para vocês e para todas as meninas que curtem o Pura Harmonia e todas as mulheres lindas, maravilhosas que utilizam aí a escova giratória. Beijo, tchau. Fica com Deus. Estarei aqui toda quarta-feira, tá? Com dicas para vocês. Tchau.
0: Uma hora e 15 minutos.
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0: compositor, que ele é natural aqui de Belo Horizonte, construiu uma trajetória sólida na música brasileira, transitando entre o rock, a MPB e a música instrumental ao longo de décadas. Desde o início dos anos 70, passando pela efervescência do rock nacional nos anos 80, até seus trabalhos mais recentes autorais, o artista segue ativo, produzindo e se apresentando. Para conhecer mais sobre essa caminhada e os novos projetos, a gente conversa então com ele, Eduardo Filizola. Boa tarde, Eduardo. Que prazer ter você aqui em nossos estúdios. Seja bem-vindo.
1: Boa tarde, Débora. Um prazer é meu, uma honra enorme estar aqui com você. Saudade de você. Muito bom te ver, está aqui na Rádio Inconfidência.
0: Então, eu queria que você contasse para os nossos ouvintes um pouquinho da sua história, né? Da sua trajetória com relação à música, a que você, essa profissão que desde 79 você está aí com a sua carreira, não é isso?
1: Isso.
0: Então conta um pouquinho para a gente.
1: Eu iniciei um pouco antes de 79, mas não como com o meu trabalho autoral, né?
0: Uhum.
1: Em 79, a gente lançou o primeiro disco independente de Minas Gerais. Na época, as novas gerações não sabem, né? Mas para você lançar disco era uma luta. Era, só existia vinil, né? Então, nós lançamos um compacto duplo, para quem não sabe. Era um disquinho de vinil pequenininho, onde cabia no máximo duas músicas de cada lado. Então esse compacto tinha quatro músicas. Foi o primeiro disco independente de Minas Gerais, gravado aqui mesmo, na Bemol, que existe até hoje. E em 82 eu gravei talvez o segundo disco independente, isso eu já não sei, mas que tinha uma música que chamava-se Mariana. E a Rádio Inconfidência tocou muito essa música. Foi um sucesso que teve aqui da Rádio Inconfidência. Ou seja, desde 79 a rádio apoiando a música mineira.
0: Bacana. Então, quando que você percebeu, então, assim, que você fez essa escolha de que você ia realmente seguir esse caminho da música? Desde criança você já tinha esse dom?
1: Eu tinha essa vontade, mas sabe aquela coisa, a família não acredita, né? Não estimula, quer que a gente seja engenheiro, médico, alguma coisa assim. Então, assim, eles me empurraram muito para esse lado, né? E eu realmente me formei em comunicação e exerci a profissão por um tempo. E só depois, né, quando eu realmente obtive minha independência, é que eu pude me dedicar totalmente à música.
0: Sei. E você, inclusive, participou, né, até do Circo Voador, é isso?
1: Isso. Aí,
0: como é que foi essa experiência? Fala.
1: Aí eu me mudei para o Rio de Janeiro, porque na época era muito difícil a gente ter uma carreira musical só aqui em Minas Gerais, né?
0: Os músicos tinham que sair na época, né?
1: Na época tudo saía.
0: Para tudo.
1: Isso, e o Rio de Janeiro era onde ficavam as sedes das gravadoras, né? Quase todas as gravadoras. E então eu mudei para lá em 83, e em 86 eu lancei meu primeiro álbum completo em vinil, né? Que chamava-se Altar Infernal. E era mais voltado para o rock, porque eu sempre fui roqueiro. Assim, né? Hoje eu me dedico muito a MPB, mas eu sempre gostei muito de rock. E com o movimento do rock, né, eu botei para fora os meus rocks.
0: Sim.
1: Né? E tinha um evento no Circo Voador que chamava Rock Voador, que era todo sábado. Aí era essa turma, Legião, Titãs, e todo mundo em início de carreira. Era todo mundo começando. A gente eram três bandas por noite, né, fazendo shows lá no Rock Voador. E eu dividi o palco com essa turma toda, Barão Vermelho e tal. Todo
0: bacana.
1: Mundo.
0: Você chegou a fazer aqui em Belo Horizonte também o Sarau do Filizola, na Autêntica, não é?
1: Isso foi um projeto recente, começou na minha casa. Quando eu voltei do Rio de Janeiro para cá, eu estava muito desconectado e comecei a chamar o pessoal para ir em casa fazer um sarau. O negócio não cabia mais na minha casa. E assim, aí nós fomos primeiro para um bar chamado Vinil, depois para a Autêntica. Eu consegui uma lei de incentivo aqui da
0: de
1: municipal. E fizemos 12 saraus lá na Autêntica, todo mês. Uhum. E foi um sucesso, tinha uma fila enorme na porta, foi um negócio muito interessante.
0: Eu cheguei aí em um deles, achei maravilhoso.
1: Que, bom, que honra, hein?
0: Você, muito bacana, viu? Querido. E agora, e hoje, como é que está a carreira? Quais são as novidades?
1: Eu tenho lançado, né, o meu trabalho nas plataformas, né? Estou lançando agora esse single que tem sido muito bem tocado aqui na rádio, que chama-se Amar a Vida. Tenho feito regularmente shows lá no Bar e Museu do Clube da Esquina, que é um local maravilhoso, né? Fiz lá esse ano já, fiz ano passado, e devo fazer novamente em breve lá.
0: Sei, você então, esse disco seu, esse é um single, uma música apenas, essa Amar a Vida, não é isso?
1: Amar a Vida.
0: Como é que foi, assim, qual que é a importância dela aí na sua carreira?
1: Eu considero uma das melhores composições minhas. Foi uma música que eu fiz assim, olhando para o mar, e ficou sem letra durante um tempo, eu procurando, e levei um ano para escrever essa letra. Nunca tive tanto trabalho assim para escrever.
0: Gente,
1: uma letra.
0: Que incrível! Mas saiu.
1: Normalmente não é assim. Atualmente, então, assim, eu tô bem mais relaxado para escrever, né? Porque a música, eu sempre parto da melodia, sabe? Ao contrário do Capinã, por exemplo, que era um letrista, e disse que ele recebia a letra. Eu recebo a música, né? Recebo a música e aí ela fica ali, eu registro, gravo e tal, e depois eu vou fazer a letra. E a letra eu sento para escrever, né?
0: Entendi.
1: É uma coisa racional.
0: Que interessante. Cada um processo.
1: Exatamente.
0: Muito bom. Então, eu queria que você falasse para os ouvintes, que a gente vai ouvir ao final aqui, a gente vai ouvir a sua música, que é
1: Amar
0: a Vida. A gente vai mostrar aqui para os nossos ouvintes. Ela já foi lançada nas plataformas?
1: Já está nas plataformas.
0: Quais são as plataformas? Todas?
1: Todas as plataformas, né? A mais conhecida é Spotify. Né? Mas tanto no Deezer, em todas elas, né? Que são mais conhecidas no exterior. Está em todas. Porque quando a gente tem uma distribuidora, ela coloca automaticamente em todas as plataformas disponíveis.
0: Bacana. Então, quem quiser ouvir, procurar Eduardo.
1: Eduardo Filizola com dois Zs. Filizzola.
0: Tá. E no Instagram?
1: Também, mesma coisa. Eduardo Filizola com dois Zs.
0: Arroba só Eduardo Filizola.
1: Isso.
0: Ok.
1: Certo. Não, desculpe, no Instagram, arroba do Filizola.
0: Isso é importante.
1: Arroba
0: para as pessoas te seguirem também, né?
1: Ah, sim.
0: Bacana, Eduardo Filizola. Eu queria, então, agradecer você, e a gente vai ouvir essa música Amar a Vida, né? Que é o seu trabalho. Vamos fechar com você, convidando os ouvintes para ouvirem também lá em casa, né? Quando estiverem bem tranquilos.
1: Sim, por favor, procurem nas plataformas, né? A música Amar a Vida, de Eduardo Filizola, viu?
0: Ok. Obrigada, viu? Prazer enorme. Então a gente ouve agora com Eduardo Filizola, Amar a Vida.

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1: Tem destaque agora para você, ouvinte em Confidência, que vai pegar a MG10 no caminho para o Aeroporto Internacional em Confins. Tem lentidão neste momento ali na passagem pelo bairro Jardim da Glória em Vespasiano, logo após o encontro com a MG-424, isso por causa de obras. A rota alternativa pode ser feita pela MG-424, por lá também o motorista tem a opção de pegar a pista marginal, rumo a BH. Pelo que eu vejo, a MG-10 está fluindo bem. 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Diego Costa para a Rádio Inconfidência.
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5: Vem cá, vem perto, ouve, que agora eu vou te contar a história que aconteceu naquele então, tão lá bem antes.
6: O espetáculo O Gato Malhado e a Andorinha Sinhá, da Companhia Novelo de São Paulo, chega pela primeira vez a Belo Horizonte.
7: Olá, ouvintes! Aqui é a Bia Kovacic, atriz da Cia Novelo de São Paulo. Com um circo, muita música ao vivo, a gente conta a história de amor proibido entre um gato e uma andorinha. A peça é inspirada no romance homônimo de Jorge Amado e foi eleita uma das 25 melhores peças de 2022 pela Folha de São Paulo. A direção é da Maristela Chelala e a direção musical do Marco França. Então, nos encontramos na Praça Floriano Peixoto, em Santa Efigênia, nos dias 23 e 24 de maio, sábado e domingo. Todas as apresentações têm acesso gratuito, contam com tradução em libras e cartilha típica. No domingo, a sessão das 4 da tarde tem audiodescrição. Mais informações é só checar em @cia_novelo. Até lá!
6: Obrigado, Bia! Reforçando o convite, o Gato Malhado e a Andorinha Sinhá têm 3 apresentações abertas ao público na Praça Floriano Peixoto. Dia 23, sábado, às 4 da tarde. E dia 24, domingo, às 11 da manhã e às 4 da tarde. É só chegar! Eu sou o Pedro Henrique Vieira e essa foi mais uma edição do Plug. Nos trabalhos técnicos, Washington Bittencourt.
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9: Estamos de volta. Eu, Débora Rajão, agradeço demais você ligadinho comigo nesta tarde de quarta-feira. Vamos juntinhos até as 2 e agora tocando para você, Ana Vilela.

14 Bis, Planeta Sonho, música de Flávio Venturini, Vermelho e Márcio Borges. Antes, Marcelo Genesi, com participação de Laura Lavieri, Felicidade de Chico César e Marcelo Genesi. A primeira, Ana Vilela, O Leãozinho, de Caetano Veloso. E agora 1h43 e olha só, gente, a última, o projeto Leitura no Colo vai realizar sua última apresentação deste ano no bairro São Geraldo. Vai ser no dia 23 de maio, no Centro Cultural São Geraldo. A iniciativa é voltada para bebês e concessões gratuitas. Convida o público para vivenciar momentos de afeto, escuta e descoberta por meio da literatura desde os primeiros meses de vida. A atividade acontece no sábado, 23 de maio, vai ter duas sessões, uma dedicada a bebês de colo e outra para crianças a partir de 18 meses. A proposta do projeto é criar um ambiente acolhedor, no qual livros, histórias, música e brincadeiras favoreçam aí uma interação de qualidade e fortaleçam o vínculo entre adultos e crianças em momentos afetivos. A idealizadora do projeto é a contadora de histórias Juliana Dyer. E o evento vai ser na rua Silva Alvarenga, 548, no bairro São Geraldo, no dia 23 de maio. A sessão para bebês de colo é às 3 da tarde e a sessão para bebês a partir de 18 anos é às 4 da tarde. Todo mundo convidado, entrada gratuita. Agora 1h44, mais músicas chegando para Lamas do Sucesso.

Cazuza, com participação de Barão Vermelho, Eclipse Oculto, música de Caetano Veloso. Antes você ouviu Marina Lima, Pé na Tábua, que é uma versão feita pelo Antônio Cícero em parceria com Sérgio de Souza. Aí, abrindo blocos, Paralamas do Sucesso, Busca Vida, composição do próprio grupo Paralamas do Sucesso. Agora 1h53 e termina aqui o Revista da Tarde desta quarta-feira, dia 20 de maio. E eu, Débora Rajan, agradeço demais você que ficou ligadinho comigo. Agradeço também o operador de áudio responsável pelos trabalhos técnicos, que é o Zé Lu, a assistente de estúdios Renata Toledo, o programador musical Wilson De Luca, o produtor Vladimir Penido e também a Duda Leles, que ajudou na produção. E você vai ficar agora com o Repórter em Confidência. Eu volto daqui a pouquinho, aliás, eu volto amanhã, a partir das 11 com o melhor da MPB e ao meio-dia com o Revista da Tarde. Conto com você, hein? Amanhã também. Um beijo super grande, tudo de bom, e eu encerro oferecendo para você Leone, que faz dele e Léo Jaime fotografia. Beijo grande, tudo de bom e até mais.

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2: Olá, alguns bairros da região do Barreiro, em Belo Horizonte, podem ficar com abastecimento de água intermitente nesta quinta-feira, devido a uma obra de manutenção operacional programada pela Copasa. A previsão é que o serviço seja normalizado no decorrer da noite do mesmo dia. Para minimizar os impactos à população, a companhia vai disponibilizar caminhão-pipa para abastecer os serviços essenciais. Os bairros atingidos são Alta Tensão, Araguaia, Barreiro de Cima, Bernadette, Bom Sucesso, Conjunto Bom Sucesso, Bairro das Indústrias, Flávio Marques Lisboa, Milionários e Novo das Indústrias. Imóveis que possuem caixas d'água podem não sofrer impactos. Homem envolvido em guerra entre gangues é condenado a 28 anos de prisão por homicídio qualificado em Pitangui. O repórter Marco Aurélio Franco tem os detalhes do caso.
3: O Ministério Público de Minas Gerais, por meio da primeira Promotoria de Justiça de Pitangui, na região centro-oeste do estado, conseguiu a condenação de um homem de 24 anos a 28 anos de prisão por homicídio qualificado, que aconteceu em junho de 2025. No júri que ocorreu no dia 15 de maio, o Conselho de Sentença acatou as qualificadoras apontadas pelo Ministério Público, crime cometido por motivo torpe e que dificultou a defesa da vítima. De acordo com o promotor de justiça Gabriel Gonçalves Lima, o homicídio foi ocasionado por uma disputa de gangues na região, que são conhecidas como Brasil e Alemanha.
4: Disputam um controle tanto de tráfico quanto da própria criminalidade mesmo aqui na cidade de Pitangui, e que tem uma alternância de homicídios que remonta aí até antes de 2018, 2019, que uma hora o pessoal dessa gangue Brasil cometia um crime de homicídio contra o pessoal dessa gangue Alemanha, e outra a Alemanha que cometia contra o Brasil. Foi uma grande vitória para nós, porque demonstra que esse tipo de criminalidade não é tolerado aqui na comarca.
3: Na definição da pena, a juíza levou em conta o fato do réu ser reincidente. Ela também estipulou uma indenização por danos morais no valor de R$100 mil. O motivo foi que a vítima era pai de duas crianças pequenas. Do Ministério Público de Minas Gerais, Marco Aurélio Franco.
2: A tradicional fabricante de brinquedos Estrela protocolou um pedido de recuperação judicial. A medida engloba 8 empresas do grupo e busca reorganizar as dívidas para garantir a continuidade das operações e preservar os empregos. Em comunicado, a companhia justificou a crise financeira apontando o impacto dos juros altos, o crédito restrito no mercado e a forte concorrência com o entretenimento digital, que mudou os hábitos de consumo nos últimos anos. A Estrela informou que vai seguir com suas operações normalmente durante o processo e que vai apresentar em breve um plano detalhado de reestruturação para aprovação dos credores. Repórter em Confidência, redação Renato Silveira, apresentação Tarcísio Lopes.
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0: 94, enfim, é um dos, das grandes autoridades em choro no Brasil, e claro, faz os seus shows, né? E ele se apresenta aqui amanhã, apresentação única lá no Grande Teatro do Cine Brasil, comemorando os 20 anos do Clube do Choro de BH. Semana que vem vai ter a semana.
1: Chorões da cidade.
0: Vai ter a Semana Nacional do Choro. Semana que vem vai comemorar os 20 anos do Clube do Choro. E os festejos começam amanhã com esse grande show. E ele dá o toque pra gente daqui a pouquinho, o cavaquinista e pesquisador Henrique Cases, tá?
1: Beleza.
0: É, também quero dizer que. Pororô, pororô, deixa eu pegar mais aqui um.
1: Eu gosto do pororô, pororô. Onde é que vai ser o show do pororô?
0: Pororô, pororô. Neste sábado agora e nesse domingo, a partir das. Deixa eu ver se eu acho as horas aqui. Cara, não tem. Tem 5 horas. Nessa sexta-feira,
1: a partir das 5 horas
0: da tarde, é o Festival Sabores da Praça, acontecendo lá no bairro Caiçara, aqui na região noroeste de Belo Horizonte, com concurso de bandas, música ao vivo, troca de figurinhas, né? Agora tá na moda o álbum da Copa, a criançada tá tocando as figurinhas. E uma programação para toda a família, tá? É, nessa sexta, a partir das 5, e no sábado, a partir das 12 da tarde, acontece o Festival de Rock na Praça. Tudo isso lá no bairro Caiçara, na Praça Professor José Americano, na rua Rosinha Sigô, que é uma das ruas principais ali do Caiçara, altura no número 621, bairro Caiçara, e vai ter uma praça de alimentação completa, tá? Então tudo de graça na praça nessa sexta a partir das 5 e no sábado a partir das 2 da tarde.
1: Tô recebendo uma carta, gente, vocês não acreditam, agora entendi porque ela mandou carta, ela me dizendo aqui que no Instagram as páginas dela estão temporariamente privados por causa de uma possível invasão. Palavras dela aqui é da Mari Antoniazzi, com dois Es de Zorro, Mari Antoniazzi. E ela é cantora, compositora, quer que eu ouça o trabalho dela, já está indo disponibilizado nas plataformas. Se você ficou curioso, ouça também. Mari Antoniazzi está no YouTube, no Facebook e plataformas. Ela é cantora e compositora. Valeu, Mari. Obrigado aí pela cartinha. Nós assustamos, cartinha mesmo. Com selo e tudo. Valeu.
0: E neste sábado acontece agora mais um debate lá na sede da Academia Mineira de Letras. É o projeto Sábados Feministas, dessa vez com o tema Violência Política de Gênero, com Áurea Carolina. No próximo sábado, a partir das 10 da manhã, os portões abrem às 9h30 da manhã e a Academia Mineira de Letras fica na Rua da Bahia, 1466, no bairro de Lourdes. A entrada é franca, como eu disse agora há pouco, é só você chegar meia hora antes, quer dizer, a partir de 9h30 da manhã, que você garante o seu lugar para debater esse tema tão importante aí, que é sobre a violência política de gênero. Tá
1: bom? É no quarteirão debaixo da igreja de Lourdes ali. Se descer um quarteirão, é ali que acontece.
0: Isso.
1: Pronto. Acabou os caras doce?
0: Por hoje é isso, Zé Fumaça.
1: 14 horas,
0: Zé.
1: 21 anos. 21 anos é ótimo.
0: Zé Fumaça.
1: 21 minutos. Eu falei 21 anos. Você acredita?
0: Não, o tempo tá passando tão rápido que os minutos a gente pensa que são anos, as semanas a gente pensa que são meses, né? A gente tá confundindo tudo, né? Tá
1: por delirando, aí. Delirando. Agora, eu já notei toda quarta-feira, por isso que eu acho que quarta-feira devia ser feriado toda semana. Quarta-feira a gente pegou o início com preguiça, no dia seguinte fez tudo que podia, na quarta você tá delirando. Entendeu? Já achando que é sexta. Sacou?
0: Toda sexta-feira os gatos são pardos, né? Toda quarta-feira acho que os gatos são coloridos, né?
1: São
0: tá
1: coloridos,
0: todo mundo,
1: tudo
0: misturado, exatamente. Tá tudo doido, tá tudo.
1: Não lembra nada.
0: Isso.
1: Valeu, Flávio Henrique.
0: Valeu.
1: E a gente começa musicalmente. A gente começa hoje com Zé Cavaleiro, dividindo o microfone e dividindo, sabe com quem? Com Rolando Boldrin e depois...
0: Acho que você falar com Rolando Lero.
1: Não, Rolando Lero. Rolando Boldrin. Eu gostava desse Rolando, sabia?
0: Não, eu
1: assisti
0: acho que
1: o programa
0: era
1: dele.
0: Era o personagem mais engraçado da escolinha, era ele. Assim, o tipo, né? O personagem
1: Rolando Lero.
0: Do Rolando Lero, da escolinha.
1: Não, tô falando do
0: Rolando
1: Boldrin.
0: Você falou Rolando Lero, achei que você tava falando do ator,
1: é
0: do personagem.
1: Porque hoje é quarta-feira.
0: E tem tanto Rolando.
1: Olha o delírio dele.
0: Tem tanto Rolando e enrolando no
1: Rolando
0: mundo aí.
1: Rolando Boldrin, que tinha um programa lindo, maravilhoso na televisão.
0: Eu gosto do Rolando, eu gosto dos dois, tá? Mas aí...
1: Tá bom, não tem problema.
0: Eu lembrei do Rolando Lero.
1: Falou, eu não falei com vocês? Quarta-feira a gente fica diferente. Tá bom? Como é que você chama mesmo? Então vamos ouvir Zé Cavaleiro dividindo o microfone com Rolando Boldrin e com Boldrin. Jardes Macalé. Solta aí, Zé Lu, por favor.
2: Pouca gente sabe que eu canto.

0: Câmara. E ele queria cantar isso. Vamos tentar? Eu não sei. Não
1: vamos embora?
0: Vamos tentar?
1: Vamos
2: embora.
0: É mim, né?
2: Seu dia ouvindo ela, viu?
0: Você faz um verso, eu faço outro, faz junto, vai estar. Desculpa alguma coisa aí, hein?
2: Desculpa também.

0: agora em Jardes.
1: Zé Cavaleiro e Jardes Macalé fizeram aí do Moreira da Silva e do Ribeiro Cunha Na Subida do Morro. E antes, Zeca dividiu o microfone com Rolando Boldrin e fizeram aí Onde Anda Yolanda, que é do Rolando Boldrin. Você está ligado no Bazar Maravilha, a hora do recreio do Rádio Mineiro, e todos os dias a gente solta no ar uma perguntinha para que você participe do programa através do nosso zap. E a pergunta de hoje é: faz de conta que você namora você mesmo. Qual seria o primeiro carinho que você faria a você mesmo? Olha que interessante, chegando aqui o ouvinte Ricardo Alexandre de Bortoli, e ele respondendo dizendo: pergunta do dia, resposta: adoro mexer em minhas sobrancelhas com as pontas do dedo indicador, meu corpo acalma na hora, chega a dar sono. Ricardo Alexandre de Bortoli. Bortoli, acertei. Ô Ricardo, adorei. É isso, né? O carinho que você vai fazer a você mesmo, né? Obrigado aí pela audiência. E olha aqui, chegando mais um aqui. Perdi, sumiu, pulou. É gente chegando aqui. Se você quer responder, o nosso zap é 98299-1282. Repetindo, 98299-1282. E a pergunta é essa, delirante, tá? A pergunta de hoje: se você pudesse namorar você mesmo, qual seria o primeiro carinho que você faria a você mesmo? Conte pra gente aí no zap. 14 horas 29 minutinhos. Vamos para um pequeno intervalo e voltamos depois com o recadinho do músico Henrique Cazes. Daqui um minutinho.
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1: E amanhã, dia 21 de maio, no Cine Teatro Brasil, um showzaço. Sousaço, porque é comemoração de 50 anos de carreira do cavaquinista Henrique Cazes. Maravilhoso, maravilhoso. E é também aniversário de 20 anos do Clube do Choro de Belo Horizonte. Então, o show é o Henrique Cazes e o Clube do Choro de graça lá no Teatro Cine Teatro Brasil, na Praça 7. E o Henrique Cazes mandou um recadinho pra gente. Vamos ouvi-lo agora.
0: Olá, Tuti, ouvintes do Bazar Maravilha. Aqui é o Henrique Cazes e essa semana eu estarei no Grande Teatro Unimed BH, juntamente com o pessoal do Clube do Choro, fazendo um espetáculo dentro da Semana Nacional do Choro, 20 anos do Clube do Choro. Vai ser na quinta-feira, no dia 21, 20 horas, e o ingresso é gratuito, retirado lá mesmo uma hora antes. Vai ser um grande prazer mostrar esse trabalho, comemorando 50 anos de cavaquinho. Eu vou contar com a participação do violonista Rafael dos Santos, e depois uma grande roda com a turma do Clube do Choro. A gente vai tocar, se divertir e abraçar esse público maravilhoso do choro que BH sempre nos reserva. Até lá!
1: Oba! Uma noitada boa, hein? Com o choro de Valdir Azevedo, Pixinguinha, quem mais? Paulinho da Viola. E ele está comemorando, o Henrique Cazes é cavaquinista, e ele está comemorando 50 anos dedicados aí ao cavaquinho. Parabéns! E o Clube do Choro de Belo Horizonte está comemorando 20 anos. E é o Henrique Cazes e o grupo do Clube do Choro de Belo Horizonte no palco do Cine Teatro Brasil amanhã, a partir das 8 da noite, 0800. Não paga nada. Os ingressos começam a ser distribuídos na bilheteria do teatro uma hora antes, a partir das 7 da noite. E o show começa às 8 da noite, Praça 7, Cine Teatro Brasil, esse showzaço aí, Chorinho com Henrique Cazes e o Clube do Choro de Belo Horizonte. Eba, eba! E ô Psyu, mudando de pato para ganso, olha, tudo, cá para nós, tudo é quase nada. É ou não é? Solta aí, Zé Lu, Luiz Tati.

Adoro, adoro esse Luiz Tati. O Luiz Tati, para quem não sabe, ele fez parte do Grupo Rumo. O Grupo Rumo, a primeira vez que veio a BH, eu que trouxe, e o grupo reunia ele, Naozete, uma galera maravilhosa, paulistas, e fazendo esse trabalho de vanguarda na música brasileira. E ele fez aí O Menino. Por sinal, Naozete já gravou também essa canção, e é dele, do Luiz Tati. E antes ele fez Tudo é Quase Nada, também dele. Salve, salve, Luiz Tati. E a perguntinha de hoje: se você pudesse namorar você mesmo, porque tá difícil, né? Segundo o Antônio aí, tá difícil encontrar alguém que preste para você namorar, né? Então, se você pudesse namorar você mesmo, qual seria o primeiro carinho que você faria a você mesmo? Responde aí no nosso zap 982991282. Chegando aqui o Marcelo Pereira, ele dizendo que, como eu já me conheço bem, falaria para mim mesmo: não entra não, que é ruim. Alertar também é um gesto de carinho, segundo Marcelo Pereira da Silva. Falou, Marcelo, obrigado aí pela audiência. O Newton Barbosa chegando aqui dizendo: eu iria comer sozinho, sobra mais comida antes de dormir. Falou, Nilton, falou. O Flávio Januzzi: o primeiro carinho seria massagem. Ah, sabe das coisas, o Flávio Januzzi. Chegando aqui mais um, não só quer concorrer, não respondeu. Chegando aqui a Keila: o primeiro carinho que eu me faria seria me dar um abraço bem gostoso, acompanhado de flores. Olha, com flores. Falou e disse, Keila, obrigado aí. Olha, você não colocou o nome completo, não tem seu nome também no seu, na sua foto. Se você quer concorrer aos ingressos, coloque sempre o nome completo, por favor. Chegando a Isa Duarte dizendo: eu sempre me mimo. Ah, que fofo. Eu sempre me mimo, me levando para jantar sempre que posso, à praia. Gosto de me fazer feliz. Isso é muito bom. Isso é muito bom. Autoestima, né? Que a gente tem que gostar da gente para gostar do outro numa boa, relaxadamente. É ou não é? Isa Duarte. Falou e disse, Isa. Chegando mais um aqui, é o Sandro Márcio. Eu namoraria comigo? Pulou, voltou. Eu namoraria comigo? Seria... eu, como é que é que seu corretor aí, seu corretivo mudou tudo? Peraí, deixa eu tentar entender. Eu namoraria comigo, seria, se namorasse comigo, acho que seria isso, seria me levar de surpresa no show do Lúcio Maia. Esperto você, hein, garoto? É o Sandro Márcio. Cruza os dedos, estamos sorteando ingressos. Boa tarde a todos, todos da rádio, Bruno Santana, Timóteo Pereira. O carinho que eu gosto, e o da minha esposa, é o da minha esposa, sou apaixonado pela Fernanda. O carinho que eu faria para mim mesmo seria uma bela massagem. Olha, também sabendo das coisas, o Bruno Santana, Timóteo Pereira. E você, responde aí no nosso zap 982991282. Coloque o nome completo para você concorrer a ingressos para o show do Lúcio Maia, guitarrista da banda Nação Zumbi. O show é sexta-feira na Autêntica. E tem também ingressos para o projeto Cidade Junina, com show de Elba Ramalho e Zé Ramalho, sábado, no Mirante BH. Você pode até escolher os ingressos, e são dois ingressos que você vai ganhar, você vai e leva quem você quiser. Enquanto isso, vamos ouvir duas faixas de um álbum que foi lançado há 50 anos atrás, com o título Cuba Soul 18 Quilates, com o músico Cassiano. Vamos ouvir duas faixas desse disco, completando 50 anos de lançamento, e foi nesse disco que ele lançou seus maiores sucessos, que são essas duas faixas que vamos ouvir agora.

0: E fica a dúvida no ar. Porque ele diz aí, se você gosta de... você, eu sei que você gosta de brincar, mas comigo não. Quem nesse jogo aí está perdendo a oportunidade de ser feliz? Quem é? Fica aí no ar, não é? Ouvimos aí o Cassiano, do Soul Brazuca. Ele fez aí Coleção, que é dele, do Paulo Zadanovski. E antes, também dele e Paulo Zadanovski, fez aí A Lua e Eu. Essas duas canções ele lançou no álbum há 50 anos atrás, no álbum Cuba Soul, que 18 quilates. O nome dele, Cassiano. Eu lembro que na época essas duas estouraram, né? E se tornaram grandes sucessos na carreira do Cassiano. Perguntinha de hoje, preste atenção. Se você pudesse namorar você mesmo, qual seria o primeiro carinho que você faria a você mesmo? Chegando aqui a Marília Otília dizendo: o primeiro carinho seria um beijinho no pescoço. Adoro. É Marília Otília dos Santos. Falou, Marília. Obrigado aí pela participação. A Gilmara Ferreira: muito cafuné e muitos beijos. Falou, Gilmara. Chegando aqui a Carolina Nogueira: muitos beijos. Beijo é bom demais, eu quero beijar na boca e ser feliz. Chegando mais um aqui, Daniela Ferreira: o carinho que eu faria em mim mesma é uma massagem nos pés. Passo o dia todo trabalhando em pé e meu pé, meu querido, meu pé me aguenta o dia inteiro. É a Daniela Ferreira da Costa Cruz. Falou, Daniela. Não, uma massagem é tudo de bom, né, gente? Para começar, né? Nos pés, no corpo todo. Eu amo também. Chegando aqui a Marina Luísa Rodrigues, dizendo: eu me levaria para uma viagem a Las Vegas. Olha, onde é que ela queria ir? Las Vegas. Falou, Marina Luísa. Obrigado aí pela audiência, pela participação. E agora vamos ouvir uma faixa do novo álbum do Djavan. Ele está lançando o álbum Improviso, com 12 faixas, e vamos ouvir uma agora.
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0: Djavan sendo Djavan nesse novo disco dele. O Djavan tem um detalhe, ele sempre coloca um sopro, né, um trombone, um trompete, que marca a música, e aquele piano cheio de energia, né, e a batera também, é genial. Tá aí, você acabou de ouvir uma faixa do novo álbum do Djavan. Ele fez aí dele um brinde, Tintim, Djavan, é o novo álbum dele, o título é Improviso, do novo disco, são 12 faixas, já ouvimos algumas, e essa aí, um brinde, acabamos de ouvir com Djavan. 15 horas, um minutinho, vamos para um pequeno intervalo e eu volto já já.
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2: Uma decisão inusitada da Justiça Eleitoral cassou os mandatos da prefeita de Francisco Sá, no norte de Minas Gerais, Aline Bicalho, e do vice-prefeito Geraldo Antônio Bicalho, ambos do PT. A decisão ocorreu por causa da separação da prefeita do ex-marido, Mário Osvaldo Casasanta, quando ele ocupava o cargo de prefeito na cidade. A legislação eleitoral proíbe a candidatura de cônjuges de ocupantes de cargos de prefeito na mesma cidade para mandatos subsequentes. Caso haja separação, a proibição permanece quando ela ocorre durante o exercício do mandato. No caso, o divórcio entre Aline Bicalho e Mário Osvaldo teria ocorrido em 2022, quando ele exercia o segundo mandato. A defesa da prefeita alega que a separação havia ocorrido antes do segundo mandato. Em 2023, Aline concorreu às eleições e foi eleita, assumindo o cargo em janeiro de 2024. Uma denúncia de uma chapa opositora que perdeu as eleições levou à abertura de um processo no Tribunal Regional Eleitoral de Minas Gerais. Em primeira instância, a Justiça Eleitoral Mineira reconheceu o descumprimento da regra. Porém, como não ficou comprovada má-fé, fraude, simulação ou tentativa de perpetuação familiar no poder, a candidatura foi deferida e o resultado da eleição ratificado. A coligação adversária entrou com uma reclamação constitucional no Supremo Tribunal Federal. E ao analisar o caso, o ministro Nunes Marques entendeu que a regra deve ser aplicada de forma objetiva e não cabe à Justiça Eleitoral avaliar se houve ou não dolo, fraude ou simulação da separação. Com a decisão, a Justiça Eleitoral determinou a cassação das candidaturas e dos diplomas da prefeita e do vice e a anulação dos votos. O TRE de Minas será notificado e poderá marcar eleições suplementares no município. Apesar da decisão, Aline Bicalho segue no cargo até uma decisão definitiva. A Procuradoria da Prefeitura de Francisco Sá informou que irá recorrer através de um agravo junto ao STF, solicitando uma revisão do caso e um efeito suspensivo. Reportagem Leandro Siqueira.
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0: 15 horas e 3 minutinhos.
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0: 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Programa de rádio eu criei e apresento há 38 anos. Muito obrigado você pela audiência. E todos os dias nós temos a hora sagrada do Bazar. É a hora da baixinha, onde eu programo duas gravações com ela e ofereço para aniversariantes do dia que a gente gosta. E hoje é aniversário de Nelly Rosa, minha amiga querida, maravilhosa. Olha, Olha, a Nery faz parte daquela turma na minha vida do empurra que pega, entendeu? Eu tô aqui graças a Nery Rosa, nessa história aí de trabalho, que Nery sempre me deu muita força e é muito generosa com todo mundo. E parabéns, Nery Rosa, um beijo aí pra você. E obrigado, eu chamo ela de minha anja de guarda, né, Nery? Um beijo aí pra você, querida. Tudo de bom, parabéns. Também hoje é aniversário da roteirista, diretora, atriz Grace Passot, essa atriz maravilhosa. Grace, parabéns para você. Também hoje é aniversário de um filósofo que eu conheci, ele tinha 10 anos de idade, tá? Meu amigo do coração, é aquele que mora no meu coração. Ele se tornou filósofo e professor de filosofia da Universidade de Ouro Preto, Bruno Almeida Guimarães. Ô Bruno, um beijo para você. E olha, ele tem um papo, eu adoro filosofia, e ele tem um papo maravilhoso, e ele é lindo, e eu adoro, é do meu coração, é do meu coração. Bruno Almeida Guimarães, parabéns. Também outro que é do meu coração, hoje só aniversário de gente do coração mesmo, Renato Teixeira, compositor. O Renato eu conheci desde o início, quando o Comadre lançou ele, e é ele, que eu brinquei aqui no início do programa, é ele que mora na casa que foi da Comadre, na Cantareira. Ele acabou comprando a casa, depois que ela morreu, ele comprou e vive lá numa casa linda, linda. E nós vamos ouvi-lo também, cantando daqui a pouco, mas eu programei ela cantando ele, Renato Teixeira, ok? Então vai aí para Nery Rosa, para Grace Passot, para Bruno Almeida Guimarães e para Renato Teixeira, com vocês, ela.
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Ela fez aí Romaria, do aniversariante do dia, Renato Teixeira, e antes também dele, eu amo, cara, sentimental, eu fico, amo, amo. Eu lembro, comentei essa música em off uma vez com Dominguinhos veio aqui e tal, e se não me engano tinha acabado de sair, não lembro como é que foi a história, não, acho que eu fui falando dela, ele também. E aí ele também comentou, ele falou, cara, eu adoro o sentimental, eu fico do Renato com, na voz dela. E a letra é linda, né? E eu ofereço hoje essas duas canções que ouvimos, lindas, lindas, lindas. Eu ofereço, preste atenção. Eu ofereço hoje para Nelly Rosa, para Grace Passot e para Bruno Almeida Guimarães. E também para o Renato, claro. São aniversariantes do dia. Dia, parabéns para vocês. E agora vamos ouvir o Renato, claro, não, esse amigo querido, e duas músicas dele que eu também gosto muito. Solta aí, Zé Lu, por favor.

Essa letra dessa música do Renato Teixeira é belíssima, né? Que ele já começa falando: feito um menino que permite ao coração sair correndo sem destino ou direção, que vire vento e sopre feito um furacão, que nesse jogo por amor eu ponho a mão e até permito as cantorias da paixão. E beleza, hein? Ouvimos aí, aniversariante do dia, Renato Teixeira fez dele Olhos Profundos. E antes ele fez Vira, ou No Meu Quintal, também dele. Parabéns, Renato Teixeira, parabéns. E agora vamos ouvir. Zé Lu, sai da frente. Você que é gato, todo mundo que é gato aí, sai da frente, que vai aparecer agora. Sai da frente, tô avisando. Sai da frente, você que é gato. Sai, anda. Vai ficar aí? Vai levar um pau agora, tá? Porque vai. Ó, Zé, sai da frente. Vai aparecer agora uma cantora que vai tirar o pau no gato.

0: essa Rita era danada, né? Levou o disco, né? Levou o coração, né? Que é isso, cara? É uma delícia essa Rita, né? É do Chico, Chico Buarque. Ouvimos aí com Nara Leão, a Rita. E antes, Nara fez uma música tradicional, o arranjo, inclusive tocando violão acompanhando ela, Baden Powell. Fizeram aí, Atirei o Pau no Gato. Nara Leão arrasando com sua voz deliciosa. Salve, salve, Nara Leão. Perguntinha de hoje: se você pudesse namorar você mesmo, qual seria o primeiro carinho que você faria a você mesmo? O Luiz Gustavo Guerra dizendo: eu me daria um carro de presente. KKKKK. Um carro é demais, hein? O carinho dele é ter um carro novo, né? Luiz Gustavo Guerra. Valeu, obrigado aí pela audiência. Soraya Roberta, para mim é muitos beijos e abraços. Falou, Soraya Roberta. Lorena Silveira, eu começaria por um cheiro no pescoço, bem atrás da orelha. Muito bom, Lorena Silveira. Chegando mais um aqui, Gabriel Moreira. Eu me daria uma viagem. Olha, acompanhado, acabou de conhecer, começou o namoro, vai viajar. Lua de mel, né? Cá pra nós, né? O José Sardinha dos Santos dizendo: eu me daria uma encoxada bem caprichada. Gostei, uma encoxada bem caprichada. No meu tempo a gente falava sarro, eu daria um sarro, era a gíria da época, tá, José Sardinha? A Bárbara Alves dizendo: com certeza um cafuné. Falou, Bárbara, obrigado aí pela participação. Chegando aqui o Rafael Almeida Gomes dizendo: é muito cafuné e café da manhã na cama. Isso é gostoso também. Sabendo de tudo aqui o Rafael Almeida. Chegando aqui a Cristilene Aparecida Guimarães: café da manhã na cama. Olha, falou a mesma coisa que ele. Café da manhã na cama. Com direito a beijos e abraços sem ter fim, né, gente? Claro, né? Chegando aqui mais um, eu iria fazer carinho nos meus cabelos. Sou do interior da cidade de Viçosa. Domingo, dia 17, fiz 71 aninhos. Me manda um abraço. Sou sua fã. Claro, um abraço aí pra você, mas você não colocou o seu nome. Deixa eu ver se tem o seu nome aqui em cima. Tuninha, ô Tuninha, um beijo aí pra você. Quando você escrever pra gente no zap, coloque o nome completo, tá bom? Tuninha, parabéns pra você nessa data querida, lá em Viçosa, tá nos ouvindo em Viçosa, e completou domingo 71 aninhos. Parabéns aí, Tuninha, nessa data querida. 15 horas 29 minutinhos, vamos para um pequeno intervalo e voltamos conversando com o Bruno Golger, falando do Savassi Festival 2026, é a 24ª edição e uma edição maravilhosa. Você vai saber tudo daqui um minutinho.
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0: Entendeu? Tá entendendo, Bruno? Zé Lu, ô Zé Lu, sai da frente, vem com o pau no gato aí, tá bom? Ô Bruno Gogue, tô aqui com produtor. Como é que eu te apresento, Bruno? Fiquei pensando aqui, produtor, incentivador de grandes encontros pela cidade através da música, de eventos musicais. Pode ser isso também.
5: Pode também. Você pode escolher o que você achar melhor.
0: Produtor, criador do Café com Letras, espaços maravilhosos, que agora são dois, né? Três? Onde é que é o terceiro?
5: Agora tem o Totói, né?
0: Ah, tem o Totói, que é de
5: que
0: vocês.
5: É um listening bar, real. Então agora são três.
0: Olha, é mesmo, ainda não fui no Totói, tá? Vou lá a qualquer hora.
5: Tem que ir.
0: Claro. Mas Bruno, boa tarde.
5: Boa tarde, obrigado pela oportunidade. Prazer estar aqui.
0: Também. O Bruno, gente, ele criou o Savassi Festival em 2003. Isso. Cara, eu lembro isso direitinho o início. E são agora 24 anos, 24
5: exatamente
0: edições. Cara, o que que foi, porque você vê hoje, olha para trás, olha pro retrovisor e fala assim, hoje o festival é muito mais do que foi, porque acontece isso. O que que acontece hoje que não acontecia no início? Para você.
5: Bom, 24 anos, muita coisa muda, né?
0: É.
5: O festival muda, a gente muda, a cidade muda, a cultura brasileira muda, né? Então o festival foi se transformando. Eu acho que uma das principais mudanças do festival ao longo do tempo, primeiro, ele se diversificou muito, né? Então, ele sempre teve, assim, o DNA fundamental do festival é música na rua. Isso é assim, uhum, que ele começou.
0: Por isso que eu falei do encontro aí.
5: É.
0: Acontecem encontros maravilhosos que podem durar ou não, mas acontecem.
5: Então, isso é o fundamento, primeiro. Mas a partir daí, o festival virou muitas coisas diferentes. Então, eu acho que ele tem hoje um conjunto de atividades de formação e educativas que são super fortes. Estou falando em diversos editais pelo Brasil afora. E muitas coisas para criança, adolescente, jovens músicos. Isso é bem diferente e isso é muito bom de fazer.
0: Ele foi crescendo, né, Bruno?
5: Foi.
0: Foi crescendo.
5: Foi. É engraçado, todo ano eu penso, falo, não, ano que vem eu vou fazer menor, esse negócio é uma loucura. Todos os anos eu falo a mesma coisa.
0: Claro.
5: E aí o povo fala que eu tenho mania de grandeza, porque não tem jeito, né? Porque, na verdade, não é mania de grandeza, é assim... A gente vai desenvolvendo como se fossem subprojetos dentro do festival. Então, vou dar alguns exemplos. Por exemplo, a gente tem um palco na Escola de Música do FMG. Palco, uhum, FMG. Você não vai parar de fazer o palco FMG.
0: Claro, que é um espaço maravilhoso.
5: Aí você tem o concurso que hoje é nacional dos jovens talentos do jazz. Você, uhum, também não pode parar com isso.
0: Claro.
5: Aí você tem um concurso dos DJs, Jazz Remix. Você também não pode parar com isso. Aí você tem um palco Mulheres na Música Instrumental. E aí são coisas que você quer dar continuidade.
0: Agora,
5: né,
0: Bruno, você tem um bom gosto maravilhoso, eu falo é na cara, e você como curador, eu sei o que você passa. Uhum. Você vai vendo aquelas coisas belas, fala, gente, isso tem que ir pra rua, tem que, as pessoas têm que assistir isso, tem que ouvir. Eu lembro dos primeiros, uhum, ali em frente ao Café com Letras,
5: sim,
0: a rua fechada, lotada de gente, gente bonita, e o som rolando. Agora, era aquela história no início que eu lembro, é, o público de jazz mesmo. Nós que gostamos do jazz, tava todos meus amigos, estavam todos lá presentes. Com a diversificação hoje, esse público, esse segmento de público aumentou.
5: Sim, sim.
0: Não é?
5: É, eu... É engraçado que eu nunca mirei em público algum, sabe? O que eu sempre quis fazer foi ter música... Na verdade, uma música que normalmente ia estar num ambiente fechado, privado, e levar ele pra rua. Eu sempre curti muito música na rua. E, às vezes, a gente para pra avaliar, assim, um festival. Então, hoje, por exemplo, eu tenho atividades pra crianças.
0: Tem o jazzinho.
5: Eu tenho coisas... Muitas coisas que eu não faço durante o festival. Por exemplo, escola do jazz, que eu faço ao longo do ano, que é pra adolescente.
0: São aulas?
5: Escolas do jazz. São apresentações de escolas, de bairro, de música.
0: Ah, que ótimo!
5: Que nos acontecem no... clube de jazz, e espero que eles virem um pequeno festival só para adolescente, gente que está começando os primeiros passos na música. Então, se a gente pegar, tem o palco, o FMG, que são jovens adultos. Então, cada... é como se tivesse coisa para a vida inteira, desde que você nasceu até o último dia da sua
0: todas
5: vida.
0: As idades.
5: Então a gente, isso acaba levando públicos diversos e você acaba tendo que oferecer música diversa.
0: É. Agora, o cast, vamos falar cast para ficar chique, desse ano, os convidados desse ano, eu estou impressionado, cara, o nível.
5: Que legal.
0: O nível. Robertinho Silva, só falar que o Robertinho vem e vai tocar ao lado de Toninho Horta. Quem mais me lembra?
5: Nossa, é uma loucura isso.
0: Nivaldo,
5: né?
0: Ornelas, Marilton Borges, Wagner Tiso, quer dizer, é o Clube da Esquina participando do festival.
5: É, isso vai ser, isso é uma grande honra.
0: Que dia que é eles?
5: Esse é no dia 30.
0: Dia 30.
5: Esse,
0: e aonde mesmo? Na
5: lá
0: Praça,
5: na Praça Floriano Peixoto.
0: Que é Praça Santa Efigênia.
5: É Santa Efigênia, exatamente. Praça Floriano Peixoto.
0: É do Brasil 41, pra gente falar. Que a gente conhece é Praça Santa Efigênia.
5: Os botequeiros, é. Então, são duas noites, né? Dois dias, né? Na verdade, dia 30.
0: Aí eles vão fazer dois dias?
5: Não, não. Lá praça, né? A gente tem o jazzinho de manhã, depois de tarde, noite, esse palco é dedicado à música mineira. E no dia seguinte, mulheres na música instrumental. É, sempre todos na Praça Floriano Peixoto.
0: A partir de que horas?
5: Bom, no sábado, a partir das 11 da manhã, né? A gente tem dois shows na parte da manhã. E depois de tarde, a partir das 17 horas, até 21 horas. No domingo, a gente começa às 15h30 e vai até 21 horas. Vai ser o encerramento do festival, né? Mas ter essa turma toda é uma honra, uma alegria, uma oportunidade, assim, muito especial. Eu tenho que dar os créditos que quem montou esse palco foi o Pingo Balona.
0: Pingo, querido Pingo.
5: O Pingo, que nesse momento ele tá em Brasília tocando esse show, o clube. Então, minha história com o Pingo... Eu tenho uma longa história com o pai do Pingo, Célio Balona.
0: Célio Balona.
5: E eu adorava o pai dele. Adorava mesmo.
0: Nós.
5: Acho que eu e muitos mais. Não sou
0: a gente
5: eu.
0: Amava.
5: Eu não sou exclusivo.
0: Eu queria casar. Eu falava, ô Célio Balona, por que você não é gay? Que eu queria namorar você.
5: Ele era uma pessoa adorável. E o último show que ele fez em vida foi no clube.
0: Ah, foi
5: e
0: mesmo.
5: E a gente já tinha outro show marcado no clube. E eu já conheci o Pingo também. E eu, junto com a Malu Prachedes, sua amiga, a gente tá tentando mudar o nome da praça do lado do clube pra Praça Célio Balona.
0: Uau!
5: Tá em trâmite.
0: Tô nessa, ajuda, eu empurro pra pegar isso.
5: Isso,
0: claro.
5: Que vai ser uma
0: quem
5: grande...
0: Tem que falar com quem? Prefeitura.
5: Tá rolando na Câmara já, dos vereadores.
0: Ah, perfeito.
5: Já tá andando.
0: É uma homenagem, claro.
5: Mais que merecida,
0: mais,
5: né?
0: Que merecida.
5: Ele é um cara que inspirou a gente, muita gente, deu oportunidade pra muita gente, inspirou a gente pelo exemplo de vida que ele foi.
0: Viveu 80 anos, tocando sem parar, fazendo música.
5: Ele só conversava comigo assim, Bruno, o que vai ser o próximo show? Tava lá, passava som, fazia tudo, era lindo de se ver. E aí o Pingo, a gente começou a trabalhar e ele quis fazer essa homenagem ao pai dele, ao Marilton e essa grande geração do Clube da Esquina, que nos formou, né?
0: Uhum,
5: que
0: uhum.
5: É, nossa alma está toda cheia de Clube da Esquina, sabendo a gente, se a gente sabe disso ou não, tá aí, é uma referência incontornável, uma música mundial. E juntar essa galera eu só acho um privilégio.
0: Uma noite inesquecível. E é domingo à noite, eles
5: fecham?
0: Não,
5: esse é sábado à noite.
0: É sábado à noite.
5: É sábado à noite.
0: No dia Santa Efigênia.
5: 30. Floriano Peixoto.
0: Floriano Peixoto. A partir de...
5: A partir das 17 horas.
0: 17 horas.
5: Isso.
0: Cara, foi um momento único, reunindo Wagner Tiso, Toninho Horta, Nivaldo Ornelas, Robertinho Silva e Marilton Bosch, entre outros, né?
5: Entre muitos outros.
0: Claro, né?
5: Neném.
0: Uau.
5: O Gilson Peranzetta. Tem uma moçada, gente jovem também. A gente quis fazer isso, sabe? Ter um encontro de gerações no palco. Então tem uma longa lista, essa lista aqui nesse folder que tá com você.
0: Maravilhoso.
5: Ainda tá faltando gente,
0: lindo.
5: Tá? Ainda tem mais
0: ainda
5: gente
0: tá
5: que tá aqui. É, que não para, né? Celso Adolfo, Chico Amaral. Outro dia, a história do Clube da Esquina é muito legal, né? Outro que eu adoro é o Celso Adolfo. E o Clube, que é essa banda que vai se apresentar no festival, toca mensalmente no Clube de Jazz. Cada vez eles têm um convidado. E o último convidado foi o Celso Adolfo. Que falou no palco, que eu não sabia, que ele nunca tinha cantado Clube da Esquina. Então, ele cantou pela primeira vez Clube da Esquina lá no Clube de Jazz e vai estar aqui nessa homenagem também. Muita gente, né? Sérgio Pererê e por aí vai. Não,
0: agora, né? Já que você está passando mel na boca de todo mundo, dos ouvintes, dá um site aí que as pessoas podem entrar, tem toda a programação.
5: Sim. A programação completa do Savassi Festival está no site savassifestival.com.br.
0: É fácil.
5: É bem fácil, né? Pelo Instagram também é muito fácil chegar lá. O festival começa nesse domingo, no dia 24 e vai até o dia 31.
0: 8 dias.
5: De domingo a domingo.
0: E em vários locais da cidade.
5: Vários locais da cidade. E... Muitos lugares, é bom consultar
0: cê
5: a programação.
0: Você está dormindo, você dorme agora, tá? Antes de domingo, porque vai começar domingo.
5: É muito bom, né, gente, fazer isso. E aí, todo ano, eu me arrependo profundamente. E no dia seguinte, eu começo a fazer de novo.
0: Claro, claro. Terminou um, já fica pensando o próximo.
5: É literalmente, você acorda de manhã e fala, nossa, já tive uma ideia. E começa a fazer...
0: Agora, Bruno, eu fui produtor, já estava conversando aqui em off, para fazer tudo isso, claro, a nossa vontade é enorme, a gente banca a história, mas tem que ter um patrocínio, tem que ter gente que ajuda. Quem que está te ajudando?
5: O patrocínio, quando as pessoas veem o projeto, eles falam, nossa, isso deve ser muito difícil. Na verdade, é difícil, é muito trabalho, mas assim, o mais difícil é... O patrocínio.
0: Capital patrocínio.
5: Esse é o X da questão.
0: Tem vários maravilhosos. Você é um evento de nível, cara. Qualquer um quer ver a marca dele.
5: Então,
0: lá.
5: Esse. E assim, se eu tivesse 10 patrocínios, o festival ia ser 10 vezes maior, né? Porque a vontade de fazer não acaba. Então, é um trabalho grande, tem uma rede de pessoas que ajuda, uhum. Né? Eu um pouquinho, mais diversos captadores, pessoas. Então, é um trabalho coletivo.
0: Tem uma equipe, né? Você tem maravilhosa.
5: E, se você me permite, eu gostaria de agradecer um patrocinador em particular.
0: Claro.
5: Eu gostaria de agradecer o Instituto Unimed BH. Eles patrocinam o Savassi Feijão há 17 anos.
0: Ó!
5: Seguidos.
0: Oh.
5: Então, eles são... É muito legal, porque é um mercado muito instável, né? Um dia você tem, outro dia você não tem. Aí muda o diretor. E eles têm uma política de continuidade.
0: Uhum.
5: E isso faz toda a diferença,
0: claro,
5: do mundo. Não só, claro, para mim, como para todos os projetos que eles apoiam.
0: Ô, Bruno,
5: então, eu queria deixar um agradecimento público.
0: Não, e são empresas que têm dinheiro, são grandes, respeitadas e fazem esse trabalho lindo, querendo ou não, a marca deles num evento desse, quem ganha muito são eles, entendeu? Eu sempre disse isso e eu acho que essa história de, você falou, capital é difícil, as pessoas não têm consciência da força que é ter uma marca num evento que tem de graça na rua, com o público lotando as ruas, é demais.
5: É muito interessante quando você encontra empresas e pessoas que compartilham esse sonho com você. Aí é a melhor coisa do mundo.
0: É, né?
5: É muito bom. Não só empresas, né? Pessoas, músicos, produtores. É muito legal. É um super desafio, né? Fazer todo ano. E tem funcionado, né? 24 anos, não foi ontem, não.
0: Maravilhoso. Agora, Bruno, voltando, só fechando o assunto patrocínio, eu me lembro, outro dia até comentei, falei, se essas companhias de telefone, telefônicas, continuassem o trabalho que elas fizeram quando surgiram no Brasil, a gente tinha shows patrocinados por eles, no Parque Municipal, em praças da cidade, shows maravilhosos, com artistas locais, de fora. Uhum. Quer dizer, aí era o início das empresas. Deu certo, pararam, entendeu? Tinha que continuar essa história. Por sinal, hoje eles ganham muito mais dinheiro do que ganhavam no início. Pronto, falei.
5: Não, pois é. Isso a gente observa a existência de ciclos, né? A gente teve um ciclo da lei, principalmente da lei de incentivo estadual, que foi muito virtuoso de uma participação do chamado marketing cultural. E você teve projetos incríveis.
0: Incríveis.
5: Quando a gente olha para trás, fala que inveja. Eu queria, né? Queria transportar isso. Que fez muita diferença para os músicos, para o público. O
0: celular estava chegando, eles queriam anunciar, vender celular.
5: Mas eu, como todo assim, empreendedor, tem que ser esperançoso, né? Produtor cultural tem que ser 10 vezes mais. Mas eu acho que isso existe em ciclos, e eu espero sinceramente assim, que a gente possa ter. Outro ciclo, como se fosse uma era de ouro, né? Ela se repita no sentido da gente ter captação de projetos. Tem muitos, antes a gente tinha muitos artistas que conseguiam captar recursos dos projetos deles. Isso é super importante, né? Hoje em dia é muito difícil, mas eu acho que a gente...
0: Claro, não
5: tem que ir
0: você.
5: Pra frente. A gente não para, não.
0: Nós vamos depois fazer uma praça com o seu nome.
5: Tá? Não, deixa eu morrer primeiro, né?
0: Depois que morrer.
5: Espero que demore um pouco.
0: Ô, Bruno, são quantos locais mesmo? Só pra galera.
5: Nossa,
0: ficar...
5: eu vou ter que contar.
0: Lá no clube,
5: tá?
0: Né?
5: Ó, eu vou contar aqui. 1, 2, 3, 4, 5, 6, 7, 8, 9, 10, 11. São 11 lugares diferentes.
0: Onde que é o Centro Cultural Ideia?
5: O Ideia, ele é pertinho da Praça da Liberdade. Ele é uma linda casa, ele na rua Bernardo Guimarães, né? Como se estivesse descendo a João Pinheiro, se vira direito assim. É uma casa antiga, linda, tá. E assim, é uma programação super legal.
0: Uhum.
5: Eles fazem um trabalho muito bom lá.
0: Uhum. Que é o único lugar. O Totó Aitá, o Café com Letra. Com letras, claro, Livraria da Rua.
5: Isso, que era Antônio de Albuquerque.
0: Uhum.
5: Eu convido, tento convidar todas as pessoas que estão na cena, né?
0: Uhum.
5: Então, a Livraria da Rua faz shows semanais, no sábado à tarde, abertos, são ótimos, é um astral muito bom.
0: Não, só de estar aberta com a livraria, a gente tem que agradecer muito, porque hoje em dia...
5: Que é super linda, né?
0: É.
5: E o Alexandre, né? Que é o diretor, proprietário... Ele é muito ligado com a música, ele adora música, então é muito legal. E o Soul Jazz Burger, que tá aqui também, tem uma programação consistente, semanal. Então, por quê? A gente faz festivais, mas na verdade o que a gente precisa é de gente fazendo show sem parar.
0: Uhum.
5: Então é muito importante trazer esses players, né? Essas pessoas para dentro do festival. E, né? A gente tá perto um do outro.
0: E o que é, me explica, a residência artística para músicos independentes? Como é que é essa história? Quem está nos ouvindo ainda dá tempo de se inscrever, participar? Como é que é?
5: Não, ainda já se encerraram as inscrições. Isso é uma iniciativa da Glau Nader.
0: Maravilhosa, pianista, musicista.
5: Ela é muitas coisas, né? Ela é pianista, ela é cantora, ela é arranjadora, ela é compositora, ela é professora. Então, há alguns anos atrás, a gente começou a fazer esse projeto, que é um projeto, é uma residência artística, ela junta uma galera, passa uma semana dando aula, ensaiando, e depois ela apresenta no festival. Já é, se não me engano, o quarto ano que a gente faz isso. E todas essas iniciativas de... educativas, né, que existem dentro do festival, que também tem perfis diferentes... são super importantes. E esse da Glau dá super certo. E esse ano, a Léa Freire vai participar do show.
0: Uau!
5: Que é um ícone.
0: É.
5: Eu parei e falei, gente, como que eu nunca trouxe a Léa Freire?
0: Nem sabe? Astral de Léa.
5: É.
0: Léa tem o astral.
5: Não tô nem falando disso, né? Aquela pessoa incrível. Mas porque há anos e anos e anos e anos eu faço palco com mulheres na música instrumental. Há muitos anos, sei lá, 10 anos. De repente eu falei, gente, eu nunca trouxe a Leia.
0: Chegou a hora.
5: É a pessoa mais importante, sabe? Central, é, admirada, é uma referência, né? Para as mulheres na música instrumental.
0: Ah, que maravilha. Gente, claro, você está ouvindo aí, deve estar tonto. Gente, falando as programações, o que vai acontecer durante 8 dias no festival. Mas é fácil. Entre agora no Instagram ou no site savassifestival.com.br. Não é isso? E no Instagram é arroba...
5: É Savassi Festival.
0: Savassi Festival.
5: É. Tem uma coisa que eu queria falar.
0: Yes.
5: Dá tempo?
0: Dá tempo.
5: Eu queria falar do jazzinho. Esse ano, ainda que a gente tenha falado de muitas outras coisas, o jazzinho é o nosso headliner. Eu quero chamar a atenção pro jazzinho. A gente tem duas bandas. Uma que se chama Favela Brass. Favela Brass é um projeto cultural que acontece no Rio de Janeiro com os meninos em situação de risco. Um trompetista maluco inglês mudou pro Brasil, criou esse projeto. E é uma meninada tocando jazz, né? E é lindo, assim. É uma coisa que você olha e fala, cara, tinha que ter isso vezes mil, assim. É um projeto com muitos bons resultados junto às crianças, adolescentes, na verdade. E eles vêm pela primeira vez no festival, um ônibus cheio, acho que são 30 adolescentes.
0: Que dia
5: aquela
0: que
5: loucura.
0: É e onde é?
5: Eles vão tocar duas vezes. Eles vão tocar no palco jazzinho no dia... Os dois no dia 30, né? No sábado. Eles tocam na Floriano Peixoto, às 11 horas da manhã. E depois eles vão tocar lá na pracinha do Clube de Jazz, também no sábado, às 16 horas.
0: Uhum.
5: Ainda no jazzinho, depois do Favela Brass, a gente vai ter um show do Barbatux.
0: Ai, que são maravilhosos.
5: Eles são os headliners, né?
0: Então, fazem o som com o corpo, com a boca, é genial.
5: É genial. Então eu convido todo mundo pro jazzinho.
0: De que eles toquem no repertório baiana, que é uma coisa maravilhosa deles, uma gravação deles. Ô Bruno, parabéns, querido, parabéns mesmo. 24ª edição do Savassi Festival. Começa agora domingo, gente, e vai até o outro domingo, são 8 dias. É do dia 24 agora ao dia 31. Fechando esse mês de maio. Toda a programação no Instagram ou no savassifestival.com.br.
5: Isso.
0: Não é isso?
5: Isso
0: Bruno,
5: mesmo.
0: Obrigado, querido.
5: Eu
0: valeu.
5: Que agradeço a oportunidade. Super bom estar aqui.
0: Eu que agradeço sempre passar essa notícia gostosa para os ouvintes. Você sendo aí o curador, o responsável, o chefe, o gerente desse momento lindo. Parabéns.
5: Muito obrigado.
0: Zé Lu, pra fechar então, nós vamos fazer fotinho agora, vamos fazer fotinho pro nosso arquivo, pode ser?
5: Claro.
0: Eba! Zé Lu, então, pra fechar, põe aí pra nós, é quem mesmo, Zé? Ah, lembrei, não creio em mais nada. É isso? É isso, pra fechar. Solta aí, por favor.

0: Não Creio em Mais Nada. É o título dessa canção, é do Totó. E ouvimos aí com Patrícia Amaral. E só passando aí um pouquinho de mel na sua boca, porque a Patrícia é a nossa focalizada. Ela faz show sábado, um show maravilhoso com repertório somente canções de Caetano e Gil, participação de músicos maravilhosos. Você vai saber tudo sexta-feira. A nossa Sexta Maravilha vai ser com Patrícia Amaral. Então fique ligado. Tá na hora de ir embora, faltando 3 minutinhos para as 4 da tarde. Quem ganhou 2 ingressos para o show do Lúcio Maia, guitarrista da Nação Zumbi, o show é sexta-feira na Autêntica, ganha 2 ingressos, Rogério Diniz dos Santos. Para o projeto Cidade Junina, com show de Elba Ramalho e Zé Ramalho, sábado no Mirante BH, 2 ingressos para o Rafael Amorim, sábado. Alô, alô, Rafael Amorim, alô, alô, Terezinha, alô, alô, Rogério Diniz. Flávio Henrique vai entrar em contato com vocês através do zap de cada um, ok? Muito obrigado você, ouvinte de ouvido de fino trato, ficou nos ouvindo nessa tarde de quarta-feira. Muito obrigado, Bruno Golger, do Festival de Jazz Savassi Festival, passou por aqui. Muito obrigado também, teve recadinho, o recadinho hoje foi de quem mesmo, me lembra, gente? Quem foi o recadinho? Henrique Cazes, um músico, claro, falando do show gratuito amanhã, 8 da noite, no Teatro Cine Teatro Brasil, Praça 7. Obrigadíssimo pelo recado e obrigado a todos que tornam possível o nosso trabalho. 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Viva a cultura brasileira, viva a Rádio Inconfidência. Até amanhã às 2 da tarde, fechando as portas do Bazar, ouvimos Patrícia Amaral, que sexta-feira vai estar aqui no Bazar, ao vivo, na abertura do Bazar. Faltando 1 minutinho para as 4 da tarde. Fui!
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4: 7 adultos foram presos preventivamente e 3 adolescentes foram apreendidos suspeitos de aplicar golpes pelas redes sociais em Montes Claros, do norte de Minas, nesta quarta-feira. De acordo com a Polícia Civil, os investigados teriam extorquido cerca de R$ 1.000 de um casal do Distrito Federal por meio de ameaças enviadas pelas redes sociais e teriam feito outras vítimas em Minas e outros estados. Conforme o delegado Flávio Carvalho, tudo começou quando o casal de Taguatinga teria acessado uma conta de encontros sexuais em uma rede social e passou a receber ameaças.
5: Estavam sendo ameaçados de morte por uma pessoa, o qual enviava vídeos de arma de fogo, áudios ameaçadores, exigindo uma certa quantia em dinheiro. Eles embolsaram inicialmente um valor de R$ 1.000, só que essas exigências passaram a aumentar. Ou seja, o grupo não cessou mesmo com o depósito desses valores. O início foi pela Polícia Civil do Distrito Federal, porém a Agência de Inteligência do 11º Departamento de Polícia Civil aqui de Montes Claros passou a cooperar com essa investigação, chegando-se à identificação de 10 suspeitos, 7 adultos e 3 adolescentes. cujo processo tramita na vara da infância e juventude do Distrito Federal, foram também apreendidos alguns aparelhos celulares desses suspeitos, né? Esses aparelhos celulares, eles serão analisados, ou seja, o conteúdo deles podem nos levar a mais crimes cometidos por este grupo, mais vítimas e mais suspeitos.
4: Desde o ano passado, a Polícia Civil identificou pelo menos 60 pessoas suspeitas de aplicar golpes pelas redes sociais em diversos estados, a partir de Montes Claros e região, afirma o delegado.
5: É um número até assustador, né? A gente conseguiu identificar, ao longo de menos de um ano, com 8 operações, pelo menos 60 envolvidos nesse tipo de crime. E o número de vítimas é alarmante, né? Pelo menos mais de 200 vítimas a gente consegue precisar que foram alvos destes grupos criminosos aqui de Montes Claros. Normalmente, os autores, eles estão em bairros periféricos, né? Eles não têm tantas condições financeiras, eles passaram a migrar, por exemplo, um crime de tráfico, um crime de roubo, para este crime digital, vendo facilidade em oferir vantagem lícita e na dificuldade que é a apuração por parte da polícia.
4: Os presos na operação podem responder por extorsão qualificada e associação criminosa, com agravante pelo envolvimento de menores de idade. Reportagem Leandro Siqueira.
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2: 4:03. Não fique parado. 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Fortalece a musculatura, os ossos, o sistema imunológico e melhora a capacidade dos seus pulmões.
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2: 4:04.
9: Sempre com você pela nossa 100,9 Brasileiríssima Rádio Inconfidência. Olá, boa tarde para você. Eu sou Cristiano Batista. Muito prazer. Este é o nosso Almanac desta quarta-feira. Vamos juntos até às 6 horas com o melhor da música popular brasileira. Começamos muito bem com Nando Reis.

0: Você conferiu Buchecha, Nosso Sonho, com Lulu Santos, de Claudinho e Buchecha. Biquíni Cavadão, Janaína, de Biquíni Cavadão. Nando Reis, de Nando, Me Diga.
1: Pátria 17.
0: Sempre qualidade, muito mais música boa por aqui pela nossa 100,9, com o nosso Almanac, trazendo para você Vanessa Rangel.

0: É, e tribalistas, passa em casa de tribalistas e Margareth Menezes. Que de abelha, pingos de amor de Odibar e Paulo Diniz. Melim, gelo de Gabriela Melim e Rodrigo Melim. Vanessa Rangel, de Vanessa, palpite. 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
2: Boa tarde, ouvinte Inconfidência. Alerta no caminho para a Lagoa Santa e também para o Aeroporto Internacional em Confins. Pista da MG10 está parcialmente interditada em razão de obras na passagem pela Vila Esportiva em Vespasiano. Há um trecho de congestionamento de aproximadamente 1,5 km. Opção para você motorista que vai para o Aeroporto Internacional evitar essa lentidão é passar pela MG424. Na chegada a Belo Horizonte pela MG10 tem congestionamento na região do Serra Verde por causa da obra na Avenida Cristiano Machado perto da estação Vilarinho. Muita calma nesse trecho. 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Emerson Rodrigues, para a Rádio Inconfidência.
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5: Delson Guimarães, guitarrista e violonista de Itaúna, mas radicado na capital mineira, lança no próximo domingo o primeiro álbum, Hermelética.
6: Olá, meus amigos da Rádio Inconfidência. Aqui quem fala é Delson Guimarães, também conhecido como Tio Delson. Já são mais de 26 anos dedicado à música, atuando como músico profissional. E ao longo dessa caminhada, fui criando composições inspiradas pelas experiências da vida, pelo contato diário com o instrumento e pelas diversas sonoridades que me acompanham desde a infância. E esse processo todo resultou no disco Hermelética. O álbum reúne influências da música brasileira, da música religiosa, da noite belo-horizontina e dos meus estudos musicais. A faixa título é uma homenagem a Hermeto Pascoal e representa essa ideia de mistura e liberdade musical. Uma das canções do disco se chama Saudade. Foi inspirada na tragédia da barragem do Fundão, em Mariana, um acontecimento que marcou profundamente a todos nós mineiros. E para celebrar esse lançamento, faremos um show especial no Cine Teatro Brasil Valorec, ao lado dos músicos Levi Júnior, Luadson Constâncio, Marcos Július, Aloysio Horta, Robson Batata, Esther, Clara Dias, Thaís Moreira e Ana Caracol. Espero vocês lá. Um grande abraço e curtam o disco Hermelética.
5: Valeu, tio Delson! O show é dia 24 de maio, domingo, às 6 horas da tarde, no Teatro de Bolso, do Cine Teatro Brasil Valorec, na Praça 7. Os ingressos custam R$ 40,00 a inteira e podem ser adquiridos na bilheteria e pelo site Eventim. Eu sou o Pedro Henrique Vieira e essa foi mais uma edição do Plug. Nos trabalhos técnicos, Washington Bittencourt.
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0: 4h35. Boa tarde para você. Seja muito bem-vindo, seja muito bem-vinda. Vamos juntos com o que há de melhor da música popular brasileira no nosso Almanac. Agora com Boca Livre.

0: A IRPM, Feito Nós, de Milton Nascimento e Paulo Ricardo. Skank, Esquecimento, de Samuel Rosa e Nando Reis. Boca Livre, Toada, de Cláudio Nucci, Zé Renato e Juca Filho.
1: 4h47.
0: Muito mais emoção, muito mais música, muito mais qualidade pela 100,9 Brasileiríssima Rádio Inconfidência, com o nosso almanaque agora trazendo para você Gilberto Gil.

0: Malafaia. 4h50.
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0: 100,9, Kiko Zambian, que rolam as pedras de Kiko. Os Paralamas do Sucesso, Vital e Sua Moto, de Herbert Viana. Beto Guedes, Paisagem da Janela, de Fernando Brant e Lô Borges. Gilberto Gil, dele, Andar com Fé.
1: 5:01.
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4: A movimentação na Avenida Antônio Carlos, sentido Pampulha, já é intensa. Tem congestionamento começando no bairro Cachoeirinha, antes do encontro com a Avenida Bernardo de Vasconcelos, indo até a chegada ao bairro São Luís. Até o momento, sem registro de ocorrências. Mas você, motorista, no centro de Belo Horizonte, indo para Pampulha, ganha tempo pelas avenidas Pedro II e Carlos Luz. No sentido centro, trânsito normal para o horário pela Avenida Antônio Carlos. 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Emerson Rodrigues para a Rádio Inconfidência.
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1: 5:02.
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3: 5 e 4.
4: Muito mais emoção, muito mais música, muito mais qualidade. Pela 100,9, voltamos com a segunda parte do nosso Almanac desta quarta-feira. Eu sou Cristiano Batista, vamos juntos até às 6. E a gente começa muito bem com Pepeu Gomes.

0: Na 100,9, Bebel Gilberto, de Gilberto Gil, João Donato, Esmão Neto, Bananeira. Tim Maia, O Descobridor dos Sete Mares, de Gilson e Michel. Rita Lee, Mutante, de Rita e Roberto de Carvalho. Antes, Pepeu Gomes, Deusa do Amor, de Pepeu e Baby do Brasil.
1: 5:20.
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0: Sempre qualidade, música boa por aqui pela nossa 100,9. Excelente tarde de quarta-feira para você. No nosso almanaque tem Lenine.

0: A brasileiríssima Lu Borges, Equatorial de Lu, Márcio Borges e Berto Guedes. Jota Quest, Dias Melhores de Jota. Antes, Lenine, de Lenine e Dudu Falcão, Paciência.
1: 5h32.
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4: Alerta para trânsito travado no caminho de Contagem para Belo Horizonte pela Avenida Cardeal Eugênio Pacelli. Há um ponto de retenção perto do anel rodoviário. Detalhes até o momento não foram divulgados, mas o trânsito lento na Pacelli influencia também a circulação dos veículos. A lentidão na Fernão Dias desde o bairro Bandeirantes em Contagem. Para desviar motorista, você pode passar pela Avenida Francisco Firmo de Matos. Na Avenida Cardeal Eugênio Pacelli sentido Betim não há ocorrências, mas o trânsito está bastante carregado. Então, via expressa nas duas direções, ligando BH e Contagem, é uma boa opção para você que circula neste momento entre as duas cidades. 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Emerson Rodrigues para a Rádio Inconfidência.
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1: 5h35.
0: Boa tarde para você. Que prazer ter em nossa companhia nesta tarde gostosa de quarta-feira com o nosso Almanac, trazendo para você Tiago York.
9: Não

0: Raízes e Posse, O Amor Vem Para Cada Um, de George Harrison, com versão de Beto Fai. Ivete Sangalo e Marcelo Camilo, Teus Olhos, de Marcelo. Tiago York, de Tiago, De Todas as Coisas.
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2: A temporada de declaração do Imposto de Renda já começou. E você sabia que dá para fazê-la pelo celular? Neste ano, o app Meu Imposto de Renda foi descontinuado como ferramenta independente e agora está integrado ao Sistema Oficial da Receita. Por ele, o cidadão pode declarar seus rendimentos de forma rápida e prática com um aparelho móvel. Além disso, o aplicativo permite que o contribuinte visualize declarações e restituições do imposto de renda, processos em andamento, agendamentos, pedidos de restituição e cadastro de atividades econômicas. O fisco recomenda o uso da versão pré-preenchida, que inclui automaticamente informações como rendimentos e despesas médicas. A funcionalidade reduz a chance de erros e diminui o risco de o contribuinte cair na malha fina. Então anote aí! Para declarar o imposto de renda pelo celular ou tablet, baixe o app da Receita Federal, claro, nas lojas oficiais de aparelhos móveis como Android ou iOS, acesse o sistema usando a conta gov.br, preencha as informações e envie os documentos necessários para a prestação de contas. Lembrando que o prazo para a entrega vai até o dia 29 de maio de 2026. Eu sou o Pedro Henrique Vieira e essa foi mais uma edição do App do Bom. Nos trabalhos técnicos, Celso Júnior.
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0: 5h47. Sempre com você pela nossa Inconfidência FM 100,9. Boa tarde para você. Vamos juntos até as 6 horas com o que há de melhor na música popular brasileira. Agora, com a presença de Engenheiros do Havaí.

0: Aí Flávio Venturini e Cláudio Venturini, Planeta Sonho de Flávio, Vermelho e Márcio Borges. 14 bis, Todo Azul do Mar de Ronaldo Bastos. Patufu, Sobre o Tempo de John. E a primeira com Engenheiros do Havaí de Humberto Gessinger. Até o fim, final do nosso almanac de hoje, desta quarta-feira, com seleção musical de Júnior de Castro, a apresentação de Cristiano Batista, trabalhos técnicos de Carlos Ferreira e Zé Lu. Daqui a pouco, esportes, depois radar com Júnior de Castro. Amanhã tem mais almanac, a partir das 16h. Até lá, tchau, tchau.
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3: Trânsito lento agora por excesso de veículos na descida do Trevo do Shopping do Belvedere em direção ao centro pela MGC 356. A lentidão nas curvas do Paredão do Belvedere até o Trevo em frente ao Morro do Papagaio e mais à frente na Avenida Nossa Senhora do Carmo, nas proximidades da Avenida do Contorno. Quem escolhe descer pela Avenida Raja Gabalha encontra lentidão no bairro Santa Lúcia, antes do Trevinho com a Avenida Barão Homem de Melo e mais à frente entre o Conjunto Santa Maria e a chegada à Avenida do Contorno. Para evitar esse segundo trecho de lentidão motorista, você pode entrar no bairro São Bento e mais à frente seguir em direção ao centro, passando pela rua Conde de Linhares. 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Emerson Rodrigues para a Rádio Inconfidência.
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5: 6:02. 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
9: 6:04, excelente início de noite, uma ótima quarta-feira para você ligado aqui na Rádio Inconfidência FM, a nossa brasileiríssima. Seja muito mais que bem-vindo, muito mais que bem-vinda. Eu sou Júnior de Castro e agora você vai comigo com o melhor da música brasileira, com grandes intérpretes e com aquela seleção musical feita especialmente para você até as 21h da noite. Aqui no Radar, você também anota o nosso WhatsApp, participa, manda sua mensagem, responde a nossa enquete. Hoje, inclusive, você vai concorrer a um par de ingressos para um show que eu tenho certeza que você vai ficar de boca aberta, porque você vai participar e vai querer ir, não é, Gabriel Basílio? Boa noite.
10: É isso mesmo, Júnior. Boa noite. Então, a Cidade Junina está de volta em Belo Horizonte de 23 de maio a 4 de julho, no Mirante BH, no bairro Olhos d'Água. vira ponto de encontro para quem ama música, comida boa e clima de festa junina. Serão mais de 30 shows, experiências para toda a família. Brincadeiras típicas, roda gigante e várias opções gastronômicas para aproveitar do começo ao fim. E as vendas já estão abertas pelo Simpla. E é claro que nosso ouvinte também concorre a ingressos, que hoje é um par de ingressos para o show do Zé Ramalho e da Elba Ramalho, que acontece neste sábado, dia 22, às 5 da tarde, no Mirante BH.
9: Pois é, showzaço, imagina se assistir Elba Ramalho e Zé Ramalho juntos, que dobradinha. Eu queria ir, já fui no show deles, mas separados, nunca fui juntos. Até eu queria ir, você também não queria, Gabriel?
10: Ah, eu iria, viu, Júnior? Não perderia, não, essa oportunidade.
9: É, pois é, mas essa oportunidade, infelizmente, não é pra gente.
10: Pois é.
9: É pro ouvinte que tem que responder a nossa enquete do dia.
10: E a nossa enquete de hoje é: o que você mais gosta nas festas juninas?
9: O que você mais gosta, Gabriel?
10: Olha, Júnior, eu gosto muito do bingo, entendeu? Eu gosto muito
9: igual
10: desse
9: a Matia,
10: jogo,
9: velha,
10: assim,
9: velha, né?
10: Nossa, e tem um tempo que eu não jogo bingo, assim. Eu jogava muito numa igreja que tinha lá perto de casa, mas eu também gosto de comida, assim, falando em comida. Uh-huh. Eu gosto muito de canjica, caldo de feijão também.
9: Caldos, os caldos. Tá, sim. Aí, eu nem tinha pensado nisso, mas os caldos. Festa junina com caldo de mandioca de feijão. Eu adoro. São os meus pratos preferidos das festas juninas.
10: Pois é, não pode faltar, né?
9: Mas o que será que o nosso ouvinte mais gosta? Ele vai contar pra gente pelo WhatsApp.
10: Mande sua resposta com o nome completo pelo WhatsApp 319-8299-1282 e boa sorte.
9: Boa sorte pra você. Você volta já já, né, Gabriel?
10: Pois é, mais tarde a gente tá de volta.
9: Agora são 6 horas e 6 minutos. A gente falou deles, então nesse primeiro bloco a gente já tem Elba Ramalho, A Paisagem.

Na Rádio Inconfidência, Zé Ramalho e a canção Sinônimos, do César Augusto, do Cláudio Noan e do Paulo Sérgio. A primeira foi com Elba Ramalho, a paisagem do Dominguinhos e do Manduca. Agora são 6 horas 16 minutos e você pode concorrer a um par de ingressos para conferir o show dos dois, na Cidade Junina. Agora, dia 23 de maio, a partir das 5 horas da tarde. E para você concorrer, você tem que responder a nossa enquete do dia. O que não pode faltar para você em uma festa junina? Responde pelo WhatsApp 31982991282. E vou puxar a orelha de vocês. Tem que mandar nome completo junto, gente. Não canso de repetir isso. Manda nome completo para você poder participar, tá bom? Apolo Adonis está participando aqui comigo. Não mandou o nome completo, mas porque tem mensagem antiga, eu consigo ver aqui. Boa noite pra você também, Apolo. Pra ele não pode faltar música e milho cozido. Pro Eduardo Pereira Alves, as músicas. E pro Gabriel Carneiro Rodrigues Laureiro, ele ama a paçoquinha. Nossa, eu amo paçoquinha demais também. Até aguei aqui agora, 6 horas 17 minutos. Nenhum de nós, astronauta de mármore.

Enquete do dia, que não pode faltar na festa junina pra você? Responde pro WhatsApp 31982991282 e você concorre a um par de ingressos pro show da Elba e do Zé Ramalho lá na cidade junina. Não esqueça de enviar nome completo. Simone Vasconcelos de Contagem tá participando e disse aqui que todas as comidas e a pescaria, porque ela, Simone, ama a pescaria. Aqui comigo também, Marcelino Oliveira dos Santos. Eu gosto de canjica e quentão nas festas juninas. Marina Luísa Rodrigues está participando também. Claro que são as comidas, né? Comidas maravilhosas, comidas juninas que aquecem o nosso coraçãozinho. Agora na Brasileiríssima são 6h24.

0: Os mineiros da banda Skank para Lennon e McCartney. Não gostei muito dessa versão, não, gente. Primeira vez que eu toco aqui, mas pra falar a verdade, prefiro as outras. A gente ouviu antes Engenheiros do Havaí. Engenheiros do Havaí era um garoto que, como eu, amava os Beatles e os Rolling Stones. E abrindo o bloco, Nenhum de Nós, Astronauta de Mármore, versão do Teddy Correia e do Sadie. Agora são 6 horas e 28 minutos. Você me conta o que não pode faltar na sua festa junina. Participando comigo, amigo Leonardo Augusto dos Santos, Léo toda hora, lá de Contagem. Canjica e beiju, galinhada não pode faltar, olha só. Aqui comigo também, Luciano Andrade de Souza, Quentão, não pode faltar. E Roseli Januzzi da Silva, o que ela mais gosta é a canjica. E agora a gente vai conferir o trânsito aqui em Belo Horizonte. Será que tá agarrado? Porque provavelmente vai chover, viu? Deve estar agarrado. O Emerson vai contar tudo. Depois tem intervalo e eu volto já.
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2: MGC 356, em direção ao Olhos d'Água, apresenta lentidão agora por causa de ocorrência de mais cedo perto da Mata da Copasa. Motoristas reduzem a velocidade desde o bairro Santa Lúcia. Programe-se, tenha calma. Na descida para o centro, quem passa pela MGC 356 trafega em baixa velocidade ao lado das curvas do Paredão do Belvedere por excesso de veículos, mas há um certo alívio depois do trevo em frente ao Morro do Papagaio. Agora, quem opta por descer do trevo do Shopping do Belvedere para o centro pela Avenida Raja Gabalia encontra lentidão até a passagem pelo trevo com a Barão Homem de Melo e mais à frente entre o Luxemburgo e a Avenida do Contorno. Motorista, você evita esse segundo trecho de lentidão na Raja sentido centro, acessando o bairro São Bento e seguindo mais à frente pela Avenida Prudente de Moraes. 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Emerson Rodrigues para a Rádio Inconfidência.
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0: 6 horas 31 minutos, excelente quarta-feira. Você fica com Gal Costa, Donde Iludir.

0: Enquete do dia, junho chegando, as festas juninas chegando junto, aquelas delícias, aquele clima maravilhoso. E o que não pode faltar numa festa junina pra você? Conta pra mim, a Kátia Ramos Santos Lopes tá participando. Eu gosto muito de canjica doce. Uma das poucas coisas que eu não gosto em festa junina é canjica, sabia, gente? Nossa, nunca gostei, desde criança. Eduardo Lopes Machado tá participando aqui. Não pode faltar quentão para ele. A Letícia Rodrigues também ama comidas, ama caldo e tem participação por áudio também. Bora ouvir.
1: Boa noite, Júnior. Boa noite, Gabriel. Aqui quem vos fala é a Cláudia Liz, daqui do Castelo. É o que eu mais gosto na festa junina. Não tem como. As comidas típicas. Nossa, por mim poderia ser festa junina o ano todo. Um abraço, uma boa noite.
0: Ótima noite pra você também, Cláudia. Beijo, abraço. Valeu todo mundo que tá participando. Muitas mensagens chegando aqui, inclusive, que vocês estão querendo, né? Conferir o showzaço do Zé Ramalho e da Elba Ramalho, que rola agora, dia 23 de maio. Você pode continuar participando, mandando o nome completo e respondendo a enquete pelo WhatsApp 31982991282. Agora faltando 20 para 7.

0: Tá aí na Rádio Inconfidência, Paulinho Mosca, Seta e o Alvo, Canção do Mosca e do Nilo Romero. Antes eu toquei pra você Djavan, Miragem, Martinália e Djavan cantaram Namora Comigo, Canção do Mosca. A primeira foi com Gal Costa, Dom de Iludir, uma música composta pelo Caetano Veloso. Agora faltando 13 minutos para 7 horas da noite, a gente confere o trânsito em BH. Na sequência tem Guilherme Arantes.
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2: Anel rodoviário no sentido Rio de Janeiro está parcialmente interditado na região do bairro Santa Maria por causa de ocorrência pouco depois do viaduto sobre a Via Expressa. A retenção desde o Trevo do Califórnia e a recomendação para você motorista na região do bairro Dom Bosco é acessar a pista marginal para ganhar tempo. No sentido Rio de Janeiro, a lentidão entre o Betânia e o Madre Gertrudes, nas proximidades do Trevo do Califórnia e também na passagem pela Praça São Vicente, para desviar você pode buscar um novo caminho motorista acessando a Avenida Tereza Cristina. 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Emerson Rodrigues para a Rádio Inconfidência. Brasileiro.

0: Olha ela, Zizi Posse, aqui no Radar em Confidência. Música Perigo, canção composta pelo Nico Rezende e pelo Paulinho Lima. A primeira foi com Guilherme Arantes, Meu Mundo e Nada Mais. Faltando 4 minutos agora para 7 da noite, ele está de volta, Gabriel Basílio. Fala comigo.
1: Então, Júnior, eu vim trazendo uma nota aqui de Minas Gerais, que apareceu na lista de melhores e piores cidades do Brasil para se morar.
0: Nossa, será que tem cidade boa e cidade tão ruim assim?
1: Pois é. Inclusive, Minas Gerais ele foi o único estado do país com as cidades entre as 20 melhores e as 20 piores para se viver no Brasil, segundo o Índice do Progresso Social de 2026, que foi lançado hoje, né? Que mede a qualidade de vida nos municípios brasileiros. Então, Nova Lima, na região metropolitana de Belo Horizonte, aparece entre as melhores colocadas do país.
0: Ah, claro,
1: pois
0: né?
1: Pois é, chiquérrimo aquele lugar.
0: Altos índices de salários por lá.
1: Ela aparece na 7ª posição no ranking nacional. Já Ladainha, no Vale do Mucuri, está entre as piores cidades para se viver, na 18ª posição entre os municípios com menor qualidade de vida. E esse levantamento leva em conta critérios como necessidades humanas básicas, bem-estar e oportunidades, incluindo itens como moradia, segurança, educação e inclusão social.
0: E Contagem das Abóboras é boa de se viver?
1: Pois é. Ah, eu gosto, viu, Júnior? Nossa, adoro aquele lugar.
0: Você gosta?
1: Nascido e vivido naquele lugar.
0: E criado,
1: né? Criado.
0: Vamos lá. E agora tem Estrela, o melhor da brincadeira,
1: é? Pois é. A fabricante de brinquedos Estrela entrou com um pedido de recuperação judicial, medida que busca evitar falência e permite que a empresa reestruture suas dívidas. Fundada em 1937, a empresa afirma que a decisão foi tomada em meio a um cenário de juros altos e as mudanças no consumo infantil, cada vez mais voltados para jogos online e plataformas digitais. A Estrela informou que vai manter a operação industrial e comercial durante o processo. A marca é responsável por brinquedos que marcaram gerações como o Banco Imobiliário, Autorama e a boneca Suzy. Fundada há quase 9 décadas, a empresa mantém fábricas em São Paulo, Minas Gerais e Sergipe.
0: Quando eu era criança, só tinha comercial da Estrela durante... Não só, mas tinha muitos durante os desenhos. No SBT, Globo, Manchete. Toda hora era desenho, era brinquedo da Estrela. Você chegou a pegar, não, né?
1: Não, eu peguei essa fase também. Eu tive Banco Imobiliário, tive Detetive, que também era da Estrela, se eu não me engano.
0: Eu tive só os falsos. Os verdadeiros eu nunca tive.
1: Eu tive esse privilégio
0: só
1: de ter os verdadeiros.
0: E pra gente finalizar, tem dica de cultura também.
1: Pois é, o Savassi Festival chega à 24ª edição neste domingo, dia 24, em Belo Horizonte. Com programação gratuita, o evento segue até o dia 31 de maio e reúne shows e atividades em diferentes espaços da capital mineira, com foco na música instrumental e no jazz. Entre os destaques desta edição está o projeto Jazzinho, voltado para crianças e famílias, além de uma noite especial dedicada à música mineira, na Praça Floriano Peixoto, com artistas ligados ao Clube da Esquina, como Wagner Tiso, Toninho Horta, Nivado Ornelas, Robertinho Silva e Marilton Borges. A programação completa está disponível no site savassifestival.com.br.
0: E você estará lá, né?
1: Eu estarei lá, pretendo, Júnior. Achei interessante, assim, a programação.
0: Eu acho bacana. Eu já fui no Savassi Festival, é super legal. Não estarei porque estarei trabalhando, provavelmente, mas é isso. Pra você, quartou, né, Gabriel?
1: Quartou, Júnior. Amanhã a gente tá aí de volta.
0: Juntos e Shalom Now. Valeu
1: Juntos
0: demais.
1: E Shalom Now.
0: 7 horas em ponto, eu vou pro intervalo e volto já.
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3: 7:02, segundo tempo do Radar Inconfidência, e você fica com Adriana Calcanhoto naquela estação.

Na brasileiríssima Rubel Partilhar, a primeira foi com a Adriana Calcanhoto, que cantou a música Naquela Estação. Ela que é composta pelo João Donato, pelo Caetano Veloso e pelo Ronaldo Bastos. Agora são 7 horas 12 minutos. Ele tá chegando, Geraldo Azevedo, Dia Branco.

0: Elita Baltaro.
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0: Alceu Valença, Girassol. Antes eu toquei pra você Amelinha e Fagner, Depende, canção do Fagner e de Abel Silva. A gente ouviu também Vanessa da Mata e João Gomes, comentário a respeito de John, composta pelo Belchior e pelo José Luiz Penha. Belchior cantou Coração Selvagem, a primeira foi com Geraldo Azevedo, Dia Branco. Agora são 7h30, tem intervalo, eu volto já.
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0: 7h32, deixa eu dizer, Cláudia.

Hoje no Radar em Confidência você concorre a um par de ingressos pro show da Elba e do Zé Ramalho lá na Cidade Junina. Esse showzaço acontece no sábado, dia 23, a partir das 5 horas da tarde. Para concorrer, você tem que responder a nossa enquete. O que, que você mais gosta em uma festa junina? Responde pelo WhatsApp 319-8299-1282. Manda nome completo junto. Maria Conceição Menezes, do bairro Dona Clara, disse que o que mais gosta é uma boa quadrilha e também sanfona. Ângelo de Pingo Barroso, do Floresta. Ele adora nas festas juninas, caldos e canjica doce. Aqui comigo também o Sandoval de Souza, de Congonhas, cidade dos profetas, né, Sandoval? Ele disse aqui que a coisa preferida dele nas festas juninas são os quentões. Quentão, eu não sou muito fã também não, mas sei que quem gosta, gosta de verdade. Na Rádio Inconfidência, são 7 horas e 39 minutos.

Roberta Sá, Amor Blue, da Sueli Costa. Antes, o grupo Roupa Nova, Eu Estou Apaixonado por Você, do Erasmo e do Roberto Carlos. João Paulo, Voltei Pra Você. E Cláudia, Deixa Eu Dizer, música do Ivan Lins e do Ronaldo Monteiro. Faltando agora 13 minutos para as 8 horas da noite e você tá me contando aqui o que não pode faltar na festa junina para você. Joyce Saraiva, Gosto do Milho Cozido. Aqui comigo, Pablo Giovanni Moreira Silva, Gosto do Correio Elegante. Ó, a primeira pessoa que fala do Correio Elegante, bem legal. Ellen Cristina Vargas Oliveira. Sem dúvida, são as comidas típicas, mas no meu coração moram o quentão e o milho verde. E a gente segue a programação com Orlando Moraes, Lindo Lago do Amor.

E você já me contou o que não pode faltar na sua festa junina? O José Felipe Correia Feitosa contou. Ele gosta disse que gosta do clima, do cheiro e da sensação de acolhimento que essa época traz. Participando comigo também o Rodrigo Otávio de Oliveira Lima, do bairro Fernão Dias, que gosta de quadrilha e de caldo. E a Rosilene Rodrigues, as comidas, claro, canjica doce, eu amo. Agora, 4 para as 8.

0: Na Rádio Inconfidência, João Bosco, Papel Machê, Canção do João e do Capinã. A gente ouviu antes Oswaldo Montenegro e Glória Pires, Drops de Hortelã. A primeira foi com Orlando Moraes, Lindo Lago do Amor, música do Gonzaguinha. Agora, 1 minuto para as 8 da noite, a gente vai para o intervalo, eu volto já.
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0: 8h02, ela chegou, Jane Duboc, Doce Mistério.

sintonia temos nós, eu e você, você e eu, ligado aqui todos os dias no Radar em Confidência. A pergunta de hoje é: o que não pode faltar numa festa junina pra você? Felipe Nogueira de Castro tá participando, adoro os caldos e o clima de festa junina. Aqui comigo também, deixa eu ver, a Geise Florenço Gomes de Justinópolis. O que eu gosto nas festas juninas são os pratos típicos. E a Aline Cristina Magalhães Pereira, eu amo tudo da festa junina, comidas, músicas, mas em especial as danças, né? Em Confidência 8 e 10.

Na Rádio Inconfidência, os irmãos Cleiton e Cledir Ramil com a música Paixão. Tunai cantou Sintonia, do Tunai e do Sérgio Natureza, também uma composição deles. A gente ouviu Doce Mistério na interpretação de Jânio Bock. Agora são 8 horas 14 minutos, você continua me contando o que não pode faltar na festa junina para você. Arthur, que não mandou nome completo, tô vendo só pela foto aqui, disse que o que ele mais gosta são as comidas típicas da festa junina. Isabel Najar tá participando, ela gosta das comidas também, mas especialmente da canjica. E aqui comigo Pedro Henrique Baldi, que gosta muito de festa junina, principalmente do milho verde. A gente continua a programação. Hildon na rua, na chuva, na fazenda.

E ainda dá tempo de você concorrer a um par de ingressos pro show da Elba e do Zé Ramalho, que rola lá na cidade junina, neste sábado, dia 25. É só você responder a nossa enquete do dia. Todo mundo que responder a enquete com o nome completo está concorrendo e estará concorrendo, porque ainda dá tempo, viu? Nosso WhatsApp é 31982991282. Mas já quero adiantar você, para você que está acompanhando aqui o Radar, que eu não vou conseguir ler todas as mensagens, porque a gente já tem mais de 200 pessoas participando. É muita gente, mas mesmo eu não lendo a sua mensagem, que eu leio de acordo que elas vão chegando. Então, para você ter uma ideia, tô lendo as mensagens aqui de 6 horas e 17 minutos ainda. Mas você está concorrendo, não precisa ficar preocupado caso eu não leia a sua mensagem. Se você respondeu, tem seu nome completo, já está automaticamente concorrendo, como a Priscila Dias dos Santos. Nossa pergunta é: o que não pode faltar para você numa festa junina? As comidas maravilhosas, principalmente vaca atolada. Adoro vaca atolada também. Ana Carolina Rodrigues, caldo de feijão e canjica. Luiz Gustavo Guerra, gosto das comidas. Na Brasileiríssima, 8h23.

0: Quem de Nós Dois? Ana Carolina, canção de Dudu Falcão. Antes, você ouviu Beto Guedes, Tudo em Você, Dulce Quental, Cappuccino, da Zélia Duncan e da Dulce. A primeira foi com Hildon, Na Rua, Na Chuva, Na Fazenda. Agora, 8 horas e 31 minutos, você continua me contando o que é imprescindível para você em uma festa junina. Tem mensagem de áudio.
1: Boa noite, Júnior de Castro. Tudo bem com vocês? Então, não pode faltar numa festa junina, óbvio, é uma canjica completa com coco, com amendoim. Um beijo grande.
0: Beijo pra você também, Adriana Queiroga Reis. Lá de Betim, quem tá participando é a Juliana Silveira. Não pode faltar na festa junina caldos e doces. E a Mariana Carolina Carneiro Laureiro também tá participando aqui comigo. E ela tá falando aqui que canjica não pode faltar, principalmente se for da avó dela, a Marli. Agora, 8 horas e 32 minutos, último intervalo, dica de cultura. Eu volto já já.
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0: Inspirado no universo de rivalidade entre os bois Bumbás Caprichoso e Garantido, agremiações que protagonizam uma das mais importantes manifestações da cultura popular brasileira, o espetáculo Romeu e Julieta de Parintins, Ecos da Selva, traz uma releitura amazônica do clássico de William Shakespeare.
1: Oi, pessoal, aqui é o Tércio Silva da Buia Teatro e eu tô passando para fazer um convite muito especial para vocês. A gente tá com o musical Romeu e Julieta de Parintins, Ecos da Selva, em temporada no Centro Cultural Banco do Brasil, aqui de Belo Horizonte, até o dia 15 de junho. A temporada acontece de sexta a segunda. Sexta e segunda é às 20 horas. E sábado e domingo é às 16. Você não pode perder. É um musical para toda a família. A classificação é livre. É uma releitura desse clássico de William Shakespeare, misturando com a magia do Festival de Parintins. A gente espera vocês lá.
0: Obrigado, Tércio Silva. Os ingressos custam R$30 e estão à venda na bilheteria e pelo site do CCBB BH. Eu sou o Pedro Henrique Vieira e essa foi mais uma edição do Plug. Nos trabalhos técnicos, Washington Bittencourt.
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3: 8 horas 35 minutos. Ivete Sangalo, A Lua Que Eu Te Dei.

Quem participa comigo agora é Michele de Souza e conta o que não pode faltar numa festa junina para ela. Comidas, amo tudo. Paulo César Armondes da Costa disse que não pode faltar quadrilha. E quem tá comigo também é a Naimer Ribeiro de Carvalho, também não pode faltar quadrilha. Agora 18 para as 9 na Rádio Inconfidência.

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Você ouve Almério, Canção de Dé e Cazuza, Kaique Souza e Saulo Fernandes, Balançar com Você, Ivete Sangalo, A Lua Que Eu Te Dei, canção do Herbert Viana. Agora 14 minutos para as 9 da noite, Marcos Viana, Sob o Sol.

0: Gonzaguinha, Mamão com Mel. Antes a gente ouviu outra música dele, Maravida, com Maria Bethânia e Marcos Viana, Sob o Sol. Agora 5 minutos para as 9 da noite. Hoje eu vou trazer aqui rapidinho quem ganhou o par de ingressos para o show da Elba Ramalho e do Zé Ramalho. A sortuda de hoje foi a Janaína Ferreira de Souza. Vai curtir esse showzaço no sábado lá na cidade junina. Mas você que concorreu e não ganhou hoje, não fica preocupado. Amanhã você tem mais uma chance, vai ter mais ingresso aqui no Radar em Confidência para esse showzaço. E vai ter também para o show do Ivan Lins. É só ficar ligado aqui comigo, viu? Eu agradeço muito a sua companhia, a sua audiência, a sua sintonia, as suas mensagens aqui. Uma delícia ter você comigo. Eu sou Júnior de Castro, apresento e faço a programação musical nos trabalhos técnicos Homero Ribeiro. Agora você segue com a Voz do Brasil. A gente se encontra amanhã a partir das 6 da noite aqui no Radar. Tá certo? Tá combinado? Então tá bom. Um beijo enorme pra você e um excelente fim de noite.
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9: Olá, boa noite.
10: Boa noite para você que nos acompanha em todo o país.
9: Quarta-feira, 20 de maio de 2026.
10: Vamos ao destaque do dia: combate à violência contra as mulheres.
9: Proteção no ambiente digital. Plataformas deverão retirar das redes conteúdos íntimos divulgados sem consentimento.
10: Presidente Lula também sanciona projetos que ampliam o cuidado com as vítimas e endurecem medidas contra os agressores.
11: todo mundo precisa trazer para si a responsabilidade de que a luta não é dos outros, a luta não é dela, a luta não é feminina, a luta é de ser humano.
9: E ainda, Brasil ganha mais de 500 mil novos professores prontos para a sala de aula.
10: Esse é o resultado da primeira prova nacional docente, Jéssica Gonçalves.
12: Com base nas novas regras para a educação à distância, o MEC informou que todos os cursos de licenciatura EAD não podem abrir novas matrículas e serão encerrados quando as turmas concluírem a formação.
9: Em menos de 24 horas, Move Táxi e aplicativos já tem mais de 160 mil motoristas inscritos.
10: O programa oferece 30 bilhões de reais em créditos para o financiamento de carro zero, com juros mais baixos. Nazi Brum.
13: As condições de financiamento para homens e mulheres são diferenciadas. Pelo programa, as mulheres podem dispor ainda de 15 mil reais para comprar equipamentos de segurança.
9: Hoje, na apresentação da Voz do Brasil, Mariana Jungmann e Luciano Seixas.
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9: 100 dias de trabalho intenso dos três poderes, executivo, legislativo e judiciário, para combater a violência contra a mulher.
10: Hoje, todas essas esferas se reuniram novamente no Palácio do Planalto para fazer um balanço do Pacto Nacional Brasil contra o Feminicídio.
9: E o presidente Lula anunciou novas medidas que incluem a proteção das mulheres no ambiente digital.
14: Mais proteção à mulher no ambiente digital. O presidente Lula determinou que as plataformas digitais retirem conteúdos íntimos divulgados sem consentimento. E a partir de agora, plataformas digitais serão responsabilizadas, por exemplo, por publicar fraudes, tentativas de golpes